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4: A partir de agora tem o Super 10, as 10 mais tocadas da programação. Aumenta o som e vem com a gente. Vai ser bom demais passar uma horinha com você. 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
3: Décima posição.
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1: Maravilha, que bom estar aqui contigo. Já já volto com mais Super 10 pra você.
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3: Sexta posição.

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2: Quinta posição.

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1: Encerramos por aqui mais um Super 10. Espero que tenha gostado da programação de hoje. Voltaremos na próxima. Beijos e até lá!
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2: Muito bem, a partir de agora está no ar o Jornal Rádio News. Informação em primeiro lugar. Brasil e o mundo passam aqui na sua rádio favorita. Sejam bem-vindos.
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3: Previsão do tempo para quarta-feira, 20 de maio de 2026. Região Centro-Oeste. Em Goiânia, Goiás, o dia vai ser de céu encoberto. Os termômetros registram mínima de 21 e máxima de 32 graus. A umidade relativa do ar gira em torno de 100 a 30%. Em Cuiabá, Mato Grosso, a quarta-feira vai ser de céu encoberto. A temperatura mínima é de 21 e a máxima de 29 graus. A umidade relativa do ar é de 90 a 50%. Região Nordeste. Aracaju, Sergipe, vai ter uma quarta-feira com céu encoberto, mas pode chover no período da tarde. A temperatura marca mínima de 23 graus e máxima de 29 graus. A umidade relativa do ar vai de 75% a 60%. Em Bonito, Pernambuco, a comemoração de aniversário vai ser com céu nublado. A temperatura mínima é de 20 e a máxima de 30 graus. A umidade do ar varia de 100% a 40%. Região Norte. Em Porto Velho, Rondônia, o dia vai ser de muitas nuvens, mas sem previsão de chuva. A temperatura mínima é de 20 e a máxima de 29 graus. A umidade do ar é de 100 a 50%. Palmas, capital do Tocantins, comemora aniversário nesta quarta-feira com céu nublado, mas sem previsão de chuva. A temperatura mínima é de 24 e a máxima de 36 graus. A umidade relativa do ar é de 75 a 25%. Região Sudeste. Em Belo Horizonte, Minas Gerais, a previsão é de céu encoberto com chuvisco à tarde e à noite. Os termômetros registram mínima de 18 e máxima de 26 graus. A umidade relativa do ar vai de 100 a 40%. Piedade, São Paulo, festeja aniversário com céu encoberto, mas pode chover pela manhã. A temperatura mínima é de 12 e a máxima de 19 graus. A umidade relativa do ar é de 100 a 80%. Região Sul. Em Florianópolis, Santa Catarina, o dia vai ser de céu claro. Os termômetros registram mínima de 12 e máxima de 19 graus. A umidade relativa do ar oscila entre 90% e 60%. Estrela, no Rio Grande do Sul, comemora aniversário com céu claro, sem previsão de chuva. Os termômetros registram mínima de 6 e máxima de 18 graus. A umidade relativa do ar fica entre 80% e 30%. Você ouviu a previsão do tempo para quarta-feira, 20 de maio de 2026. Com informações do IMET, o Instituto Nacional de Meteorologia.
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4: Enquanto o Congresso retoma o debate sobre a redução da maioridade penal para crimes hediondos, a ministra dos Direitos Humanos, Janine Mello, argumenta que a lei existente já atende o tema, só precisa ser bem aplicada.
5: A gente trabalha com a lei de socioeducativa, uma lei já que tem vários anos, um regime que parte do pressuposto da ressocialização, tem que ter um caráter pedagógico. Para a gente é importante acreditar na capacidade de ressocialização desses meninos de maneira geral, assim como da população carcerária de maneira ampla no Brasil. Então, a legislação, na minha opinião, é suficiente. O que a gente precisa é garantir a implementação dela de maneira adequada.
4: A ministra deu a declaração nesta terça-feira durante o programa Bom Dia, Ministra, da EBC. Na ocasião, ela conversou com jornalistas a respeito de assuntos ligados à pasta. De acordo com o Conselho Nacional de Justiça, o Brasil tem mais de 11 mil adolescentes em restrição de liberdade, cumprindo medidas de ressocialização. Segundo a ministra de Direitos Humanos, o novo ECA digital é uma forma de proteger também os meninos da exposição a conteúdos que incentivem a prática de violência, incluindo a misoginia.
5: As crianças têm consumido de maneira cada vez mais precoce conteúdos de pornografia de maneira livre e irrestrita. Então a gente tem uma geração de meninos consumindo conteúdos de violência sexual contra mulheres. E eles trazem isso para a vida real. A gente precisa garantir que isso não aconteça. No momento em que a criança ainda não tem todos os instrumentos e todas as ferramentas, né, para ter a capacidade crítica suficiente.

0: A gente está expondo essas crianças a vídeos que vão acabar, em alguma medida, para alguns desses meninos, se tornando referências de como lidar com mulheres.
1: Janine Melo também comentou a respeito das pessoas que vivem em situação de rua no Brasil. Segundo ela, o país tem uma população de rua estimada em mais de 320 mil pessoas. Mas o IBGE prepara um grande censo para essas pessoas a partir do ano que vem.
0: Vai ser um censo inédito, nunca foi feito um censo com essas características. É uma metodologia inovadora. A gente tem uma primeira etapa prevista para 2027, depois uma outra para 2028, porque vai ser uma forma nova de perguntar. É muito diferente de você bate na porta da pessoa, entra, faz um questionário. O IBGE tem trabalhado de maneira muito forte em relação a isso, junto com o IPEA, junto com a gente no Ministério, para a gente garantir que seja uma abordagem adequada e que a gente consiga ter um censo que efetivamente capte a realidade da população em situação de rua no Brasil hoje.
1: Ainda ao se referir ao novo ECA digital, que está em vigor desde março deste ano, a ministra de Direitos Humanos lembrou que esta semana marca o Dia de Combate ao Abuso Sexual de Crianças e Adolescentes. Segundo ela, a proteção nas plataformas online é uma forma de negar o modelo de negócio baseado na vulnerabilidade das crianças.
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3: Já estão em vigor as novas regras do empréstimo consignado para beneficiários do INSS. Agora, aposentados e pensionistas que solicitarem esse tipo de crédito deverão validar a operação por biometria facial, pelo aplicativo ou no site Meu INSS. Nova exigência, a anuência biométrica está prevista na lei que aumentou a segurança para os beneficiários do Instituto que contratam consignados e atende a recomendações do TCU, Tribunal de Contas da União. Segundo a norma, está proibida a tomada desse tipo de empréstimo por telefone ou procuração de terceiros. Como vai funcionar na prática? Após solicitar o consignado, o beneficiário vai receber a proposta no aplicativo Meu INSS com o status pendente de confirmação. Ele terá até 5 dias corridos para confirmar a operação por reconhecimento facial. Se o procedimento não for realizado dentro do prazo, o contrato será automaticamente cancelado. Outra novidade é o maior prazo para pagamento do empréstimo, que passa a ser de até 108 parcelas, o equivalente a 9 anos, com carência de 3 meses.
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4: O encontro anual da Rede Nacional de Comunicação Pública, que acontece no Rio de Janeiro, reúne representantes das 330 emissoras de rádios e televisões do setor no país. Os debates giram em torno dos rumos da cadeia de veículos públicos e os desafios em tempos de programação digital, em que os algoritmos e redes sociais influenciam na audiência. Nesta edição, o encontro busca também ampliar a cooperação entre as emissoras regionais e aquelas administradas pela EBC, a Empresa Brasil de Comunicação, além de discutir formas de fomentar conteúdos públicos. O evento acontece no Palácio Gustavo Capanema, no centro da capital fluminense. Na abertura, a presidenta da EBC, Antônia Pellegrino, enfatizou que esta é uma grande oportunidade de trocar experiências entre veículos parceiros.
5: Eles trazem a diversidade regional, né? A diversidade regional é o que forma a nossa cara, né? A nossa cultura, ela é diversa. Então, ter o conteúdo dos parceiros na grade de programação, nas rádios, nos nossos veículos, garante com que a EBC seja ainda mais brasileira.
4: A mesma opinião tem o gerente da TV Encontro das Águas do Amazonas, o Helder Alves. Para ele, a troca de conteúdo é uma janela para mostrar a todo o Brasil quais são as realidades locais.
6: A primeira grande conquista foi justamente transformar a TV Encontro das Águas em janela de todos os conteúdos locais, com a perspectiva do que é feito localmente, de uma forma não romantizada, não exótica, mas mostrando de fato como é a realidade das pessoas que vivem ali, quais são as conquistas, os desafios do dia a dia de quem vive ali.
4: Também presente ao evento, o gerente executivo das rádios EBC, Tiago Regoto, enfatizou que mesmo na era das plataformas digitais, a radiodifusão mantém a confiança do público. Também ressaltou que a comunicação pública tem a missão de estar nos locais onde emissoras comerciais abriram mão de operar.
7: as emissoras, principalmente, que estão entendendo o rádio no papel de hoje e no papel, principalmente, do combate às fake news e a confiança, a

0: O carinho que o ouvinte tem com essa plataforma são as emissoras que estão fazendo sentido e estão chegando efetivamente nesse novo mundo com telas e com plataformas digitais.
1: Iniciado nesta segunda-feira, o Encontro Nacional da Rede de Comunicação Pública é aberto ao público, celebrando os 90 anos da Rádio Nacional do Rio de Janeiro. Na quarta e na quinta-feira, também no Palácio Gustavo Capanema, acontece mais um evento voltado para a radiodifusão brasileira. É o 7º Simpósio Nacional do Rádio, que vai debater o futuro da mídia sonora no país.
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3: 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A taxa de aprovação do governo de Donald Trump caiu para 35%, aproximando-se da mínima histórica de seu segundo mandato. Os dados foram divulgados por uma pesquisa da Reuters em parceria com o Instituto Ipsos. A queda expressiva foi puxada principalmente pela perda de apoio entre os próprios eleitores republicanos. O cenário reflete os desafios políticos enfrentados pela atual administração americana na busca por estabilidade e aprovação popular.
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3: 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O frio voltou com força e deve permanecer durante toda a semana em grande parte do Brasil. Uma sequência de frentes frias, aliada à chegada de uma massa de ar polar, derrubou as temperaturas e colocou a região sul em alerta para geadas. Além do frio intenso, que pode registrar marcas negativas no interior gaúcho, há risco de temporais entre Minas Gerais e o Rio de Janeiro. A recomendação é que a população se prepare para a mudança brusca no clima nos próximos dias.
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4: Depois do intervalo, tem mais Jornal Rádio News. Fique na sintonia.
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1: 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Estamos de volta e agora vamos falar de esporte aqui no Jornal Rádio News.
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2: E com a atuação decisiva de Arthur Cabral, o Botafogo venceu o Corinthians por 3-1 no último domingo no Nilton Santos pelo Campeonato Brasileiro. O centroavante marcou os 3 gols da equipe. E com a atuação decisiva de Arthur Cabral, o Botafogo venceu o Corinthians por 3-1 no último domingo no Nilton Santos pelo Campeonato Brasileiro. O centroavante marcou os 3 gols da equipe carioca, enquanto o Rodrigo Garro descontou para o Timão. O Botafogo entra em campo novamente nesta quarta-feira, às 21 horas, horário de Brasília, contra o Independente Petroleiro da Bolívia, fora de casa. O Corinthians, por sua vez, joga nesta quinta, às 21h30, horário de Brasília, diante do Peñarol em Montevidéu pela Libertadores.
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2: E o Internacional venceu o Vasco da Gama por 4-1 no Beira-Rio, em jogo válido pela 16ª rodada do Campeonato Brasileiro. Carboneiro, Alejandro e Barnabé marcaram os gols do Inter. Andrés Gomes marcou para o Vasco. Antes do apito inicial, a torcida fez homenagem a Fernandão. Com um mosaico que fazia alusão à conquista do Mundial em 2006, tema da camisa que o Inter estreou, a torcida colorada prestou seu carinho ao ex-atacante. O Internacional volta a campo nesta quinta contra o Vitória pelo Campeonato Brasileiro. Já o Vasco volta a campo nesta quarta contra o Olímpia do Paraguai pela fase de grupos da Copa Sul-Americana.
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2: E o Coritiba frustrou o Santos e venceu por 3-0 dentro da Neoquímica Arena. Em jogo decisivo para Neymar, na véspera da convocação para a Copa, o protagonista foi Breno Lopes. O atacante do Coritiba marcou 2 gols e ainda sofreu pênalti, convertido por Josué, para garantir o resultado da equipe visitante. Neymar foi substituído aos 19 minutos, após um erro bizarro da arbitragem. O assistente entendeu que o camisa 10 sairia quando estava recebendo atendimento médico e levantou a placa indicando a entrada de Robinho Júnior. O jogador do Santos se revoltou, invadiu o campo e ainda mostrou o erro no papel da CBF.
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3: As plataformas de jogos online, além de estarem no centro de polêmicas por expor crianças e adolescentes a abusos, elas também podem abrir brechas para que jovens entrem no cybercrime. O alerta é de Sérgio Luiz Santos, delegado de repressão a crimes cibernéticos de Pernambuco e que pesquisa cibersegurança no Centro de Estudos e Sistemas Avançados do Recife, o CESA.
4: Isso é como se fosse já uma incubadora de algo que pode se tornar criminoso. Por quê? Ele tenta muitas vezes trapacear no jogo, depois ele tenta piratear esse jogo. E do piratear ele tenta monetizar, e de monetizar ele precisa esconder esse dinheiro, ou seja, é um fluxo padrão até de uma fraude bancária, só que num aspecto menor de jogos.
3: Além de vender os jogos, as plataformas também vendem acessórios ou habilidades virtuais que ajudam a avançar etapas e a melhorar a performance do personagem. Bruno Vilela, de 30 anos, costuma jogar em plataformas online e diz que é comum encontrar pessoas tentando trapacear.
5: Dentro dos joguinhos existem muitos itens que eles têm valor monetário, né? Independente do jogo. Hoje em dia, os jogos, eles utilizam disso para monetizar o próprio jogo, a própria plataforma. Então, as pessoas também descobriram jeitos de trapacear e roubar esses itens dentro do jogo, né? Tipo, através de programação mesmo e através de hackear as contas dos outros, assim.
3: Sérgio Luiz Santos analisou o perfil atual dos criminosos virtuais no Brasil. São geralmente homens jovens, entre 18 e 30 anos, e que apesar de terem familiaridade com o mundo virtual, não têm grande domínio da tecnologia. A especialidade, na verdade, é de convencimento.
4: O golpista brasileiro, ele não tinha nem conhecimento técnico. Ele é simplesmente um indivíduo que fazia o que a gente chama de engenharia social. Ele era muito bom na arte do engano. Hoje ele já tem o conhecimento técnico, por exemplo, de fazer com que a sua vítima faça alguns comandos no celular que entregue o comando ali daquele aparelho para o golpista. Ou que faça instalar algum software malicioso dentro do computador e assim por diante. Eles estão evoluindo, mas ainda o conhecimento geral de um golpista é um conhecimento

0: clássico na área de tecnologia.
1: Segundo a pesquisa Game Brasil feita no ano passado, 37% das pessoas entre 16 e 30 anos do Brasil jogam online. Desse total, mais de 80% dizem que os jogos são a principal plataforma de entretenimento. Sérgio lembra que a vigilância dos pais é fundamental para evitar o aliciamento.
0: Se os pais não estiverem ali monitorando seus filhos, cuidando seus filhos, pode ser uma porta de entrada até de aliciamento, porque alguns adultos se infiltram nesses jogos e tentam aliciar jovens para o crime.
1: Para denunciar violações aos direitos das crianças e adolescentes nas redes sociais, dá para ligar para a Ouvidoria Nacional de Direitos Humanos pelo Disque 100 ou no WhatsApp 61996110100. Também dá para denunciar em safernet.org.br.
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3: Quem está concluindo o ensino médio na rede pública vai ter a inscrição automática no Enem, o Exame Nacional do Ensino Médio. É o que prevê uma portaria publicada pelo Ministério da Educação. O objetivo é aumentar a participação dos estudantes para uso do exame no Sistema de Avaliação da Educação Básica. Segundo o MEC, a inscrição automática já passa a valer para a edição 2026 do Enem. Os alunos que estão no terceiro ano do ensino médio serão inscritos a partir de informações encaminhadas pelas redes de ensino. O estudante vai precisar apenas confirmar a participação no exame e escolher a prova de língua estrangeira que deseja fazer, além de solicitar recursos de acessibilidade, se forem necessários. Com essa novidade, o INEP, Instituto Nacional de Estudos e Pesquisas Educacionais Anísio Teixeira, responsável pelo Enem, vai aumentar o número de locais de aplicação das provas. Serão cerca de 10 mil escolas a mais. A previsão é que 80% dos alunos da rede pública façam as provas na unidade onde estudam. No caso daqueles que precisarem se deslocar para outras cidades, está em análise um apoio logístico de transporte.
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4: A Agência Nacional de Energia Elétrica, a ANEEL, aprovou o uso de R$5,5 bilhões para reduzir as tarifas de energia em até 4,5% ainda em 2026. O desconto médio será aplicado a consumidores atendidos por 22 distribuidoras, beneficiando principalmente as regiões Norte e Nordeste, além de Mato Grosso, Minas Gerais e Espírito Santo. A medida busca aliviar o orçamento das famílias neste ano.
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5: O cenário político mineiro sofreu uma reviravolta. O presidente nacional do PT, Edinho Silva, confirmou que o senador Rodrigo Pacheco, do PSB, não será candidato ao governo de Minas Gerais nas eleições de outubro. Pacheco era a principal aposta do presidente Lula para garantir um palanque forte no segundo maior colégio eleitoral do país. Com a desistência, o Partido dos Trabalhadores reabriu o diálogo com outras lideranças para definir um novo nome no estado.
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6: Essas foram as últimas de hoje do jornal Rádio News. Voltaremos na próxima edição. Fique ligado.
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0: 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Vamos lá então, começando mais um programa Alô Toca Aí, nessa meiuca de semana, e já tem gente na linha já, produção, aumenta aí.
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Não sai daí, hein? 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

Edição de hoje, nessa quarta-feira, que meiuca de semana. Que bom, hein, gente, estar com você sempre aqui de segunda a sexta com o nosso Alô Tocaí. Obrigado aí pela tua companhia, pela tua audiência. É, já sabe, né? Aqui a gente liga sempre em você e a gente volta amanhã na quinta com mais Alô Tocaí.

0: vem o problema que tem.
1: Salva de palmas. Para o teu nome dele. Bom dia. Obrigado, meu irmãozinho. Deus abençoe você. Muito sucesso, tá?

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0: Está no ar mais uma edição do seu Jornal de Confiança. Com as informações mais quentes do dia. Trazendo tudo o que você precisa saber de maneira clara e direta. Eu sou Naldo Meirelles e prepare-se para ficar por dentro do que acontece no Brasil e no mundo, com análises e reportagens especiais. A partir de agora no Repórter Brasil News. Sejam bem-vindos.
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2: Previsão do tempo para quarta-feira, 20 de maio de 2026. Região Centro-Oeste. Em Goiânia, Goiás, o dia vai ser de céu encoberto. Os termômetros registram mínima de 21 e máxima de 32 graus. A umidade relativa do ar gira em torno de 100 a 30%. Em Cuiabá, Mato Grosso, a quarta-feira vai ser de céu encoberto. A temperatura mínima é de 21 e a máxima de 29 graus. A umidade relativa do ar é de 90

0: 4%. Região Nordeste. Aracaju, Sergipe, vai ter uma quarta-feira com céu encoberto, mas pode chover no período da tarde. A temperatura marca mínima de 23 graus e máxima de 29 graus. A umidade relativa do ar vai de 75% a 60%. Em Bonito, Pernambuco, a comemoração de aniversário vai ser com céu nublado. A temperatura mínima é de 20 e a máxima de 30 graus. A umidade do ar varia de 100% a 40%. Região Norte. Em Porto Velho, Rondônia, o dia vai ser de muitas nuvens, mas sem previsão de chuva. A temperatura mínima é de 20 e a máxima de 29 graus. A umidade do ar é de 100 a 50%. Palmas, capital do Tocantins, comemora aniversário nesta quarta-feira com céu nublado, mas sem previsão de chuva. A temperatura mínima é de 24 e a máxima de 36 graus. A umidade relativa do ar é de 75 a 25%. Região Sudeste. Em Belo Horizonte, Minas Gerais, a previsão é de céu encoberto com chuvisco à tarde e à noite. Os termômetros registram mínima de 18 e máxima de 26 graus. A umidade relativa do ar vai de 100 a 40%. Piedade, São Paulo, festeja aniversário com céu encoberto, mas pode chover pela manhã. A temperatura mínima é de 12 e a máxima de 19 graus. A umidade relativa do ar é de 100 a 80%. Região Sul. Em Florianópolis, Santa Catarina, o dia vai ser de céu claro. Os termômetros registram mínima de 12 e máxima de 19 graus. A umidade relativa do ar oscila entre 90% e 60%. Estrela, no Rio Grande do Sul, comemora aniversário com céu claro, sem previsão de chuva. Os termômetros registram mínima de 6 e máxima de 18 graus. A umidade relativa do ar fica entre 80% e 30%. Você ouviu a previsão do tempo para quarta-feira, 20 de maio de 2026. Com informações do IMET, o Instituto Nacional de Meteorologia.
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2: Enquanto o Congresso retoma o debate sobre a redução da maioridade penal para crimes hediondos, a ministra dos Direitos Humanos, Janine Mello, argumenta que a lei existente já atende o tema, só precisa ser bem aplicada.
3: A gente trabalha com a lei de socioeducativa, uma lei já que tem vários anos, um regime que parte do pressuposto da ressocialização, tem que ter um caráter pedagógico. Para a gente é importante acreditar na capacidade de ressocialização desses meninos de maneira geral, assim como da população carcerária de maneira ampla no Brasil. Então, a legislação, na minha opinião, é suficiente. O que a gente precisa é garantir a implementação dela de maneira adequada.
2: A ministra deu a declaração nesta terça-feira durante o programa Bom Dia, Ministra, da EBC. Na ocasião, ela conversou com jornalistas a respeito de assuntos ligados à pasta. De acordo com o Conselho Nacional de Justiça, o Brasil tem mais de 11 mil adolescentes em restrição de liberdade, cumprindo medidas de ressocialização. Segundo a ministra de Direitos Humanos, o novo ECA digital é uma forma de proteger também os meninos da exposição a conteúdos que incentivem a prática de violência, incluindo a misoginia.
3: As crianças têm consumido de maneira cada vez mais precoce conteúdos de pornografia de maneira livre e irrestrita. Então a gente tem uma geração de meninos consumindo conteúdos de violência sexual contra mulheres. E eles trazem isso para a vida real. Mas a gente precisa garantir que isso não aconteça. No momento em que a criança ainda não tem todos os instrumentos e todas as ferramentas, né, para ter a capacidade crítica suficiente, a gente está expondo essas crianças a vídeos que vão acabar, em alguma medida, para alguns desses meninos, se tornando referências de como lidar com mulheres.
2: Janine Mello também comentou a respeito das pessoas que vivem em situação de rua no Brasil. Segundo ela, o país tem uma população de rua estimada em mais de 320 mil pessoas. Mas o IBGE prepara um grande censo para essas pessoas a partir do ano que vem.
3: Vai ser um censo inédito, nunca foi feito um censo com essas características. É uma metodologia inovadora. A gente tem uma primeira etapa prevista para 2027, depois uma outra para 2028, porque vai ser uma forma nova de perguntar. É muito diferente de você bate na porta da pessoa, entra, faz um questionário. O IBGE tem trabalhado de maneira muito forte em relação a isso, junto com o IPEA, junto com a gente no Ministério, para a gente garantir que seja uma abordagem adequada e que a gente consiga ter um censo que efetivamente capte a realidade da população em situação de rua no Brasil hoje.
2: Ainda ao se referir ao novo ECA digital, que está em vigor desde março deste ano, a ministra de Direitos Humanos lembrou que esta semana marca o Dia de Combate ao Abuso Sexual de Crianças e Adolescentes. Segundo ela, a proteção nas plataformas online é uma forma de negar o modelo de negócio baseado na vulnerabilidade das crianças.
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0: anos.
1: Já estão em vigor as novas regras do empréstimo consignado para beneficiários do INSS. Agora, aposentados e pensionistas que solicitarem esse tipo de crédito deverão validar a operação por biometria facial, pelo aplicativo ou no site Meu INSS. Nova exigência, a anuência biométrica está prevista na lei que aumentou a segurança para os beneficiários do Instituto que contratam consignados e atende a recomendações do TCU, Tribunal de Contas da União. Segundo a norma, está proibida a tomada desse tipo de empréstimo por telefone ou procuração de terceiros. Como vai funcionar na prática? Após solicitar o consignado, o beneficiário vai receber a proposta no aplicativo Meu INSS com o status pendente de confirmação. Ele terá até 5 dias corridos para confirmar a operação por reconhecimento facial. Se o procedimento não for realizado dentro do prazo, o contrato será automaticamente cancelado. Outra novidade é o maior prazo para pagamento do empréstimo, que passa a ser de até 108 parcelas, o equivalente a 9 anos, com carência de 3 meses.
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3: O encontro anual da Rede Nacional de Comunicação Pública, que acontece no Rio de Janeiro, reúne representantes das 330 emissoras de rádios e televisões do setor no país. Os debates giram em torno dos rumos da cadeia de veículos públicos e os desafios em tempos de programação digital, em que os algoritmos e redes sociais influenciam na audiência. Nesta edição, o encontro busca também ampliar a cooperação entre as emissoras regionais e aquelas administradas pela EBC, a Empresa Brasil de Comunicação, além de discutir formas de fomentar conteúdos públicos. O evento acontece no Palácio Gustavo Capanema, no centro da capital fluminense. Na abertura, a presidenta da EBC, Antônia Pellegrino, enfatizou que esta é uma grande oportunidade de trocar experiências entre veículos parceiros.
4: Eles trazem a diversidade regional, né? A diversidade regional é o que forma a nossa cara, né? A nossa cultura, ela é diversa. Então, ter o conteúdo dos parceiros na grade de programação, nas rádios, nos nossos veículos, garante com que a EBC seja ainda mais brasileira.
3: A mesma opinião tem o gerente da TV Encontro das Águas do Amazonas, o Helder Alves. Para ele, a troca de conteúdo é uma janela para mostrar a todo o Brasil quais são as realidades locais.
5: A primeira grande conquista foi justamente transformar a TV Encontro das Águas em janela de todos os conteúdos locais, com a perspectiva do que é feito localmente, de uma forma não romantizada, não exótica, mas mostrando de fato como é a realidade das pessoas que vivem ali, quais são as conquistas, os desafios do dia a dia de quem vive ali.
3: Também presente ao evento, o gerente executivo das rádios EBC, Tiago Regoto, enfatizou que mesmo na era das plataformas digitais, a radiodifusão mantém a confiança do público. Também ressaltou que a comunicação pública tem a missão de estar nos locais onde emissoras comerciais abriram mão de operar.
6: As emissoras, principalmente, que estão entendendo o rádio no papel de hoje e no papel, principalmente, do combate às fake news e a confiança, o carinho que o ouvinte tem com essa plataforma, são as emissoras que estão fazendo sentido e estão chegando efetivamente nesse novo mundo com telas e com plataformas digitais.
3: Iniciado nesta segunda-feira, o Encontro Nacional da Rede de Comunicação Pública é aberto ao público, celebrando os 90 anos da Rádio Nacional do Rio de Janeiro. Na quarta e na quinta-feira, também no Palácio Gustavo Capanema, acontece mais um evento voltado para a radiodifusão brasileira. É o 7º Simpósio Nacional do Rádio, que vai debater o futuro da mídia sonora no país.
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7: A taxa de aprovação do governo de Donald Trump caiu para 35%, aproximando-se da mínima histórica de seu segundo mandato. Os dados foram divulgados por uma pesquisa da Reuters em parceria com o Instituto Ipsos. A queda expressiva foi puxada principalmente pela perda de apoio entre os próprios eleitores republicanos. O cenário reflete os desafios políticos enfrentados pela atual administração americana na busca por estabilidade e aprovação popular.
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7: O frio voltou com força e deve permanecer durante toda a semana em grande parte do Brasil. Uma sequência de frentes frias, aliada à chegada de uma massa de ar polar, derrubou as temperaturas e colocou a região sul em alerta para geada.

0: geadas. Além do frio intenso, que pode registrar marcas negativas no interior gaúcho, há risco de temporais entre Minas Gerais e o Rio de Janeiro. A recomendação é que a população se prepare para a mudança brusca no clima nos próximos dias.
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0: 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Entre Minas Gerais e o Rio de Janeiro. A recomendação é que a população se prepare para a mudança brusca no clima nos próximos dias.
1: 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Fique ligado.
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1: O Chelsea venceu o Tottenham por 2-1 em Stamford Bridge pela 37ª rodada da Premier League. Enzo Fernandes abriu o placar ainda no primeiro tempo, enquanto Andrei Santos ampliou na etapa final. Richarlison descontou para os Spurs, mas não evitou mais uma derrota do time londrino no clássico. O detalhe curioso é que Andrei Santos e Richarlison ficaram fora da lista de convocados de Carlo Ancelotti para a Copa do Mundo de 2026. Com a vitória, o Chelsea chegou aos 52 pontos e subiu para a 8ª colocação, entrando na zona de classificação para a Conference League. Já o Tottenham segue ameaçado pelo rebaixamento, com apenas 2 pontos de vantagem sobre o West Ham, primeiro time dentro da zona da degola. A última rodada da Premier League promete muita emoção, com os Spurs precisando pontuar para evitar um vexame histórico.
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2: O Manchester City empatou em 1-1 com o Bournemouth pela penúltima rodada da Premier League e desperdiçou a chance de seguir firme na disputa pelo título inglês. Mesmo dominando boa parte da partida, o time de Pep Guardiola encontrou dificuldades para transformar a posse de bola em gols e acabou frustrando seus torcedores fora de casa. O City saiu atrás no placar após gol de Solanke ainda no primeiro tempo, mas conseguiu empatar na etapa final com Haaland. A equipe pressionou até os minutos finais em busca da virada, porém parou na boa atuação da defesa do Bournemouth e do goleiro Neto. O resultado aumenta a pressão sobre o elenco de Guardiola na reta final da temporada inglesa.
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3: O Ministério Público de São Paulo negou o recurso apresentado pelo Corinthians e manteve o inquérito civil que investiga a possibilidade de intervenção judicial no clube. A decisão foi tomada pelo Conselho Superior do MP, permitindo a continuidade das apurações sobre possíveis irregularidades administrativas e financeiras na gestão corintiana. A investigação envolve denúncias de uso indevido de cartões corporativos, supostas falhas de governança e inconsistências financeiras apontadas nos balanços do clube. O Corinthians tentava encerrar o processo alegando autonomia administrativa e defendendo que já adota medidas para reorganizar as contas, mas o Ministério Público entendeu que há elementos suficientes para seguir com o inquérito.
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2: O San Antonio Spurs saiu na frente na final da Conferência Oeste da NBA após vencer o Oklahoma City Thunder por 122 a 115 em um jogo eletrizante decidido apenas na segunda prorrogação. A partida aconteceu no Paycom Center, em Oklahoma, e teve Victor Wembanyama como o grande nome da noite. O francês brilhou com 41 pontos e 24 rebotes, comandando a vitória dos Spurs fora de casa. O confronto foi marcado por muito equilíbrio e emoção até os segundos finais. O Thunder, liderado por Shai Gilgeous-Alexander, chegou perto da vitória no tempo extra, mas Wembanyama acertou uma bola decisiva de longa distância para manter os Spurs vivos no jogo. Com o resultado, San Antonio rouba a vantagem de mando de quadra e abre 1-0 na série melhor de 7. O segundo duelo será nesta quarta-feira, 20 de maio, novamente em Oklahoma City.
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4: Neymar foi preservado pelo Santos e não vai enfrentar o São Lourenço nesta quarta-feira, 20 de maio, pela Copa Sul-Americana, na Vila Belmiro. Convocado para a Copa do Mundo de 2026, o camisa 10 ficou fora da lista de relacionados após sentir um desconforto na panturrilha na derrota para o Coritiba. Exames realizados a pedido da CBF apontaram um edema, mas sem gravidade. A decisão faz parte de um planejamento para evitar riscos físicos antes da apresentação à seleção brasileira, marcada para o próximo dia 27, na Granja Comari. Internamente, existe a possibilidade de Neymar também ser poupado dos próximos compromissos do Santos para chegar em melhores condições ao Mundial.
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5: O cenário político mineiro sofreu uma reviravolta. O presidente nacional do PT, Edinho Silva, confirmou que o senador Rodrigo Pacheco, do PSB, não será candidato ao governo de Minas Gerais nas eleições de outubro. Pacheco era a principal aposta do presidente Lula para garantir um palanque forte.

0: no segundo maior colégio eleitoral do país. Com a desistência, o Partido dos Trabalhadores reabriu o diálogo com outras lideranças para definir um novo nome no estado.
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0: Uma mega operação da Polícia Federal, batizada de Sem Refino, está desarticulando um esquema bilionário de sonegação fiscal no setor de combustíveis. As investigações contam com o apoio de dados levantados pelo Instituto Combustível Legal. O principal alvo da operação é a empresa Refit, apontada pelas autoridades como uma das maiores devedoras tributárias do Brasil. A fraude, que nasceu no Rio de Janeiro e se espalhou pelo país, causou prejuízos incalculáveis aos cofres públicos.
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0: O Ministério dos Transportes lançou, em Brasília, o Centro Nacional de Estudos de Sinistros de Trânsito. A iniciativa conta com o apoio da Organização Pan-Americana da Saúde e busca promover vias mais seguras em todo o país. O novo centro vai produzir diagnósticos e relatórios técnicos sobre acidentes graves de relevância nacional. O objetivo é usar evidências científicas para criar políticas públicas eficientes e evitar que novas tragédias aconteçam nas estradas brasileiras.
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2: Em 10 anos, as internações por doenças inflamatórias intestinais cresceram mais de 60% no Brasil. O número saltou de pouco menos de 15 mil registros em 2015 para quase 24 mil internações em 2024. Os dados são da Sociedade Brasileira de Coloproctologia. O aumento acende um alerta durante o Maio Roxo, campanha dedicada à conscientização sobre essas doenças, que ainda não têm cura, que exigem acompanhamento contínuo. A principal mensagem é a importância do diagnóstico precoce e do acesso ao tratamento adequado, como explica o coloproctologista Danilo Munhoz.
3: Tem paciente que convive com isso por meses, às vezes anos, achando que é algo da alimentação ou do estresse. E esse atraso no diagnóstico pode levar a complicações, internações e até necessidade de cirurgia. A gente tem observado um aumento expressivo nas internações por essas doenças no Brasil nos últimos anos. Além do impacto físico, existe também um impacto muito importante na qualidade de vida. São doenças que podem interferir no trabalho, na vida social e até na saúde emocional.
2: As doenças inflamatórias intestinais mais comuns são a doença de Crohn e a retrocolite ulcerativa. As duas atingem o sistema digestivo, provocam inflamação crônica e costumam alternar períodos de crise e de melhora. O problema é que no início os sinais podem ser confundidos com outras condições, o que atrasa o diagnóstico e limita as opções de tratamento. Foi isso que aconteceu com o servidor público Fábio Viana. Ele começou com uma fissura anal, passou por cirurgia e cauterização, mas não apresentou melhora. Só após buscar uma segunda opinião médica e realizar uma investigação mais detalhada, incluindo exames para doenças infecciosas, veio o diagnóstico correto. Hoje, Fábio aguarda na fila para receber a medicação, que tem custo elevado. Em alguns casos, os remédios usados no tratamento da doença de Crohn podem chegar a quase R$40 mil por frasco, o que dificulta o acesso para muitos pacientes.
4: Eu estou na espera pelo medicamento que controla a doença, né? Como ela é autoimune, só é possível tratar ela, ela não tem cura, né? Então, eu acabei entrando na farmácia de alto custo do DF, porém tem demorado bastante, o que mantém a crise que eu estou no momento e a doença continua agravando, né?
2: A doença de Crohn pode comprometer qualquer parte do tubo digestivo, da boca ao ânus. Já a retocolite ulcerativa atinge apenas o intestino grosso. Apesar dessas diferenças, os impactos no dia a dia são semelhantes. dor abdominal, diarreia frequente, sangramentos e cansaço.

0: cansaço intenso afetam a rotina, o trabalho, os relacionamentos e a qualidade de vida. Especialistas reforçam que informação, diagnóstico precoce e tratamento adequado fazem toda a diferença.
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2: Esse foi mais uma edição do Repórter Brasil News. Obrigado pela sua companhia e até a próxima edição.
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sua melhor sintonia, do ladinho de cá, te fazendo companhia a partir de agora, eu, Bia Ipsen, trazendo as principais músicas aí do mundo pop pra você ficar antenado, antenada, conhecer aí tudo que tá bombando no Brasil e no mundo, também nas redes sociais e muito mais. Hoje, quarta-feira já,

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0: A sua melhor rádio com o melhor programa de pop pra você. Daqui a pouquinho tem mais, não sai daí não.
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1: Tá, agora eu, Bia Y, vou indo nessa. Obrigada pela companhia, obrigada pela sua audiência. E a gente se encontra por aqui, belezeira? Beijão pra você, viu? Fica com Deus, um abraço, tchau, tchau.
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2: Eita, que beleza! Quarta-feira, quartamos, hein? Eu sou Kleber Salles e este é o Pagodaço, o programa que vai fazer você remexer o esqueleto, rebolar, dançar, soltar com certeza, né? Aquela criança que existe dentro de você, não é verdade? Ah, tem que fazer isso mesmo de vez em sempre, né? Eu sou Kleber Salles, vamos juntos com o melhor do samba e do pagode, o ritmo que contagia a galera!

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1: Gosto muito dessa canção. Uma música faz tempo que eu fiz e é bom relembrar. Assim, ó.

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4: Oi, gente. Muito prazer. A partir de agora tem o Super 10, as 10 mais tocadas da programação. Aumenta o som e vem com a gente. Vai ser bom demais passar uma horinha com você. O Super 10 está no ar.
3: Décima posição.
5: Será que já?

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3: Maravilha, que bom estar aqui contigo. Já já volto com mais Super 10 pra você.
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4: Super 10 de volta, vem comigo.
3: Sexta posição. Vai.

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1: Encerramos por aqui mais um Super 10. Espero que tenha gostado da programação de hoje. Voltaremos na próxima. Beijos e até lá!
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2: Muito bem, a partir de agora está no ar o Jornal Rádio News. Informação em primeiro lugar. Brasil e o mundo passam aqui na sua rádio favorita. Sejam bem-vindos.
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3: Previsão do tempo para quarta-feira, 20 de maio de 2026. Região Centro-Oeste. Em Goiânia, Goiás, o dia vai ser de céu encoberto. Os termômetros registram mínima de 21 e máxima de 32 graus. A umidade relativa do ar gira em torno de 100 a 30%. Em Cuiabá, Mato Grosso, a quarta-feira vai ser de céu encoberto. A temperatura mínima é de 21 e a máxima de 29 graus. A umidade relativa do ar é de 90 a 50%. Região Nordeste. Aracaju, Sergipe, vai ter uma quarta-feira com céu encoberto, mas pode chover no período da tarde. A temperatura marca mínima de 23 graus e máxima de 29 graus. A umidade relativa do ar vai de 75% a 60%. Em Bonito, Pernambuco, a comemoração de aniversário vai ser com céu nublado. A temperatura mínima é de 20 e a máxima de 30 graus. A umidade do ar varia de 100% a 40%. Região Norte. Em Porto Velho, Rondônia, o dia vai ser de muitas nuvens, mas sem previsão de chuva. A temperatura mínima é de 20 e a máxima de 29 graus. A umidade do ar é de 100 a 50%. Palmas, capital do Tocantins, comemora aniversário nesta quarta-feira com céu nublado, mas sem previsão de chuva. A temperatura mínima é de 24 e a máxima de 36 graus. A umidade relativa do ar é de 75 a 25%. Região Sudeste. Em Belo Horizonte, Minas Gerais, a previsão é de céu encoberto com chuvisco à tarde e à noite. Os termômetros registram mínima de 18 e máxima de 26 graus. A umidade relativa do ar vai de 100 a 40%. Piedade, São Paulo, festeja aniversário com céu encoberto, mas pode chover pela manhã. A temperatura mínima é de 12 e a máxima de 19 graus. A umidade relativa do ar é de 100 a 80%. Região Sul. Em Florianópolis, Santa Catarina, o dia vai ser de céu claro. Os termômetros registram mínima de 12 e máxima de 19 graus. A umidade relativa do ar oscila entre 90 e 60%. Estrela, no Rio Grande do Sul, comemora aniversário com céu claro, sem previsão de chuva. Os termômetros registram mínima de 6 e máxima de 18 graus. A umidade relativa do ar fica entre 80 e 30%. Você ouviu a previsão do tempo para quarta-feira, 20 de maio de 2026. Com informações do IMET, o Instituto Nacional de Meteorologia.
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4: Enquanto o Congresso retoma o debate sobre a redução da maioridade penal para crimes hediondos, a ministra dos Direitos Humanos, Jeanine Mello, argumenta que a lei existente já atende o tema, só precisa ser bem aplicada.
5: A gente trabalha com a lei de socioeducativa, uma lei já que tem vários anos, um regime

0: Que parte do pressuposto da ressocialização tem que ter um caráter pedagógico. Para a gente é importante acreditar na capacidade de ressocialização desses meninos de maneira geral, assim como da população carcerária de maneira ampla no Brasil. Então, a legislação, na minha opinião, é suficiente. O que a gente precisa é garantir a implementação dela de maneira adequada.
1: A ministra deu a declaração nesta terça-feira durante o programa Bom Dia, Ministra, da EBC. Na ocasião, ela conversou com jornalistas a respeito de assuntos ligados à pasta. De acordo com o Conselho Nacional de Justiça, o Brasil tem mais de 11 mil adolescentes em restrição de liberdade, cumprindo medidas de ressocialização. Segundo a ministra de Direitos Humanos, o novo ECA digital é uma forma de proteger também os meninos da exposição a conteúdos que incentivem a prática de violência, incluindo a misoginia.
0: As crianças têm consumido de maneira cada vez mais precoce conteúdos de pornografia de maneira livre e restrita. Então a gente tem uma geração de meninos consumindo conteúdos de violência sexual contra mulheres. E eles trazem isso para a vida real. Mas a gente precisa garantir que isso não aconteça. No momento em que a criança ainda não tem todos os instrumentos e todas as ferramentas, né, para ter a capacidade crítica suficiente, a gente está expondo essas crianças a vídeos que vão acabar, em alguma medida, para alguns desses meninos, se tornando referências de como lidar com mulheres.
1: Janine Melo também comentou a respeito das pessoas que vivem em situação de rua no Brasil. Segundo ela, o país tem uma população de rua estimada em mais de 320 mil pessoas. Mas o IBGE prepara um grande censo para essas pessoas a partir do ano que vem.
0: Vai ser um censo inédito, nunca foi feito um censo com essas características. É uma metodologia inovadora. A gente tem uma primeira etapa prevista para 2027, depois uma outra para 2028, porque vai ser uma forma nova de perguntar. É muito diferente de você bate na porta da pessoa, entra, faz um questionário. O IBGE tem trabalhado de maneira muito forte em relação a isso, junto com o IPEA, junto com a gente no Ministério, para a gente garantir que seja uma abordagem adequada e que a gente consiga ter um censo que efetivamente capte a realidade da população em situação de rua no Brasil hoje.
1: Ainda ao se referir ao novo ECA digital, que está em vigor desde março deste ano, a ministra de Direitos Humanos lembrou que esta semana marca o Dia de Combate ao Abuso Sexual de Crianças e Adolescentes. Segundo ela, a proteção nas plataformas online é uma forma de negar o modelo de negócio baseado na vulnerabilidade das crianças.
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3: Já estão em vigor as novas regras do empréstimo consignado para beneficiários do INSS. Agora, aposentados e pensionistas que solicitarem esse tipo de crédito deverão validar a operação por biometria facial, pelo aplicativo ou no site Meu INSS. Nova exigência, a anuência biométrica está prevista na lei que aumentou a segurança para os beneficiários do Instituto que contratam consignados e atende a recomendações do TCU, Tribunal de Contas da União. Segundo a norma, está proibida a tomada desse tipo de empréstimo por telefone ou procuração de terceiros. Como vai funcionar na prática? Após solicitar o consignado, o beneficiário vai receber a proposta no aplicativo Meu INSS com o status pendente de confirmação. Ele terá até 5 dias corridos para confirmar a operação por reconhecimento facial. Se o procedimento não for realizado dentro do prazo, o contrato será automaticamente cancelado. Outra novidade é o maior prazo para pagamento do empréstimo, que passa a ser de até 108 parcelas, o equivalente a 9 anos, com carência de 3 meses.
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4: O encontro anual da Rede Nacional de Comunicação Pública, que acontece no Rio de Janeiro, reúne representantes das 330 emissoras de rádios e televisões do setor no país. Os debates giram em torno dos rumos da cadeia de veículos públicos e os desafios em tempos de programação digital, em que os algoritmos e redes sociais influenciam na audiência. Nesta edição, o encontro busca também ampliar a cooperação entre as emissoras regionais e aquelas administradas pela EBC, a Empresa Brasil de Comunicação, além de discutir formas de fomentar conteúdos públicos. O evento acontece no Palácio Gustavo Capanema, no centro da capital fluminense. Na abertura, a presidenta da EBC, Antônia Pellegrino, enfatizou que esta é uma grande oportunidade de trocar experiências entre veículos parceiros.
5: eles trazem a diversidade regional, né? A diversidade regional é o que forma a nossa cara, né? A nossa cultura, ela é diversa. Então, ter o conteúdo

0: dos parceiros na grade de programação, nas rádios, nos nossos veículos, garante com que a EBC seja ainda mais brasileira.
1: A mesma opinião tem o gerente da TV Encontro das Águas do Amazonas, o Helder Alves. Para ele, a troca de conteúdo é uma janela para mostrar a todo o Brasil quais são as realidades locais.
2: A primeira grande conquista foi justamente transformar a TV Encontro das Águas em janela de todos os conteúdos locais, com a perspectiva do que é feito localmente, de uma forma não romantizada. A grande conquista foi justamente transformar a TV Encontro das Águas em janela de todos os conteúdos locais, com a perspectiva do que é feito localmente, de uma forma não romantizada, não exótica, mas mostrando de fato como é a realidade das pessoas que vivem ali, quais são as conquistas, os desafios do dia a dia de quem vive ali.
1: Também presente ao evento, o gerente executivo das rádios EBC, Tiago Regoto, enfatizou que mesmo na era das plataformas digitais, a radiodifusão mantém a confiança do público. Também ressaltou que a comunicação pública tem a missão de estar nos locais onde emissoras comerciais abriram mão de operar.
3: As emissoras, principalmente, que estão entendendo o rádio no papel de hoje e no papel, principalmente, do combate às fake news e a confiança, o carinho que o ouvinte tem com essa plataforma, são as emissoras que estão fazendo sentido e estão chegando efetivamente nesse novo mundo com telas e com plataformas digitais.
1: Iniciado nesta segunda-feira, o Encontro Nacional da Rede de Comunicação Pública é aberto ao público, celebrando os 90 anos da Rádio Nacional do Rio de Janeiro. Na quarta e na quinta-feira, também no Palácio Gustavo Capanema, acontece mais um evento voltado para a radiodifusão brasileira. É o 7º Simpósio Nacional do Rádio, que vai debater o futuro da mídia sonora no país.
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5: 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A taxa de aprovação do governo de Donald Trump caiu para 35%, aproximando-se da mínima histórica de seu segundo mandato. Os dados foram divulgados por uma pesquisa da Reuters em parceria com o Instituto Ipsos. A queda expressiva foi puxada principalmente pela perda de apoio entre os próprios eleitores republicanos. O cenário reflete os desafios políticos enfrentados pela atual administração americana na busca por estabilidade e aprovação popular.
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6: O frio voltou com força e deve permanecer durante toda a semana em grande parte do Brasil. Uma sequência de frentes frias, aliada à chegada de uma massa de ar polar, derrubou as temperaturas e colocou a região sul em alerta para geadas. Além do frio intenso, que pode registrar marcas negativas no interior gaúcho, há risco de temporais entre Minas Gerais e o Rio de Janeiro. A recomendação é que a população se prepare para a mudança brusca no clima nos próximos dias.
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7: Depois do intervalo, tem mais Jornal Rádio News. Fique na sintonia.
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4: Estamos de volta e agora vamos falar de esporte aqui no Jornal Rádio News.
5: E com a atuação decisiva de Arthur Cabral, o Botafogo venceu o Corinthians por 3-1 no último domingo no Nilton Santos pelo Campeonato Brasileiro. O centroavante marcou os 3 gols da equipe carioca, enquanto o Rodrigo Garro descontou para o Timão. O Botafogo entra em campo novamente nesta quarta-feira, às 21 horas, horário de Brasília, contra o Independente Petroleiro da Bolívia, fora de casa. O Corinthians, por sua vez, joga nesta quinta, às 21h30, horário de Brasília, diante do Peñarol em Montevidéu pela Libertadores.
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5: E o Internacional venceu o Vasco da Gama por 4-1 no Beira-Rio, em jogo válido pela 16ª rodada do Campeonato Brasileiro. Carboneiro, Alejandro e Barnabé marcaram os gols do Inter. Andrés Gomes marcou para o Vasco. Antes do apito inicial, a torcida fez homenagem a Fernandão. Com um mosaico que fazia alusão à conquista do Mundial em 2006, tema da camisa que o Inter estreou, a torcida colorada prestou seu carinho ao ex-atacante. O Internacional volta a campo nesta quinta contra o Vitória pelo Campeonato Brasileiro. Já o Vasco volta a campo nesta quarta contra o Olímpia do Paraguai pela fase de grupos da Copa Sul-Americana.
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5: E o Coritiba frustrou o Santos e venceu por 3-0 dentro da Neoquímica Arena. Em jogo decisivo para Neymar, na véspera da convocação para a Copa, o protagonista foi Breno Lopes. O atacante do Coritiba marcou 2 gols e ainda sofreu pênalti, convertido por Josué, para garantir o resultado da equipe visitante. Neymar foi substituído aos 19 minutos, após um erro bizarro da arbitragem. O assistente entendeu que o camisa 10 sairia quando estava recebendo atendimento médico e levantou a placa indicando a entrada de Robinho Júnior. O jogador do Santos se revoltou, invadiu o campo e ainda mostrou o erro no papel da CBF.
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6: As plataformas de jogos online, além de estarem no centro de polêmicas por expor crianças e adolescentes a abusos, elas também podem abrir brechas para que jovens entrem no cybercrime. O alerta é de Sérgio Luiz Santos, delegado de repressão a crimes cibernéticos de Pernambuco e que pesquisa cibersegurança no Centro de Estudos e Sistemas Avançados do Recife, o CESA.
7: Isso é como se fosse já uma incubadora de algo que pode se tornar criminoso. Por quê? Ele tenta muitas vezes trapacear no jogo, depois ele tenta piratear esse jogo. E do piratear ele tenta monetizar, e de monetizar ele precisa esconder esse dinheiro, ou seja, é um fluxo padrão até de uma fraude bancária, só que num aspecto menor de jogos.
6: Além de vender os jogos, as plataformas também vendem acessórios ou habilidades virtuais que ajudam a avançar etapas e a melhorar a performance do personagem. Bruno Vilela, de 30 anos, costuma jogar em plataformas online e diz que é comum encontrar pessoas tentando trapacear.
8: Tem, dentro dos joguinhos existem muitos itens que eles têm valor monetário, né? Independente do jogo. Hoje em dia, os jogos, eles utilizam disso para monetizar o próprio jogo, a própria,

0: a própria plataforma. É, então, as pessoas também descobriram jeitos de trapacear e roubar esses itens dentro do jogo, né? Tipo, através de programação mesmo e através de hackear as contas dos outros, assim.
1: Sérgio Luiz Santos analisou o perfil atual dos criminosos virtuais no Brasil. São geralmente homens jovens, entre 18

0: Basta instalar algum software malicioso dentro do computador e assim por diante. Eles estão evoluindo, mas ainda o conhecimento geral do golpista é o conhecimento básico na área de tecnologia.
1: Segundo a pesquisa Game Brasil feita no ano passado, 37% das pessoas entre 16 e 30 anos do Brasil jogam online. Desse total, mais de 80% dizem que os jogos são a principal plataforma de entretenimento. Sérgio lembra que a vigilância dos pais é fundamental para evitar o aliciamento.
0: Se os pais não estiverem ali monitorando seus filhos, cuidando dos seus filhos, pode ser uma porta de entrada até de aliciamento, porque alguns adultos se infiltram nesses jogos e tentam aliciar jovens para o crime.
1: Para denunciar violações aos direitos das crianças e adolescentes nas redes sociais, dá para ligar para a Ouvidoria Nacional de Direitos Humanos pelo Disque 100 ou no WhatsApp 6199-611-0100. Também dá para denunciar em safernet.org.br.
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3: Quem está concluindo o ensino médio na rede pública vai ter a inscrição automática no Enem, o Exame Nacional do Ensino Médio. É o que prevê uma portaria publicada pelo Ministério da Educação. O objetivo é aumentar a participação dos estudantes para uso do exame no sistema de avaliação da educação básica. Segundo o MEC, a inscrição automática já passa a valer para a edição 2026 do Enem. Os alunos que estão no terceiro ano do ensino médio serão inscritos a partir de informações encaminhadas pelas redes de ensino. O estudante vai precisar apenas confirmar a participação no exame e escolher a prova de língua estrangeira que deseja fazer, além de solicitar recursos de acessibilidade, se forem necessários. Com essa novidade, o INEP, Instituto Nacional de Estudos e Pesquisas Educacionais Anísio Teixeira, responsável pelo Enem, vai aumentar o número de locais de aplicação das provas. Serão cerca de 10 mil escolas a mais. A previsão é que 80% dos alunos da rede pública façam as provas na unidade onde estudam. No caso daqueles que precisarem se deslocar para outras cidades, está em análise um apoio logístico de transporte.
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4: A Agência Nacional de Energia Elétrica, a ANEEL, aprovou o uso de R$5,5 bilhões para reduzir as tarifas de energia em até 4,5% ainda em 2026. O desconto médio será aplicado a consumidores atendidos por 22 distribuidoras, beneficiando principalmente as regiões Norte e Nordeste, além de Mato Grosso, Minas Gerais e Espírito Santo. A medida busca aliviar o orçamento das famílias neste ano.
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5: O cenário político mineiro sofreu uma reviravolta. O presidente nacional do PT, Edinho Silva, confirmou que o senador Rodrigo Pacheco, do PSB, não será candidato ao governo de Minas Gerais nas eleições de outubro. Pacheco era a principal aposta do presidente Lula para garantir um palanque forte no segundo maior colégio eleitoral do país. Com a desistência, o Partido dos Trabalhadores reabriu o diálogo com outras lideranças para definir um novo nome no estado.
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6: Essas foram as últimas de hoje do jornal Rádio News. Voltaremos na próxima edição. Fique ligado.
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7: 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Vamos lá então, começando mais um programa Alô Toca Aí, nessa meiuca de semana, e já tem gente na linha já, produção, aumenta aí.
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0: Mandando suas tops pra você. E o melhor de tudo é que você que tá mandando ver. Não sai daí, daqui a pouco tem mais. Ei, locutor, toca aí!
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melhor esse programa. Alô, tô caí de volta, minha gente, trazendo o super som que você manda ver.

0: Vai, menina!
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2: 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Vamos cantar. Sobrou.

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0: E gostou de dar um gritinho pra mim, por favor? Obrigado, gente.
1: Obrigada.
0: Oh, obrigado, viu?
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com essas e outras, a gente encerra a edição dessa quinta aqui do nosso Alô Tocaí. Obrigado pela tua companhia, pela tua audiência. Edição dessa quinta já se foi e voltaremos amanhã na sexta.

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2: Está no ar mais uma edição do seu Jornal de Confiança. Com as informações mais quentes do dia. Trazendo tudo o que você precisa saber de maneira clara e direta. Eu sou Naldo Meirelles e prepare-se para ficar por dentro do que acontece no Brasil e no mundo, com análises e reportagens especiais. A partir de agora no Repórter Brasil News. Sejam bem-vindos.
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3: Previsão do tempo para quarta-feira, 20 de maio de 2026. Região Centro-Oeste. Em Goiânia, Goiás, o dia vai ser de céu encoberto. Os termômetros registram mínima de 21 e máxima de 32 graus. A umidade relativa do ar gira em torno de 100 a 30%. Em Cuiabá, Mato Grosso, a quarta-feira vai ser de céu encoberto. A temperatura mínima é de 21 e a máxima de 29 graus. A umidade relativa do ar é de 90 a 50%. Região Nordeste. Aracaju, Sergipe, vai ter uma quarta-feira com céu encoberto, mas pode chover no período da tarde. A temperatura marca mínima de 23 graus e máxima de 29 graus. A umidade relativa do ar vai de 75% a 60%. Em Bonito, Pernambuco, a comemoração de aniversário vai ser com céu nublado. A temperatura mínima é de 20 e a máxima de 30 graus. A umidade do ar varia de 100% a 40%. Região Norte. Em Porto Velho, Rondônia, o dia vai ser de muitas nuvens, mas sem previsão de chuva. A temperatura mínima é de 20 e a máxima de 29 graus. A umidade do ar é de 100 a 50%. Palmas, capital do Tocantins, comemora aniversário nesta quarta-feira com céu nublado, mas sem previsão de chuva. A temperatura mínima é de 24 e a máxima de 36 graus. A umidade relativa do ar é de 75 a 25%. Região Sudeste. Em Belo Horizonte, Minas Gerais, a previsão é de céu encoberto com chuvisco à tarde e à noite. Os termômetros registram mínima de 18 e máxima de 26 graus. A umidade relativa do ar vai de 100 a 40%. Piedade, São Paulo, festeja aniversário com céu encoberto, mas pode chover pela manhã. A temperatura mínima é de 12 e a máxima de 19 graus. A umidade relativa do ar é de 100 a 80%. Região Sul. Em Florianópolis, Santa Catarina, o dia vai ser de céu claro. Os termômetros registram mínima de 12 e máxima de 19 graus. A umidade relativa do ar oscila entre 90 e 60%. Estrela, no Rio Grande do Sul, comemora aniversário com céu claro, sem previsão de chuva. Os termômetros registram mínima de 6 e máxima de 18 graus. A umidade relativa do ar fica entre 80 e 30%. Você ouviu a previsão do tempo para quarta-feira, 20 de maio de 2026. Com informações do IMET, o Instituto Nacional de Meteorologia.
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4: Enquanto o Congresso retoma o debate sobre a redução da maioridade penal para crimes hediondos, a ministra dos Direitos Humanos, Janine Mello, argumenta que a lei existente já atende o tema, só precisa ser bem aplicada.
5: A gente trabalha com a lei de socioeducativa, uma lei já que tem vários anos, um regime que parte do pressuposto da ressocialização, tem que ter um caráter pedagógico. Para a gente é importante acreditar na capacidade de ressocialização desses meninos de maneira geral, assim como da população carcerária de maneira ampla no Brasil. Então, a legislação, na minha opinião, é suficiente. O que a gente precisa é garantir a implementação dela de maneira adequada.
4: A ministra deu a declaração nesta terça-feira durante o programa Bom Dia, Ministra, da EBC. Na ocasião, ela conversou com jornalistas a respeito de assuntos ligados à pasta. De acordo com o Conselho Nacional de Justiça, o Brasil tem mais de 11 mil adolescentes em restrição de liberdade, cumprindo medidas de ressocialização. Segundo a ministra de Direitos Humanos, o novo ECA digital é uma forma de proteger também os meninos da exposição a conteúdos que incentivem a prática de violência, incluindo a misoginia.
5: As crianças têm consumido de maneira cada vez mais precoce

0: conteúdos de pornografia de maneira livre e irrestrita. Então a gente tem uma geração de meninos consumindo conteúdos de violência sexual contra mulheres. E eles trazem isso para a vida real. Mas a gente precisa garantir que isso não aconteça. No momento em que a criança ainda não tem todos os instrumentos e todas as ferramentas, né, para ter a capacidade crítica suficiente, a gente está expondo essas crianças a vídeos que vão acabar, em alguma medida, para alguns desses meninos, se tornando referências de como lidar com mulheres.
1: Janine Melo também comentou a respeito das pessoas que vivem em situação de rua no Brasil. Segundo ela, o país tem uma população de rua estimada em mais de 320 mil pessoas. Mas o IBGE prepara um grande censo para essas pessoas a partir do ano que vem.
0: Vai ser um censo inédito, nunca foi feito um censo com essas características. É uma metodologia inovadora. A gente tem uma primeira etapa prevista para 2027, depois uma outra para 2028, porque vai ser uma forma nova de perguntar. É muito diferente de você bate na porta da pessoa, entra, faz um questionário. O IBGE tem trabalhado de maneira muito forte em relação a isso, junto com o IPEA, junto com a gente no Ministério, para a gente garantir que seja uma abordagem adequada e que a gente consiga ter um censo que efetivamente capte a realidade da população em situação de rua no Brasil hoje.
1: Ainda ao se referir ao novo ECA digital, que está em vigor desde março deste ano, a ministra de Direitos Humanos lembrou que esta semana marca o Dia de Combate ao Abuso Sexual de Crianças e Adolescentes. Segundo ela, a proteção nas plataformas online é uma forma de negar o modelo de negócio baseado na vulnerabilidade das crianças.
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3: Já estão em vigor as novas regras do empréstimo consignado para beneficiários do INSS. Agora, aposentados e pensionistas que solicitarem esse tipo de crédito deverão validar a operação por biometria facial, pelo aplicativo ou no site Meu INSS. Nova exigência, a anuência biométrica está prevista na lei que aumentou a segurança para os beneficiários do Instituto que contratam consignados e atende a recomendações do TCU, Tribunal de Contas da União. Segundo a norma, está proibida a tomada desse tipo de empréstimo por telefone ou procuração de terceiros. Como vai funcionar na prática? Após solicitar o consignado, o beneficiário vai receber a proposta no aplicativo Meu INSS com o status pendente de confirmação. Ele terá até 5 dias corridos para confirmar a operação por reconhecimento facial. Se o procedimento não for realizado dentro do prazo, o contrato será automaticamente cancelado. Outra novidade é o maior prazo para pagamento do empréstimo, que passa a ser de até 108 parcelas, o equivalente a 9 anos, com carência de 3 meses.
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4: O encontro anual da Rede Nacional de Comunicação Pública, que acontece no Rio de Janeiro, reúne representantes das 330 emissoras de rádios e televisões do setor no país. Os debates giram em torno dos rumos da cadeia de veículos públicos e os desafios em tempos de programação digital, em que os algoritmos e redes sociais influenciam na audiência. Nesta edição, o encontro busca também ampliar a cooperação entre as emissoras regionais e aquelas administradas pela EBC, a Empresa Brasil de Comunicação, além de discutir formas de fomentar conteúdos públicos. O evento acontece no Palácio Gustavo Capanema, no centro da capital fluminense. Na abertura, a presidenta da EBC, Antônia Pellegrino, enfatizou que esta é uma grande oportunidade de trocar experiências entre veículos parceiros.
5: Eles trazem a diversidade regional, né? A diversidade regional é o que forma a nossa cara, né? A nossa cultura, ela é diversa. Então, ter o conteúdo dos parceiros na grade de programação, nas rádios, nos nossos veículos, garante com que a EBC seja ainda mais brasileira.
4: A mesma opinião tem o gerente da TV Encontro das Águas do Amazonas, o Helder Alves. Para ele, a troca de conteúdo é uma janela para mostrar a todo o Brasil quais são as realidades locais.
6: A primeira grande conquista foi justamente transformar a TV Encontro das Águas em janela de todos os conteúdos locais, com a perspectiva do que é feito localmente, de uma forma não romantizada, não exótica, mas mostrando de fato como é a realidade das pessoas que vivem ali, quais são as conquistas, os desafios do dia a dia de quem vive ali.
4: Também presente ao evento, o gerente executivo das rádios EBC, Tiago Regoto, enfatizou que mesmo na era das plataformas digitais, a radiodifusão mantém a confiança do público. Também ressaltou que a comunicação

0: Pública tem a missão de estar nos locais onde emissoras comerciais abriram mão de operar.
1: As emissoras, principalmente, que estão entendendo o rádio no papel de hoje e no papel, principalmente, do combate às fake news e a confiança, o carinho que o ouvinte tem com essa plataforma, são as emissoras que estão fazendo sentido e estão chegando efetivamente nesse novo mundo com telas e com plataformas digitais.
0: Iniciado nesta segunda-feira, o Encontro Nacional da Rede de Comunicação Pública é aberto ao público, celebrando os 90 anos da Rádio Nacional do Rio de Janeiro. Na quarta e na quinta-feira, também no Palácio Gustavo Capanema, acontece mais um evento voltado para a radiodifusão brasileira. É o 7º Simpósio Nacional do Rádio, que vai debater o futuro da mídia sonora no país.
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3: A taxa de aprovação do governo de Donald Trump caiu para 35%, aproximando-se da mínima histórica de seu segundo mandato. Os dados foram divulgados por uma pesquisa da Reuters em parceria com o Instituto Ipsos. A queda expressiva foi puxada principalmente pela perda de apoio entre os próprios eleitores republicanos. O cenário reflete os desafios políticos enfrentados pela atual administração americana na busca por estabilidade e aprovação popular.
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3: O frio voltou com força e deve permanecer durante toda a semana em grande parte do Brasil. Uma sequência de frentes frias, aliada à chegada de uma massa de ar polar, derrubou as temperaturas e colocou a região sul em alerta para geadas. Além do frio intenso, que pode registrar marcas negativas no interior gaúcho, há risco de temporais entre Minas Gerais e o Rio de Janeiro. A recomendação é que a população se prepare para a mudança brusca no clima nos próximos dias.
2: 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Fique ligado.
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1: O Chelsea venceu o Tottenham por 2-1 em Stamford Bridge pela 37ª rodada da Premier League. Enzo Fernandes abriu o placar ainda no primeiro tempo, enquanto Andrei Santos ampliou na etapa final. Richarlison descontou para os Spurs, mas não evitou mais uma derrota do time londrino no clássico. O detalhe curioso é que Andrei Santos e Richarlison ficaram fora da lista de convocados de Carlo Ancelotti para a Copa do Mundo de 2026. Com a vitória, o Chelsea chegou aos 52 pontos e subiu para a 8ª colocação, entrando na zona de classificação para a Conference League. Já o Tottenham segue ameaçado pelo rebaixamento, com apenas 2 pontos de vantagem sobre o West Ham, primeiro time dentro da zona da degola. A última rodada da Premier League promete muita emoção, com os Spurs precisando pontuar para evitar um vexame histórico.
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1: O Manchester City empatou em 1-1 com o Bournemouth pela penúltima rodada da Premier League e desperdiçou a chance de seguir firme na disputa pelo título inglês. Mesmo dominando boa parte da partida, o time de Pep Guardiola encontrou dificuldades para transformar a posse de bola em gols e acabou frustrando seus torcedores fora de casa. O City saiu atrás no placar após gol de Solanke ainda no primeiro tempo, mas conseguiu empatar na etapa final com Haaland. A equipe pressionou até os minutos finais em busca da virada, porém parou na boa atuação da defesa do Bournemouth e do goleiro Neto. O resultado aumenta a pressão sobre o elenco de Guardiola na reta final da temporada inglesa.
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1: O Ministério Público de São Paulo negou o recurso apresentado pelo Corinthians e manteve o inquérito civil que investiga a possibilidade de intervenção judicial no clube. A decisão foi tomada pelo Conselho Superior do MP, permitindo a continuidade das apurações sobre possíveis irregularidades administrativas e financeiras na gestão corintiana. A investigação envolve denúncias de uso indevido de cartões corporativos, supostas falhas de governança e inconsistências financeiras apontadas nos balanços do clube. O Corinthians tentava encerrar o processo alegando autonomia administrativa e defendendo que já adota medidas para reorganizar as contas, mas o Ministério Público entendeu que há elementos suficientes para seguir com o inquérito.
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1: O San Antonio Spurs saiu na frente na final da Conferência Oeste da NBA após vencer o Oklahoma City Thunder por 122 a 115 em um jogo eletrizante decidido apenas na segunda prorrogação. A partida aconteceu no Paycom Center, em Oklahoma, e teve Victor Wembanyama como o grande nome da noite. O francês brilhou com 41 pontos e 24 rebotes, comandando a vitória dos Spurs fora de casa. O confronto foi marcado por muito equilíbrio e emoção até os segundos finais. O Thunder, liderado por Shai Gilgeous-Alexander, chegou perto da vitória no tempo extra, mas Wembanyama acertou uma bola decisiva de longa distância para manter os Spurs vivos no jogo. Com o resultado, San Antonio rouba a vantagem de mando de quadra e abre 1 a

0: 0 na série melhor de 7. O segundo duelo será nesta quarta-feira, 20 de maio, novamente em Oklahoma City.
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2: Neymar foi preservado pelo Santos e não vai enfrentar o São Lourenço nesta quarta-feira, 20 de maio, pela Copa Sul-Americana, na Vila Belmiro. Convocado para a Copa do Mundo de 2026, o camisa 10 ficou fora da lista de relacionados após sentir um desconforto na panturrilha na derrota para o Coritiba. Exames realizados a pedido da CBF apontaram um edema. Em 2026, o camisa 10 ficou fora da lista de relacionados após sentir um desconforto na panturrilha na derrota para o Coritiba. Exames realizados a pedido da CBF apontaram um edema, mas sem gravidade. A decisão faz parte de um planejamento para evitar riscos físicos antes da apresentação à seleção brasileira, marcada para o próximo dia 27, na Granja Comari. Internamente, existe a possibilidade de Neymar também ser poupado dos próximos compromissos do Santos para chegar em melhores condições ao Mundial.
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3: O cenário político mineiro sofreu uma reviravolta. O presidente nacional do PT, Edinho Silva, confirmou que o senador Rodrigo Pacheco, do PSB, não será candidato ao governo de Minas Gerais nas eleições de outubro. Pacheco era a principal aposta do presidente Lula para garantir um palanque forte no segundo maior colégio eleitoral do país. Com a desistência, o Partido dos Trabalhadores reabriu o diálogo com outras lideranças para definir um novo nome no estado.
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3: Uma mega operação da Polícia Federal, batizada de Sem Refino, está desarticulando um esquema bilionário de sonegação fiscal no setor de combustíveis. As investigações contam com o apoio de dados levantados pelo Instituto Combustível Legal. O principal alvo da operação é a empresa Refit, apontada pelas autoridades como uma das maiores devedoras tributárias do Brasil. A fraude, que nasceu no Rio de Janeiro e se espalhou pelo país, causou prejuízos incalculáveis aos cofres públicos.
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3: O Ministério dos Transportes lançou, em Brasília, o Centro Nacional de Estudos de Sinistros de Trânsito. A iniciativa conta com o apoio da Organização Pan-Americana da Saúde e busca promover vias mais seguras em todo o país. O novo centro vai produzir diagnósticos e relatórios técnicos sobre acidentes graves de relevância nacional. O objetivo é usar evidências científicas para criar políticas públicas eficientes e evitar que novas tragédias aconteçam nas estradas brasileiras.
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4: Em 10 anos, as internações por doenças inflamatórias intestinais cresceram mais de 60% no Brasil. O número saltou de pouco menos de 15 mil registros em 2015 para quase 24 mil internações em 2024. Os dados são da Sociedade Brasileira de Coloproctologia. O aumento acende um alerta durante o Maio Roxo, campanha dedicada à conscientização sobre essas doenças, que ainda não têm cura e exigem acompanhamento contínuo. A principal mensagem é a importância do diagnóstico precoce e do acesso ao tratamento adequado, como explica o coloproctologista Danilo Munhoz.
5: Tem paciente que convive com isso por meses, às vezes anos, achando que é algo da alimentação ou do estresse. E esse atraso no diagnóstico pode levar a complicações, internações e até necessidade de cirurgia. A gente tem observado um aumento expressivo nas internações por essas doenças no Brasil nos últimos anos. Além do impacto físico, existe também um impacto muito importante na qualidade de vida. São doenças que podem interferir no trabalho, na vida social e até na saúde emocional.
4: As doenças inflamatórias intestinais mais comuns são a doença de Crohn e a retrocolite ulcerativa. As duas atingem o sistema digestivo, provocam inflamação crônica e costumam alternar períodos de crise e de melhora. O problema é que no início os sinais podem ser confundidos com outras condições, o que atrasa o diagnóstico e limita as opções de tratamento.

0: julgamento. Foi isso que aconteceu com o servidor público Fábio Viana. Ele começou com uma fissura anal, passou por cirurgia e cauterização, mas não apresentou melhora. Só após buscar uma segunda opinião médica e realizar uma investigação mais detalhada, incluindo exames para doenças infecciosas, veio o diagnóstico correto. Hoje, Fábio aguarda na fila para receber a medicação, que tem custo elevado. Em alguns casos, os remédios usados no tratamento da doença de Crohn podem chegar a quase R$40 mil por frasco, o que dificulta o acesso para muitos pacientes.
1: Eu estou na espera pelo medicamento que controla a doença, né? Como ela é autoimune, só é possível tratar ela, ela não tem cura, né? Então, eu acabei entrando na farmácia de alto custo do DF, porém tem demorado bastante, o que mantém a crise que eu estou no momento e a doença continua agravando, né?
0: A doença de Crohn pode comprometer qualquer parte do tubo digestivo da boca ao ânus. Já a retocolite ulcerativa atinge apenas o intestino grosso. Apesar dessas diferenças, os impactos no dia a dia são semelhantes. Dor abdominal, diarreia frequente, sangramentos e cansaço intenso afetam a rotina, o trabalho, os relacionamentos e a qualidade de vida. Especialistas reforçam que informação, diagnóstico precoce e tratamento adequado fazem toda a diferença.
2: 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Esse foi mais uma edição do Repórter Brasil News. Obrigado pela sua companhia e até a próxima edição.
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1: Agora é hora de dar tchau, mas não fica triste não, que amanhã estarei de volta e eu espero a sua companhia, viu? Seja na sua casa, no seu trabalho, no seu carro, seja lá onde você estiver, tamo junto por aqui. Beijão pra você, fica com Deus, um abraço e até amanhã. Tchau, tchau.
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2: Oba! Quinta-feira, gente! Olha aí que beleza! Já estamos chegando no seu rádio, hein? Começando mais uma edição do Pagodaço! A partir de agora, vamos nesse clima, nesse embalo, com as melhores músicas do samba e pagode dentro do Pagodaço, viu? Pois é, o Pagodaço sempre chega aqui todo dia com o melhor da música brasileira swingada, o melhor da música brasileira que agita a galera, né? Então vamos lá, vamos aumentar o volume, eu aumento o som do estúdio aqui pra curtir também, viu? Aqui Kleber Salles, no nosso Pagodaço, pilotando a máquina. Aumenta aí o volume pra gente conferir a primeirinha de hoje.

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1: Vamos, Gomado.
2: Que honra.
1: Tá mais uma com a gente?
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1: 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Você começa. Aí, ó.

0: Muito bom!
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2: É a caída de emergência.

0: Samujado!
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2: Fechando mais uma sequência aqui na programação do nosso Pagodaço. O melhor do samba e do pagode pra você swingar com a gente aqui, hein? Daqui a pouco eu volto com mais músicas. Não sai daí.
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4: Opa, maravilha! Está no ar o Super 10. Alegria, alegria! Vem com a gente e começa as 10 mais tocadas em todo o Brasil. 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
3: Décima posição.

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4: Super 10 pra você, que bom estar contigo. Vamos que vamos, esse é o Super 10.
3: Sexta posição.

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1: Terceira posição.

0: chegar.
1: Primeira posição.
2: Alô, alô, meu povo, chegou a hora dele.
0: E te ver chegar.
1: Primeira posição.
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3: Na cozinha.
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0: Juntou? Já sabe, né? Que
1: pancada. Com essas, encerramos mais uma edição do Super 10. Voltaremos no próximo programa com mais pra você. Beijos, juízo e até a próxima.
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2: Muito bem, a partir de agora está no ar o Jornal Rádio News. Informação em primeiro lugar. Brasil e o mundo passam aqui na sua rádio favorita. Sejam bem-vindos.
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3: Previsão do tempo para quinta-feira, 21 de maio de 2026. Região Centro-Oeste. Em Brasília, capital federal, o dia vai ser de céu encoberto. Os termômetros registram mínima de 17 e máxima de 29 graus. A umidade relativa do ar gira em torno de 90 a 30%. Em Nossa Senhora do Livramento, Mato Grosso, a comemoração de aniversário vai ser com céu encoberto. A temperatura mínima é de 15 e a máxima de 27 graus. A umidade relativa do ar é de 80 a 50%. Região Nordeste. Recife, em Pernambuco, vai ter uma quinta-feira com céu claro. A temperatura marca mínima de 23 graus e a máxima de 29 graus. A umidade relativa do ar vai de 90 a 50%. Em Natal, Rio Grande do Norte, a previsão é de céu claro durante todo o dia. A temperatura mínima é de 24 e a máxima de 30 graus. A umidade do ar varia de 90 a 40%. Região Norte. Em Rio Branco, Acre, o dia vai ser de muitas nuvens, mas sem previsão de chuva. A temperatura mínima é de 18 e a máxima de 25 graus. A umidade do ar é de 90 a 70%. Em Boa Vista, Roraima, a previsão é de muitas nuvens com pancadas de chuva e trovoadas isoladas. A temperatura mínima é de 25 e a máxima de 32 graus. A umidade relativa do ar é de 98 a 70%. Região Sudeste. Em São Paulo, capital, a previsão é de céu encoberto, mas sem previsão de chuva. Os termômetros registram mínima de 14 e máxima de 19 graus. A umidade relativa do ar vai de 100 a 80%. Tombos, Minas Gerais, festeja aniversário com muitas nuvens e pancadas de chuvas isoladas. A temperatura mínima é

de 16 e a máxima de 21 graus. A umidade relativa do ar é de 100 a 80%. Região Sul. Em Curitiba, Paraná, o dia vai ser de céu encoberto. Os termômetros registram mínima de 8 e máxima de 15 graus. A umidade relativa do ar oscila entre 100 e 60%. Torres, no Rio Grande do Sul, comemora aniversário com céu claro e parcialmente nublado, mas existe a possibilidade de geada pela manhã. Os termômetros

0: e 28 de maio e pretende fortalecer as relações entre o Brasil e as nações africanas, além de promover debates sobre a diáspora africana. A palavra Kwaba é inspirada na cultura ancestral Akan e significa bem-vindo. E segundo o presidente da Fundação Palmares, João Jorge Santos Rodrigues, essa saudação explica o objetivo do festival.
1: É uma oportunidade incrível do Brasil, dos países africanos, se aproximarem, se conhecerem, discutirem e tratar de assuntos contemporâneos. Essa ação em São Paulo visa aproximar a sociedade paulistana e a cultura afro, a presença da tecnologia africana em dois países africanos.
0: A ideia é consolidar o Kwaba como plataforma de conexão entre territórios historicamente ligados e ampliar as redes de cooperação cultural, acadêmica e institucional. Para isso, o evento contará com a participação de artistas, intelectuais, pesquisadores, lideranças e representantes de diferentes territórios afrodiaspóricos. Na programação, que é gratuita, estão previstas apresentações artísticas, mostras de cinema negro e rodas de conversa. Além disso, feiras de empreendedorismo para valorizar a economia criativa afrodiaspórica. Para João Jorge Santos, o evento é um dos mais importantes sobre a relação Brasil-África no ano, ainda mais por ser realizado em São Paulo, que é considerado um dos maiores polos culturais da América Latina.
1: Ou seja, uma cidade com quase 5 milhões de pessoas negras, uma grande cidade da cultura africana no mundo, vai receber o evento para refletir e comemorar o Dia da África, 25 de maio, data dedicada a celebrar a herança africana, a civilização africana. Esperamos que tenhamos a alegria de realizar isso do grande nível e de grande porte, porque é um presente da Fundação Cultural Palmares para a cidade de São Paulo, para o estado de São Paulo.
0: A abertura e o encerramento do evento acontecem no Museu Afro-Brasil Emanuel Araújo, mas as atividades previstas na programação serão desenvolvidas no Centro Cultural São Paulo. Para mais informações, acesse as redes sociais da Fundação Cultural Palmares.
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3: O governo federal publicou as regras que regulamentam o IBS e a CBS, os novos tributos da reforma tributária que vão substituir parte dos impostos atuais. Segundo o advogado tributarista Alexandre Marques, o momento é de atenção para evitar erros operacionais.
4: Os novos tributos sobre o consumo, que são IBS, Imposto sobre Bens e Serviços, e CBS, Contribuição sobre Bens e Serviços. E esses novos tributos, nesse ano de 2026, eles não vão ser cobrados dos contribuintes, desde que eles cumpram com determinadas obrigações acessórias, especialmente o destaque desses tributos nos seus documentos fiscais. E durante algum tempo, por conta de alguns atrasos na regulamentação dessa matéria, as penalidades relacionadas àqueles que não cumprissem com essas obrigações, elas estavam suspensas. Mas com a publicação dos regulamentos, as empresas passam a ter que fazer esses destaques, ainda que nesse período de 2026, que é um período de teste, para evitar a lavratura de autos de infração e a aplicação de multas que podem prejudicar os seus resultados.
3: A partir de agosto deste ano, a ausência das informações dos novos tributos nos documentos fiscais poderá gerar penalidades. Na Bahia, a mudança atinge diretamente setores como comércio, logística, indústria petroquímica e prestação de serviços. Segundo o tributarista, o maior risco neste momento não é o aumento imediato da carga tributária, mas os prejuízos causados por falhas no preenchimento das informações.
4: Nesse ano de 2026, a obrigatoriedade de destacar os novos tributos nas notas fiscais, ainda que nesse período de teste, não se aplica para os optantes do Simples Nacional. E essa é uma informação importante. A partir de setembro de 2026, pouco depois desse período de agosto, em que as empresas não optantes vão ter que destacar as informações da nota, os optantes do Simples vão ter que lidar com uma outra alteração muito profunda, que é a manifestação da opção pelo Simples Nacional para aquelas que quiserem entrar nesse regime, que antes acontecia até janeiro de cada ano e agora vai ser antecipado para setembro, e também a escolha do regime de recolhimento do IBS e CBS.
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5: A van branca usada para entregas e que atropelou e matou a jovem de 20 anos, Mariana Tanaka Abdul Haq, filha de diplomatas brasileiros, está sendo periciada. O trabalho é para confirmar ou não a versão dada pelo motorista de que houve falha mecânica e, por isso, não conseguiu parar o veículo. O acidente no último sábado aconteceu em Ipanema, na zona sul da cidade.

0: cidade do Rio de Janeiro. O motorista trafegava pela Visconde de Pirajá, uma das principais ruas do bairro, quando invadiu a calçada, derrubou um poste de sinalização e atropelou Mariana, a mãe dela e mais um homem. Os dois tiveram ferimentos leves, mas Mariana não resistiu e morreu no dia seguinte. Inicialmente, o condutor da van contou que perdeu o controle após desviar de um ciclista, que não aparece nas imagens das câmeras do local do acidente. Depois, em depoimento na delegacia, alegou problemas mecânicos. Disse que a direção da van travou e não conseguiu frear. O teste de alcoolemia deu negativo e ele foi liberado. Mariana havia se mudado para o Rio há poucos dias. Segundo o pai, era a realização de um sonho morar na cidade. O corpo da jovem será enterrado nesta quinta-feira em São Paulo. Nas redes sociais, o presidente Luiz Inácio Lula da Silva lamentou a morte de Mariana e disse ter ligado para o pai dela, o embaixador Ibrahim Abdul Neto, para expressar sua solidariedade. Lula escreveu ainda que, como pai, não conseguia imaginar angústia maior do que ver partir uma filha amada.
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2: O presidente Luiz Inácio Lula da Silva assinou dois decretos que estabelecem novas regras para a atuação das chamadas Big Techs no Brasil. As medidas alteram a regulamentação do Marco Civil da Internet, com foco no combate a fraudes, golpes e outros crimes no ambiente digital. Com a nova regra, as plataformas poderão ser responsabilizadas por conteúdos impulsionados por publicidade paga em casos de falhas recorrentes na prevenção de crimes graves. A Autoridade Nacional de Proteção de Dados, a ANPD, será a responsável por regular, fiscalizar e apurar as infrações cometidas pelas empresas.
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2: A Organização das Nações Unidas reduziu a sua previsão de crescimento econômico global para 2026, passando de 2,7% para 2,5%. O alerta foi publicado no relatório Perspectivas da Economia Mundial de Meio de Ano, divulgado recentemente pela entidade. A ONU adverte que a inflação pode aumentar acentuadamente em meio aos conflitos cada vez mais complexos no Oriente Médio e à contínua alta dos preços do petróleo. No pior cenário traçado pelos especialistas, a taxa de crescimento poderia cair para apenas 2,1%, uma das mais baixas deste século.
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3: Uma grande operação policial deflagrada desarticulou um esquema de lavagem de dinheiro que movimentou mais de 338 milhões de reais. O grupo criminoso obtinha os recursos por meio de golpes envolvendo a clonagem de cartões de crédito. Segundo as investigações, os criminosos utilizavam empresas de fachada, laranjas, e realizavam saques em espécie para ocultar a origem ilícita do dinheiro. A ação visa prender os principais articuladores da quadrilha e bloquear os bens adquiridos com os golpes financeiros.
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4: Depois do intervalo, tem mais Jornal Rádio News. Fique na sintonia.
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3: Estamos de volta e agora vamos falar de esporte aqui no Jornal Rádio News.
4: Em uma enquete feita pelo UOL e que conta com votos do público, indica que o atacante João Pedro do Chelsea foi considerado o mais injustiçado entre os jogadores que ficaram de fora da convocação da seleção brasileira para a Copa do Mundo. O técnico Carlo Ancelotti convocou 26 jogadores para a Copa do Mundo, incluindo dois que ainda não jogaram com ele no comando: o goleiro Everton, do Grêmio, e o atacante Neymar, do Santos.
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4: E o técnico de Portugal, Roberto Martinez, disse que vai administrar os minutos de Cristiano Ronaldo na Copa do Mundo de 2026 sem seguir um padrão baseado em idade ou rotina de clube. Portugal convocou Cristiano Ronaldo para a Copa do Mundo desse ano. O atacante de 41 anos deve disputar o sexto Mundial da carreira. O torneio será nos Estados Unidos, México e Canadá. Martinez afirmou que a condução do elenco em Copa é diferente do dia a dia de clubes. O treinador disse não vê um problema específico na gestão de CR7.
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4: E ausente na convocação de Carlo Ancelotti para a Copa do Mundo, Bento usou as redes sociais para manifestar apoio à seleção brasileira. O goleiro de 26 anos do Al Nassr se mostrou honrado pelas chances que teve e demonstrou otimismo. Com Alisson titular e Ederson como reserva imediato, Bento disputava a vaga de terceiro goleiro com Hugo Souza do Corinthians. Contudo, Ancelotti surpreendeu e chamou o veterano Everton, ex-Palmeiras e atualmente no Grêmio. O arqueiro de 38 anos esteve presente na Copa de 2022 no Catar, mas ainda não havia sido chamado pelo treinador italiano.
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5: O Brasil atingiu em 2024 o menor patamar de bebês que não foram registrados no período em que a lei determina, de até 1 ano e 90 dias após o parto. A taxa de subregistro de nascimento ficou em 0,95%. A menor da série histórica da pesquisa Estimativas de Subregistro de Nascimentos e Óbitos, iniciada em 2015. O levantamento feito pelo IBGE alcançou naquele ano 4,21%. De acordo com os novos dados divulgados nesta quarta-feira, em 2024 foram feitos quase 2 milhões 370 mil registros nos cartórios civis. Neste mesmo ano, cerca de 22.900 crianças ficaram sem identidade legal, com efeito direto na falta de acesso a serviços básicos essenciais, como saúde, educação e programas sociais. O índice de subregistro apresenta tendência de queda desde 2015, com exceção de 2020, ano da eclosão da pandemia de Covid-19, quando a sociedade enfrentou medidas de isolamento social e controle sanitário. Para Jailson Nogueira Assis, um dos responsáveis pela pesquisa, a queda pode ser explicada por um conjunto de ações, como campanhas do governo federal e a lei que leva cartórios a locais

0: próximos da população.
1: Tais como a instalação de unidades interligadas de registro civil em maternidades e hospitais também. Ou seja, logo após o parto, né, o pai já pode providenciar o registro de nascimento dentro do hospital ou da maternidade. Então isso é um fator que vem propiciando essa queda. Também outras medidas, como a gratuidade na emissão de certidões de nascimento, realização de mutirões de regularização para documentos e também uma integração de sistemas informatizados entre cartórios e estabelecimentos de saúde.
0: O subregistro, ainda com base na pesquisa, foi mais comum no caso de jovens mães, principalmente aquelas menores de 15 anos, com taxa de 6,10%. Entre as regiões, o maior percentual de subregistro de nascimentos, de 3,53%, foi no norte do país, devido à dificuldade de acesso aos cartórios, enquanto o menor, de 0,25%, ficou na região sul. Sobre a subnotificação de mortes, em 2024, a taxa alcançou 3,40%, a terceira menor da série histórica. Já a maior, de 10,80%, foi verificada entre as crianças com menos de um ano de idade. Novamente, o norte do país ficou na frente, com taxa de 11,36%. E o sudeste teve a menor, 0,76%. Para José Eduardo Trindade, também responsável pela pesquisa, esses dados apontam o desinteresse das famílias em registrar os óbitos, principalmente devido a longas distâncias.
2: Uma das principais é porque essa criança ela não vai deixar uma herança, ela não vai deixar nenhuma coisa de valor. Então, principalmente, acredita-se que em regiões mais remotas, acaba que a própria família acaba enterrando, às vezes, no quintal a criança e não fazendo a notificação, não fazendo o registro civil. Então, isso é péssimo para as estatísticas, né? E precisa realmente a gente ter, às vezes, como teve em campanhas passadas do Ministério da Saúde, busca ativa, para conseguir entender a magnitude dessa subnotificação.
0: No Brasil, a emissão da primeira via das certidões de nascimento e de óbito é gratuita, o que deveria estimular esses registros.
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4: O Ministério dos Transportes criou o Centro Nacional de Estudos de Sinistros de Trânsito. O objetivo é, a partir da análise dos acidentes, identificar fatores de risco e propor medidas para aumento da segurança nas rodovias brasileiras, para reduzir mortes e lesões. Segundo o Ministério, o modelo é inspirado no CENIPA, Centro de Investigação e Prevenção de Acidentes Aeronáuticos. A nova unidade será composta por equipe técnica multidisciplinar, com especialistas em segurança viária, perícia, engenharia veicular e infraestrutura viária, entre outras áreas. A análise dos casos vai levar em conta fatores humanos, viários, veiculares e ambientais. E a preocupação se justifica. Só em 2024, o Brasil registrou mais de 37 mil mortes no trânsito. De acordo com o DataSUS, o Departamento de Informática do Sistema Único de Saúde, a Polícia Rodoviária Federal e a Secretaria Nacional de Trânsito. Além do impacto na segurança das rodovias, os acidentes também ocasionam consequências econômicas e sociais. Entre 2012 e 2024, houve um aumento de 49% nas internações relacionadas a essas ocorrências, segundo dados do Ministério da Saúde e da Organização Pan-Americana da Saúde. Estimativas do Banco Mundial apontam que os custos associados às ocorrências chegam a 310 bilhões de reais por ano no país, o equivalente a cerca de 4% do PIB, Produto Interno Bruto Nacional.
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5: A Fundação Oswaldo Cruz, a Fiocruz, emitiu um alerta sobre o avanço da gripe no Brasil. O boletim destaca um aumento significativo de casos graves da doença em todos os estados brasileiros, preocupando as autoridades de saúde. Os especialistas recomendam que a população reforce os cuidados preventivos e busque a vacinação, especialmente os grupos de risco. A sobrecarga nos sistemas de saúde já começa a ser sentida em algumas regiões devido ao salto nas internações por síndromes respiratórias.
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6: Essas foram as últimas de hoje do Jornal Rádio News. Voltaremos na próxima edição. Fique ligado.
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0: pastor, faz barulho!
1: Coisa linda, meu pastor.
0: Ah, que surpresa maravilhosa.
1: É muita emoção, né?
0: Fala. Ah, eu ganhei a minha vida agora. 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

0: é bom fazer o bem para o dia ser feliz. Olha o contato da Marili Marido Santana, 879-9611-0210. 879-9611-0210. 879-9611-0210 é o contato da Marili Marido Santana. Para quem quer essa poça, para quem deseja ajudar, Gabriel, seu filho. 7:08, 7:08. Olha, Brasil. A Cota Vieira tá aqui. A Cota tá por aqui. Ela tá Brasil. Dando uma espiadinha aqui na nossa live. Ela está dando aqui uma espiadinha na nossa live. A Cota Vieira. Fala, Cota.
1: A Cotita.
0: Grande Cota Vieira. A Cotita. Grande abraço. Ô, foguinho aí no Cido Borges daqui a pouco. Eu chego lá no WhatsApp, viu, Foguinho? Pra ler aí a sua reclamação. Tá bom, Fogo? Grande abraço, Cido Borges, grande abraço. Agora 7:09. E aí, portanto, a informação da hora certa. Aí é pra você, trabalhador. E aí é pra você, trabalhadora do meu Brasil. Obrigado você, muito obrigado. Obrigado você pelo carinho da audiência. Obrigado você pelo rádio ligado e pela companhia amiga. Presta atenção a partir desses principais manchetes que já estão nos principais jornais deste país. Brasil. É a cara do Brasil.
2: Brasil.
0: É a cara do Brasil.
2: Brasil.
0: Folha de Pernambuco. Novas regras para Big Techs funcionarem no país. Diário de Pernambuco. Recife é a capital com a pior qualidade de vida, diz pesquisa. E daqui a pouco, o jornalista Josley Cardinou, ele vai participar neste sentido. E ele diz o seguinte, ele questiona, jornalista Cardinou comenta a situação do Recife, que está entre as piores capitais do Brasil para se viver, e também com o pior trânsito do Brasil. E aí, ele questiona e ele confessa: não entendo o povo. Não entendo o povo. Eu não entendo o povo. Que amor é esse a um prefeito que deixa o Recife na situação que está, a pior capital do Brasil para se viver, e também o pior trânsito do Brasil. E Cardinou confessa: não entendo o povo. Daqui a pouco ele fala, dentro deste programa Combate. Diário de Pernambuco. Recife é a capital com a pior qualidade de vida do país, diz pesquisa. Presta atenção, senhores. À tarde, Salvador, Bahia tem 1,1 mil crianças sem

0: Registro de nascimento. Bahia tem 1,1 mil crianças sem registro de nascimento. Jornais do país, Diário do Nordeste, Fortaleza. Red Rock deixa avalanche de ações judiciais. Zero Hora, Porto Alegre. Decretos federais apertam regras para redes sociais e determinam fiscalizações. O estado de Minas alerta diante de previsão de Super El Niño. Presta atenção, alerta diante de uma previsão de um Super El Niño. Correio Brasiliense, Ibanez abre crise com Celina e ameaça romper. Presta atenção, senhores. O Globo Rio, Lula acelera gastos e lança uma medida a cada 3,5 dias. Presta atenção, senhores. O Lula acelera gastos e lança uma medida a cada 3,5 dias. É a principal manchete que está no jornal O Globo do Rio de Janeiro. O estado de São Paulo, Congresso deve liberar repasse de cesta básica, tratou dinheiro nas eleições. Olha, presta atenção, que o período é propício. Presta atenção, que o período é propício. Congresso deve liberar repasse de cesta básica, tratou e dinheiro nas eleições. Olha a bronca. Folha de São Paulo para hoje. Polícia Federal rejeita delação de Vocaro por falta de relevância. Essas e muitas outras já são nos principais jornais de Pernambuco e do Brasil para hoje, para esta quinta-feira, hoje dia 21, hoje dia 21 de maio do ano de 26, 7:14, 7:14. E aí, portanto, Brasil, a informação da Brasilda. Então, somente para você, trabalhador. E aí, para você, trabalhadora do meu Brasil. E atenção, principais manchetes na violência pernambucana e outras manchetes comuns. Preste atenção. Cabeleireira de Lajedo faz campanha para custear tratamento urgente contra câncer em São Paulo. Detalhes a qualquer momento. E agora violência. Homem é preso pelo tráfico de drogas durante a operação conjunta em Bom Conselho. Olha a violência. Jovem é preso em flagrante por injúria mediante violência contra a sogra. Contra a sogra, foi em Correntes. E atenção, olha a violência. 4 homens já são presos durante a Operação Dominos da Polícia Civil, lá em Panelas. Olha a violência. Operação Ultimato prende suspeitos de homicídio e tráfico em Barreiros. Olha a violência. Jovem de 21 anos morre. Jovem de 21 anos morre. Pulou aqui o negócio. Não pula não, desgraça. Não pula não. Não pula não, desgraça. Não pula não. Não pula não, desgraça. 7:16, 7:00. Mais 16 minutos. E aí, portanto, a informação da hora certa.
1: Brasil!
0: Então, somente pra você, trabalhador. E aí, pra você, trabalhadora do Brasil. Essas e muitas outras já estão nos principais jornais de Pernambuco, também do Brasil. Eu digo as principais dos jornais. As manchetes da violência. As manchetes da violência. Elas continuam neste exato momento. A continuação das manchetes, tão somente para você, trabalhador.

0: E pra você, trabalhadora do meu Brasil. E atenção, Brasil, polícia chamando. Quatro homens já são presos durante a Operação Dominos da Polícia Civil em Panelas. A violência chamando. Operação Ultimato prende suspeitos de homicídios e tráfico em Barreiros. Violência chamando. Jovem de 21 anos morre após cair de moto na BR-232 em Belo Jardim. Foi uma verdadeira tragédia. Violência chamando. Jovem assassinado na zona rural de Caruaru.
1: Nunca.
0: Violência chamando. Bep apreende arma, drogas e balanças de precisão durante uma operação em Goiânia. Violência chamando. Policiais do 15º BPM desarticulam organização criminosa e apreende armas, drogas em São Caetano. Violência chamando. BEP prende suspeito ligado à facção e apreende armas, drogas e celulares em Amaragi. E ainda preste atenção, Câmara de Garanhuns homenageia 22ª Delegacia de Homicídios e 8ª DENARC por atuação no combate ao crime. Ex-presidiário é encontrado morto em área de mata em Camaragibe. Dois policiais civis são mortos a tiros dentro de uma viatura no centro de Alagoas por um colega. Daqui a pouco uma reportagem direto de Delmiro Gouveia. Daqui a pouco a reportagem direto de Delmiro Gouveia contando parcialmente essa história da morte de dois policiais que foram vítimas de um colega. Fogo amigo! Fogo amigo! Só que o fogo amigo tava bêbado. Só que o fogo amigo tava bêbado. E o fogo amigo já está preso. E o fogo amigo diz não se lembrar de nada. De nada, de nada. Porque estava bêbado. O fogo amigo meteu bala nos dois colegas. Que estavam dentro de uma viatura. Ah, os disparos, o mesmo bêbado, cara, mesmo bêbado, atingiu a cabeça de cada um. Cabra, mesmo bêbado, atingiu a cabeça de cada um. Os colegas já morreram, vítimas de fogo amigo. Só que o fogo amigo estava bastante bêbado. E o fogo amigo chegou a dizer que não se lembra de nada. Não se lembra de nada. 7h19, será? 7h19, será? 7h19, será? 7h19, será? Adolescente apreendido com revólver e munições em Ribeirão. Ação conjunta das polícias captura suspeitos e apreende drogas em Paulista. Ação da PM Limoeiro termina com apreensão de drogas, arma de fogo e munições. Polícia Militar prende suspeito pelo tráfico de drogas em Surubim. Essas e muitas outras já estão nos principais jornais, não. Já estão nas principais manchetes da violência, da eterna violência pernambucana. 7h20, 7h, mais de 20 minutos. E aí, portanto,
2: Brasil,
0: a informação da hora certa.
2: Brasil.
0: Aí pra você, trabalhador, canal aberto, linha aberta, tá na pauta deste programa de hoje, combate, tá na pauta deste combate de hoje, reportagem direto à agência Rádio Web, Karina Chagas, emprestar nome é uma das principais causas de endividamento. Detalhes daqui a pouco. A reportagem 2, Breno Zonta, ranking mostra cidades do Brasil com melhor qualidade de vida. Recife está entre as piores do Brasil no quesito qualidade de vida. A reportagem 3, Yuri Hudson, Congresso pode derrubar o veto do Lula sobre repasse a municípios. O Yuri Hudson, na reportagem 3.

Congresso pode derrubar veto de Lula sobre repasse a municípios. E logo após, giro de notícias, agência Rádio Web e o Alan Barbosa traz o seguinte destaque: Dino dá 48 horas para a Câmara explicar viagem de Frias ao exterior. E ainda, direto de Delmiro Gouveia, policiais assassinados na cidade alagoana de Delmiro Gouveia. Daqui a pouco detalhes, numa reportagem direto lá de Delmiro Gouveia. Teremos ainda as participações do repórter de Pernambuco, Adielson Galvão, suas principais manchetes. Jovem foi assassinado a tiros no distrito do Rafael, em Caruaru. Polícia Civil prendeu quadrilha que cometeu assaltos em Panelas, Cupira, Lagoa dos Gatos e Agrestina. E ainda, jovem morreu ao cair de moto em Belo Jardim. Essas estão em poder do repórter de Pernambuco, Adielson Galvão. E ainda, jornalista Cardinou comenta a situação do Recife, que está entre as piores capitais do Brasil para se viver. E também comenta que o seu trânsito também é o pior do Brasil. E ele confessa, o jornalista confessa: não entendo o povo. Daqui a pouco detalhes. Canal aberto. Vamos até o blog do jornalista Carlos Eugênio. Vem bronca por aí. Tá na lupa. Carlos Eugênio publica e a gente repercute. E atenção, multas são aplicadas. Tribunal de Contas identifica déficit atuarial de 323 milhões no Instituto de Previdência de Lajedo. A bronca agora é de Lajedo. Tribunal de Contas identifica déficit atuarial de 323 milhões no Instituto de Previdência de Lajedo. Detalhes da bronca de Lajedo daqui a pouco. E atenção, Garanhões, necessidade de medidas urgentes. Presta atenção, promotor instaura novos procedimentos para apurar situação do cemitério São Miguel. E atenção, promotor instaura novos procedimentos para apurar a situação do cemitério São Miguel, que é a pior possível, promotor. É a pior possível. Antes tarde do que nunca, a abertura desse inquérito. Antes tarde do que nunca, a situação é inimaginável. A situação é a pior possível. A situação, promotor, é a pior possível. Cuidado com a maquiagem que pode fazer. Cuidado com a maquiagem que podem fazer. Mas a verdade mais verdadeira é que a situação é a pior possível do cemitério São Miguel. E atenção, Câmara de Vereadores concede autorização ao prefeito de Garanhões, que poderá realizar mais um empréstimo. E agora, de 120 milhões. Do jeito que vai, essa prefeitura vai ficar endividada até o ano 3000. Me parece que se do jeito que vai, é um empréstimo a cada momento. Do jeito que vai, essa prefeitura vai ficar endividada até o ano 3000. Presta atenção, senhores. Câmara de Vereadores concede autorização e prefeito Garanhuns poderá realizar mais um empréstimo.

0: E agora de 120 milhões. 120 milhões. Olha a bronca. Olha a bronca. Olha a bronca. Luminárias de LED e serviços. Tribunal de Contas volta a apontar superfaturamento de mais de 7 milhões em contrato da iluminação pública de Garanhões. Ministério Público entrou do caso. Ministério Público entrou do caso. Ministério Público entrou no caso. Ministério Público entrou no caso. Detalhes mais uma vez. Detalhes em reprise. Ministério Público entrou no caso. Ministério Público entrou no caso. Ministério Público entrou no caso. Detalhes mais uma vez. Detalhes em reprise. Mais uma vez. Ao longo deste programa Combate, maior porta-voz do rádio pernambucano, 7h27, 7h27. Daqui a pouco Luiz Sebastião de Andrade chegando por aqui. E segundo ele, trazendo as broncas da cidade. Este, portanto, é o meu, é o seu e é o nosso programa Combate, maior porta-voz do rádio pernambucano, 7h28. Eu quero chamar neste exato momento Agência Rádio Web. Primeira reportagem, Karina Chagas. Emprestar nome é uma das principais causas de endividamento. E logo após, eu quero chamar direto lá de Delmiro Gouveia. Quero chamar uma reportagem. Policiais assassinados na cidade alagoana de Delmiro Gouveia. Então, repetindo, alô, Mané. Chamar reportagem 01, Karina Chagas. Emprestar nome é uma das principais causas de endividamento. E logo após, a gente vai até Delmiro Gouveia. Policiais assassinados na cidade alagoana de Delmiro Gouveia. E depois, a gente chama o apoio cultural. E daqui a pouco de volta, sequenciando este programa Combate, maior porta-voz do rádio pernambucano. Alô, alô, reportagens. Alô, vocês detonam.
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2: O cartão de crédito, empréstimo bancário e o crediário ainda são as principais causas da inadimplência no Brasil, aponta a pesquisa da Confederação Nacional de Dirigentes Lojistas, a CNDL, e pelo Serviço de Proteção ao Crédito, o SPC Brasil. O cartão de crédito, que muitas vezes é usado como alternativa em emergências, lidera o endividamento entre brasileiros das classes C, D e E. Merula Borges, especialista em finanças na Confederação Nacional de Dirigentes Lojistas, avalia que o custo de vida elevado e compras por impulso estão entre as causas do endividamento.
3: Tem um descontrole financeiro mesmo, uma baixa educação financeira. São evidenciadas aí por comportamentos de compra por impulso, falta de planejamento orçamentário, contratação de crédito sem avaliar direitinho ali os juros que estão envolvidos, aceitação de parcelas incompatíveis com a renda. E, por outro lado, tem um casamento entre a renda e o custo de vida. Metade dos inadimplentes ganha até 3 salários mínimos. 42% comprometem até metade com dívidas. Então, é um reflexo de uma gestão financeira individual ruim, mas também de uma erosão do poder de compra e do encarecimento do custo de vida.
2: O levantamento mostrou que 47% da população ainda realiza compras como estratégia de alívio emocional e aceitação social. Fazer empréstimos para amigos e familiares, a conhecida prática de emprestar o nome, também aparece como a principal causa do endividamento prolongado, explica a especialista.
3: O empréstimo de nome, ele também foi um dos fatores preocupantes apontados na pesquisa, já que ele se tornou a principal causa de inadimplência prolongada, atingindo cerca aí de 25% dos consumidores negativados há mais de 3 meses. Isso mostra que muitos consumidores estão se endividando não apenas por consumo próprio.

0: próprio, mas por solidariedade familiar mal planejada ou até pressão de terceiros, assumindo dívidas que depois eles não conseguem pagar.
1: As redes sociais também são vetores diretos de risco, levando 41% das pessoas a realizarem compras impensadas sem avaliar a capacidade de pagamento. 82% dos endividados são autônomos, empreendedores ou estão trabalhando de carteira assinada. Agência Rádio Web, produção e reportagem, Karina Chagas.
2: No mundo do crime, os casos de polícia.
3: Notícia triste aqui na cidade de Delmiro Gouveia, no sertão de Alagoas, onde na madrugada desta quarta-feira, dois policiais civis da 1ª Delegacia Regional de Polícia foram mortos a tiros aqui no centro da cidade. De acordo com informações preliminares, Denivaldo Pereira e Iago foram mortos pelo próprio companheiro de trabalho, Gildate Góes, também aqui da 1ª Delegacia Regional de Polícia. Ainda segundo informações, eles estavam em uma ação e seguiam para a 1ª Delegacia Regional, localizada aqui na cidade, em um Fiat Argo, quando Gildate, que estaria no banco de trás, teria efetuado os disparos contra as vítimas. Em seguida, o Gildate foi preso aqui na cidade e, nesse exato momento, a Polícia Civil, a Polícia Militar, a SMTT e a Polícia Científica se encontram aqui na Avenida Floriano Peixoto, onde estão sendo feitos trabalhos de perícias preliminares para o esclarecimento e a conclusão desse fato, que chamou bastante atenção aqui na cidade de Delmiro Gouveia na madrugada desta quarta-feira. A nossa reportagem continua acompanhando esse caso e mais informações você vai acompanhar através do portal Editora Guia Mais.
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1: Sete e 36.
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1: 7:41
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1: 7h43.
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2: Quarenta e quatro minutos.
3: Brasil.
2: E aí, portanto, Brasil. A informação da hora certa. Aí pra você, trabalhador. E aí pra você, trabalhadora do meu Brasil. Obrigado você, muito obrigado pelo rádio ligado. E obrigado você pela companhia sempre, amiga. 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E agora 7:47. E aí, portanto, a informação da hora certa é para você. 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

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Farmácia J Santos, uma realidade para o bairro Jardim Petrópolis e bairros adjacentes. 7h49, 7h49. E aí, portanto, a informação da hora certa. 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Canal aberto, linha aberta. Notícia regional. Blog Carlos Eugênio. Manchete: Tribunal de Contas identifica déficit atuarial de 323 milhões no Instituto de Previdência de Lajedo. Blog Carlos Eugênio, quarta-feira, dia 20 de maio de 26. Dia 20, então, quarta-feira é dia 20 de maio de 26, de adesão. Olha a informação regional. Tribunal de Contas de Pernambuco julgou irregular

0: audiência especial realizada no regime próprio de Previdência Social, RPPS de Lajedo, e aplicou multas ao prefeito Erivaldo Chagas, ao diretor-presidente do IPSEL, Jefferson Alexandre, e ao então presidente do Conselho Municipal de Previdência, José Expedito Leal da Silva. Presta atenção, senhores. Olha a bronca regional. A auditoria analisou os exercícios de 23, de 24, de 25 no IPSEL e identificou fragilidades consideradas graves na gestão previdenciária do município. A decisão foi formada por unanimidade pela segunda Câmara da Corte, sob relatoria do conselheiro Valdeci Pascoal. Segundo o relatório, o RPPS de Lajedo apresenta um déficit atuarial de 323 milhões, além de desequilíbrio entre receitas e despesas previdenciárias desde 2022. O tribunal também apontou queda na relação entre servidores ativos e inativos e baixa capacidade de cobertura das obrigações futuras do regime bronca. Olha a bronca regional. Entre as irregularidades identificadas estão bases cadastrais incompletas e inconsistentes utilizadas nas avaliações atuariais, ausência de informações sobre servidores dependentes, além da omissão da gestão municipal, em implementar planos de amortização para reduzir o déficit previdenciário, mesmo após recomendações técnicas reiteradas nos últimos anos. TCE também apontou falhas no funcionamento do Conselho Municipal de Previdência, que realizou apenas 2 reuniões ordinárias por ano em 23 e 24, abaixo da frequência mínima exigida pela legislação municipal. O prefeito Erivaldo Amorim foi responsabilizado pela omissão, pela omissão na adoção de medidas para equipamento do déficit atuarial, recebeu uma multa de R$ 6.770. Já o diretor-presidente do IPSEL e o ex-presidente do Conselho Municipal de Previdência foram multados em R$ 5.679.19 cada um. Além das penalidades, o tribunal determinou que a atual gestão municipal apresente no prazo de 180 dias um plano de amortização do déficit. Também foi determinada a adequação do cadastro dos segurados e a elaboração de plano de capacitação para os membros do Conselho Municipal de Previdência. O Tribunal de Contas de Pernambuco ainda recomendou o aprimoramento dos processos de análise e correção das bases cadastrais dos servidores ativos, aposentados e pensionistas, visando garantir maior precisão nas avaliações atuariais futuras. A Prefeitura de Lajedo ainda não se posicionou. Sabe da bronca? Ela existe, figuras já foram multadas, mas faz de conta que nada está acontecendo. Não se posicionou sobre a decisão do Tribunal de Contas de Pernambuco. É a bronca regional. 757. Aí, portanto, a informação da
1: Brasil.
0: Aí pra você.
1: Brasil.
0: E agora vamos para as nossas bronquinhas aqui da cidade, que serão notícias ainda ao longo deste programa. promotor instaura.

Voltar. Novos procedimentos para apurar situação no cemitério de São Miguel. A situação é a pior possível, promotor. A situação é a pior possível. É a pior possível, promotor. Cuidado na maquiagem que vão fazer. Cuidado na maquiagem que vão fazer. A situação é a pior possível. Promotor, instaura novos procedimentos para apurar situação do cemitério São Miguel. Detalhes daqui a pouco. E ainda as nossas bronquinhas. As bronquinhas nossas. Câmara de Vereadores concede autorização. E prefeito de Garanhuns poderá realizar mais um empréstimo. Mais um empréstimo. Nesse ritmo, a prefeitura de Garanhuns deverá ficar endividada até o ano 3000. Ironizando. Mas pode ser verdade, ironizando. Neste ritmo, a prefeitura de Garanhuns poderá ficar endividada, devendo aos bancos, até o ano 3000. Garanhuns poderá realizar empréstimo de até 120 milhões. E atenção para a bronca de cada dia. Tribunal de Contas volta a apontar superfaturamento de mais de 7 milhões em contrato da iluminação pública de Garanhuns. Ministério Público entra no caso. Detalhes a qualquer momento e ao longo deste programa Combate. 7h59, 7h59. E aí, portanto, a informação da hora certa. Aí é pra você. Canal aberto, linha aberta. A vergonha pernambucana agora. Vamos até o blog do Ricardo Antunes. E a manchete é a seguinte: João Campos do PSB comete gafe e revela o que fará caso perca a reeleição. Ser ministro da Eucaristia, de forma irônica, zombando. Essa fala desse camarada repercutiu entre os religiosos católicos. Ele disse a um grupo de pessoas: caso não consiga a reeleição, ele vai se tornar ministro da Eucaristia. E atenção! Ricardo Antunes, através do seu competente blog, traz a seguinte matéria. O pré-candidato a governador João Campos, do PSB, olha o partido, decora, PSB, cometeu uma violação aos manuais básicos da política durante a agenda pelo interior do estado. Em conversa com simpatizantes pelas ruas, acabou deixando escapar o que fará caso não vença a disputa de outubro. Abre aspas, disse ex-prefeito: se der errado, a gente vira ministro da Eucaristia. Alguma coisa a gente se vira. Ladeado pelo deputado federal Felipe Carreira, do PSB. Anota aí, o partido PSB. Pelo ex-prefeito Moreno, Dilcinho Gomes. E aliados, todos caíram numa tremenda risada, o que aumentou ainda mais o vexame e repercussão entre o povo católico. A frase acabou virando meme, está sendo compartilhada com força pelos opositores da governadora Raquel Lira. Aliás, opositores não, por apoiadores da governadora Raquel Lira, do PSD, é D. Um é PSB, B. PSB, um. A governadora é PSD, D de dado, PSD. Cuidado para não fazer confusão. Pareceu uma chacota com os católicos
e em campanha ninguém perdoa.

0: esse tipo de coisa. O ex-prefeito agiu rapidamente e já ontem ele soltou um vídeo nas redes sociais, diz que estava contando um caos dito por seu pai. O ex-governador Eduardo Campos, e que respeita a fé das pessoas. Isso partiu de setores minoritários da oposição, afirmou o prefeito do Recife. E por falar no prefeito do Recife, eu vou chamar o Josley Cardino. Presta atenção, qual é a bronca? Jornalista Cardino, comenta a situação do Recife, que está entre as piores capitais do Brasil para se viver. E também, detentor do pior trânsito do Brasil. E o jornalista, ele confessa: Eu não entendo o povo. Canal aberto, linha aberta. Vamos à matéria. Chamar jornalista Cardino aqui e agora. Alô, você detona.
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2: Entre as piores capitais do Brasil em qualidade de vida.
3: O incrível é que até o presente momento, até que me prove o contrário, o candidato preferido da população de Pernambuco para ser governador do estado é o ex-prefeito. É o João Campos. É interessante, quer dizer que o Recife é uma desgraça, né? Tá aí, o prefeito governou aí praticamente 6 anos, mas antes dele foi o próprio partido dele, o Geraldo Júlio. A cidade se ferrou, aliás, é o pior trânsito do Brasil, das capitais, né? Nós botamos aqui também isso, é o pior trânsito do Brasil. E aí agora sai mais essa, e aí o povo vai votar nele. Eu não entendo o povo. Você entende o povo, não? A capital pernambucana aparece na 23ª posição entre as 27 capitais do país no índice de progresso social no Brasil 2026. É dado agora. O Recife ficou à frente apenas de Salvador. É também Salvador, né? Vocês querem o quê? Querem o quê, Salvador? Maior, Maceió, Macapá e Porto Velho. O levantamento analisou mais de 50 indicadores sociais e ambientais em todos os municípios. Entre os principais problemas apontados estão segurança, a desigualdade social, a mobilidade urbana, a falta de oportunidade. No recorte dos estados, Pernambuco aparece apenas na 16ª posição no ranking nacional. Já entre os municípios pernambucanos, com os piores índices estão Carnaubeira da Penha, Paranatama, Casinhas, Santa Filomena e Bodocó. Por outro lado, Fernando de Noronha aparece como município com melhor qualidade de vida do estado, a ilha de Fernando de Noronha. O estudo foi realizado com base em dados sobre saúde, educação, segurança, saneamento, inclusão social e qualidade ambiental. É um estudo que saiu agora recente, provavelmente vai ter desdobramentos na Câmara Municipal do Recife, porque não é comum a gente estar numa situação dessa e o cara que botou a gente nessa situação quer ser governador. Como é que ele explica isso? É complicado.

0: uma vergonha.
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2: FM. 8 e 11.

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7: Oito e treze.

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8: 8:17.

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5: Oito e 18.
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2: 8 horas, 20 minutos. E aí, portanto, a informação da hora certa.
3: Brasil,
2: pra você, trabalhador.
3: Brasil.
2: E aí, pra você, trabalhadora do meu Brasil. De volta. Sequenciando este programa Combate. 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

0: 98 78 98 78, a partir de Garanhões, para todo o Agreste Meridional,
1: Brasil,
0: Lugano, falar Brasil. 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A partir de Garanhões, para todo o Agreste Meridional, pernambucano, 8:24, 8:24, canal aberto, linha aberta, em reprise, Bronca da Cidade, canal aberto, linha aberta, em reprise, Bronca da Cidade, canal aberto, linha aberta, blog do Carlos Eugênio. E atenção, a manchete que repercute é a seguinte: Tribunal de Contas volta a apontar superfaturamento de mais de 7 milhões em contrato da iluminação pública de Garanhões. Ministério Público entra no caso. Ministério Público entrou no caso. Blog do Carlos Eugênio, terça-feira, 19 de maio de 26, de adesão. Uma nova análise técnica do Tribunal de Contas de Pernambuco, solicitada pelo Ministério Público de Contas, voltou a apontar indícios de superfaturamento e agora superior a 7 milhões. Para sermos mais exatos, 7.018.903,72 reais apontados como superfaturamento no contrato que foi firmado pela Prefeitura de Garanhões para modernização do Parque de Iluminação Pública do município. E atenção, o parecer anexado ao processo do Tribunal de Contas indica possível sobrepreço de aproximadamente 123% sobrepreço acima, 123% em relação ao valor considerado adequado pela auditoria, segundo os técnicos do TCE, enquanto a prefeitura desembolsou, preste atenção para esses números, enquanto a prefeitura desembolsou 12,7 milhões, o custo estimado para a execução dos serviços seria de 5,7 milhões. Preste atenção para esses dados. Enquanto a prefeitura gastou 12,7 milhões, o custo estimado para a execução dos mesmos serviços

pessoas, seria de cerca de 5,7 milhões, quem diz é o Tribunal de Contas. De acordo com o relatório, as principais irregularidades estariam relacionadas aos preços das luminárias de LED, aos índices de produtividade da mão de obra e à composição de taxa de despesas indiretas e lucro. A auditoria aponta que as luminárias representaram cerca de, preste atenção, e a composição de taxa de despesas indiretas e lucro. A auditoria aponta que as luminárias representaram cerca de, preste atenção, 72% do contrato e teriam sido adquiridas por valores até 102% acima dos praticados pelo fabricante. Preste atenção que é grave esses números. Preste atenção. A auditoria aponta que as luminárias representaram cerca de 72% do contrato e teriam sido adquiridas por valores até 102% acima dos praticados pela fabricante. E atenção, o parecer ainda questiona a adesão do governo de Garanhuns à ata de registro de preços lá de Minas Gerais. Segundo a análise técnica, a pesquisa de preço realizada pela gestão municipal foi limitada e autorreferencial, sem comprovar efetiva vantajosidade para a administração pública. E agora, preste atenção agora para esse parágrafo que é grave. Preste atenção para este parágrafo que é grave. O relatório compara ainda valores pagos por outros municípios pernambucanos. Por exemplo, em um dos exemplos, Garanhuns teria pago R$ 1.235,34 por luminária LED à unidade de 150 watts. Vou repetir porque é grave. Garanhuns teria pago R$ 1.235,34 por luminária LED à unidade de 150 watts. E agora, sabe quanto pagou Oricuri pelo mesmo equipamento? Sabe quanto? R$ 380 a unidade. Garanhuns pagou R$ 1.235,34 e Oricuri pagou pelo mesmo equipamento R$ 380. A defesa dos responsáveis, incluindo o secretário de obras e serviços públicos do Falbino, sustenta que os preços seriam compatíveis com outras licitações e argumenta que o contrato envolveu solução integrada com instalação, logística, garantias e assistência técnica, além de proporcionar maior celeridade administrativa. Mesmo após essas justificativas, a auditoria concluiu que permanecem evidenciados indícios de sobrepreço, fragilidade na pesquisa de preços e possível afronta aos princípios da economicidade e da proposta vantajosa para a administração pública. O parecer assinado pelo auditor Alexandre Inácio Eric Halley e Safilho será analisado pelo conselheiro substituto Luiz Arcoverde Filho. Você pode baixar esse parecer acessando aí o blog do Carlos Eugênio. Você pode acessar esse parecer. E atenção, Ministério Público de Pernambuco, além do Tribunal de Contas, o caso também é investigado pelo Ministério Público, que instaurou inquérito civil para apurar possíveis danos aos cofres públicos relacionados aos contratos. A investigação foi aberta pelo promotor Bruno Gotardi, com base nos relatórios do Tribunal de Contas. Em suma, Ministério Público acaba de entrar nessa situação. Ministério Público acaba de entrar nessa situação.

0: Agora preste atenção, o contrato também é alvo de uma ação judicial que tramita na justiça desde o ano de 23, na justiça de Pernambuco, que foi movida ainda pelo então vereador Bruno da Luz. Até o momento, nada. Até o momento, nada, nada. Até o momento, nada. Até o momento, nenhuma informação pública atualizada sobre o andamento desse processo que tramita na justiça pernambucana desde o ano de 23. Agora são 8h33, 8h33. Canal aberto, linha aberta. Linha aberta, canal aberto. Luiz Andrade, alô você. Bom dia, Detona.
1: Luiz Andrade, Brasil.
2: Bom dia, Veja Filho. Bom dia, Garanhuns. Bom dia, Brasil, porque vocês também nos acompanham através do Facebook. Ou então pelo aplicativo no tradicional histórico rádio. Seja onde você estiver, já desejando a todos uma ótima quinta-feira. Já o ponteiro do tempo pulando para 21 de maio do ano 2026, apenas 10 dias para o término, quinto mês do ano, que passa numa velocidade incrível para toda a humanidade. Mas antes das informações, mandando um abraço especial ao Coca, que é o pequeno polegar da loca residente lá no Indiano, também é o Noel da Carne, é a Rafaela da Agropé, todas as pessoas são residentes lá no Indiano, Leda e Juarez, mãe e filho, residente lá no bairro de São José, são ouvintes assíduos do programa Combate, mandando também um abraço especial ao Paulo Fernando, companheiro, residente da cidade de Lagedo, Eric Beatriz, mãe e filha, residente na 7 de setembro, no coração da cidade, mandando também ainda um abração especial, é o Tom Frentista, na Travessa Antônio Major Pedrosa, centro da cidade, é o Ticaca, lanterneria equipe lá no bairro do Magano, a comadre Antonieta e Sueli, mãe e filha também lá no bairro do Magano, o Robério Son, e também mandando um abração especial à nossa amiga Nena, lá na Avenida Jama Dutra, no bairro de Heliópolis, e também é o Tecnel Cor-de-Rosa, mas é o Pantera aqui da cidade de Garanhuns. Neste momento, nós vamos falar com um dos comerciantes aqui do bairro da Brasília, ele faz um diagrama completo de uma dupla que está utilizando uma moto apenas de cor vermelha. E de mais dados não informados, fizeram uma verdadeira varredura de assaltos. Iniciando do final da semana, da última semana, até início dessa semana. Olha o que foi de assalto, eles realizaram Coab 3, Brasília, Coab 2, Boa Vista e até uma aliança de uma das vítimas que estava no mercado, esses bandidos levaram, viu? Dois estão aterrorizando a cidade. Então, Manel, no colo da 87 FM, eu falo com os comerciantes que ele fazia o retrato falado da violência em Garanhuns.
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2: Bem, nesse momento, nos encontramos aqui no bairro da Brasília. Vamos falar com um dos moradores, não sou ele, mas a população em geral de Garanhuns, diversos locais, estão bastante apreensivos e assustados. Uma dupla dinâmica, vem para dizer o contrário, utilizando uma moto, usando também arma de fogo, estão assaltando tudo que encontra pela frente. Estão fazendo uma varredura de criminalidades, né? Em várias vítimas, em vários locais. Foram já vítima dessa dupla ainda não identificada pela polícia, que utilizam uma moto com dois elementos aí praticando uma série de assaltos a transeuntes e estabelecimentos comerciais. Aqui o cidadão tem uma relação de locais que foram assaltados por essa dupla que está aterrorizando bairro da Brasília, Coab 3, Coab 2, Boa Vista e diversos bairros da nossa cidade.
3: É isso aí, meu amigo, uma boa tarde aí pra você, obrigado aí pela oportunidade que você tá me dando pra falar com o povo aqui de Garanhuns, entendeu? Principalmente o pessoal ali do bairro da Brasília, em mediação ali da rua Capitão Pedro Rodrigues, a mediação ali do Fórum Eleitoral, segunda-feira mesmo, tá com 15 dias hoje que assaltaram aquela farmácia ali na rua Capitão Pedro Rodrigues.
2: Aquela farmácia?
3: Eu ia chegando na farmácia, eu só vi a mulher correndo e foi assaltada com esses dois mesmos marginais. Isso é um marginal, são dois numa moto vermelha, a placa não conseguiram identificar, um fica na moto, é um moreno magro, usando capacete, eles procuram assaltar, eles observam,

0: O assalto que eles fazem é onde tem mais só mulher.
1: Mais mulher, são as vítimas.
0: A menina estava sozinha. E quando foi segunda-feira, a menina foi assaltada ali, vizinho do espécie da, daquele society ali.
1: Aquele futebol society.
0: Perto do
1: fórum eleitoral.
0: Esses indivíduos assaltaram a menina lá 4:30 da tarde.
1: 4:30 da tarde.
0: Além de assaltar lá 4:30 da tarde, levaram o notebook dela que ela trabalhava, levaram o celular e um trocadinho que ela tinha. E depois desceram, assaltaram a

0: E a gente está pedindo mais uma vez às autoridades que vê se consegue pegar esse imaginário. E principalmente a população ajudar.
1: Tem que colaborar, né?
0: O policiamento tem trabalhado muito, são efetivos, tem trabalhado, mostrado serviço. Mas infelizmente o cabo de moto é rápido demais, né? Mas vamos pedir a Deus primeiramente que tudo dê certo e vamos ver se localiza esse indivíduo com esses objetos do pessoal.
1: E segundo informações, também estão atuando na Coab 3, né?
0: É Coab 3, é todo Garanhuns.
1: Todo
0: Garanhuns. Eu acho que logo, logo, eles vão ser pegos, porque eles já pensam assim, que já se tornaram profissional. E quando eles pensam que se tornam profissional, é aonde cai. Porque já perderam o medo de fazer.
1: Daqui um dia a casa cai, né? Como
0: é
1: dito,
0: andar chocolate. Obrigado, meu amigo. Muito obrigado.
1: Então foi esse o relato, falando com os moradores do bairro da Brasília, viu? Essa dupla dinâmica, para dizer o contrário, viu? Eles estão fazendo uma operação limpeza, viu? Porque ele encontra, vai à sua tona, e as vítimas principais são mulheres, né? Mulheres são frágeis, não vão reagir. Então ele vê aquele ponto fraco e vai lá com arma em punho e amedronta as vítimas, né? Com arma de fogo e faz aquela varredura. Porque ele encontrar, estão levando pela frente. Tem mais algo aí, parece, dessa dupla de Garanhuns.
0: No mercadinho que eu me esqueci, que assaltaram lá na segunda-feira também, levaram até a aliança da mulher que estava comprando, rapaz.
1: Rapaz, levaram até a aliança.
0: Não tem aliança, não tem mais ninguém aliança. Até a aliança da mulher, rapaz, isso é um absurdo, rapaz.
1: É um absurdo. Uma mulher como não tinha pertence, mas tem uma valiosa aqui, que é a aliança, que é de ouro. Então, passa pra cá e levou. E a mulher ficou completamente desesperada da situação dessa dupla dinâmica. Qual é o nome das polícia civil e militar, departamento investigativo, para ver se identificar essa dupla aí, porque está fazendo uma verdadeira varredura em todo Garanhuns. E até o presente momento ninguém foi preso. Vamos esperar que em breve essa casa vai cair. Luiz Andrade, direto do bairro da Brasília, para o programa Combate.

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5: 8:40 e 1 minuto. Chama Giro de Notícias. Agência Rádio Web. Giro de Notícias. Trazendo informações já pra gente aqui agora. E o destaque, Alan Barbosa, Dino dá 48 horas para a Câmara Federal explicar viagem do deputado Frias ao exterior. Canal aberto, linha aberta. Alô, Giro de Notícias, detona.

Este é o Giro de Notícias. Eu sou Alan Barbosa e você acompanha os destaques do momento. O ministro do Supremo Tribunal Federal, Flávio Dino, estipulou prazo de 48 horas para a Câmara dos Deputados explicar a viagem do deputado Mário Frias, do PL de São Paulo, ao exterior. O ministro pede esclarecimento sobre a missão oficial e os gastos do parlamentar na viagem. Há mais de um mês, oficial de justiça tenta intimar Mário Frias para explicar repasse de emendas à ONG. Um executivo chileno foi demitido da empresa em que trabalha após ser preso no Brasil por declarações homofóbicas e racistas contra um comissário de bordo da Latam. A defesa de Germán Andrés Naranjo Maldini disse que o executivo tem problemas psiquiátricos há mais de 13 anos. O caso aconteceu em um voo com destino a Frankfurt, na Alemanha. As agressões foram proferidas quando Maldini tentou abrir a porta do avião e ser contido pela tripulação. 9 em cada 10 moradores de comunidades do Rio reprovam operações policiais com confronto armado, nos moldes das que vêm sendo realizadas nos últimos anos na capital fluminense. Os dados são de uma pesquisa inédita realizada por 6 organizações da sociedade civil que ouviu moradores de 4 comunidades sobre essas operações. Um médico australiano de 56 anos foi condenado por publicar fotos de pacientes em um livro. Anestesista

0: Lakshman Hathier fez os registros durante procedimentos hospitalares. Nas fotos, o médico fazia comentários humilhantes, insensíveis e desrespeitosos, de acordo com a condenação. Lakshman terá de pagar multa de $30 mil, valor em torno de R$100 mil. A ONG Instituto Conhecer Brasil, da empresária Karine da Gama, apresentou mais de R$16 milhões em notas irregulares para justificar despesas de um contrato de Wi-Fi com a Prefeitura de São Paulo. O levantamento é do portal de notícias G1. Karina também é proprietária da produtora do filme sobre o ex-presidente Jair Bolsonaro. O meia atacante Neymar não deve atuar pelo Santos até a apresentação para a seleção brasileira no dia 27. Segundo o departamento médico do clube, o jogador sofreu uma pequena lesão na panturrilha durante o jogo em que o Santos foi derrotado pelo Coritiba por 3-0. Neymar deve ficar por até 10 dias em tratamento. O Giro de Notícias é uma produção da agência Rádio Web. Texto e apresentação Alan Barbosa, edição Thiago Pedruzzi.
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1: FM. 8h49.

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4: Opa, mais 50. 50 minutos. Canal aberto, linha aberta. Linha aberta, canal aberto. Alô, Luiz Andrade. Alô, você, amigo. Detona aí, amigo.
5: Andrade. Mais uma vez, um dos moradores residentes lá na rua, Oscar Carneiro, representando demais, implora e faz um apelo à Secretaria de Ordem Público do nosso município para que tapa aquela erosão na rua. Olha, vai completar um mês, já vamos fazer lá um aniversário, né? Fazer uma fogueira agora, está se aproximando o mês de junho, mês de São João, com pomonha, com milho assado e milho cozinhado ao redor desse bendito buraco ou erosão, como querer chamar, para ver se as autoridades ficam alerta e conseguem tapar aquela erosão. Não é possível, dizem os moradores, que há um mês vai completar, já imploraram, já cobraram e a erosão continua aberta do mesmo jeito. Manel, traz aí um dos moradores fazendo mais uma vez a reivindicação para ver se a prefeitura vai tapar aquele bendito buraco.
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7: Bom dia, Bastão. Bom dia, Manoel Coelho. Bom dia. Ó, Fidilson. Divulga esse vídeo, Fidilson. Negócio do buraco aqui da rua Oscar Carneiro. Aqui perto da faculdade de bolo, Fidilson. O cabo não quer vir ajeitar, não. Tá uma bagaceira da bexiga, Fidilson. Ajeita aí, Lasco Luiz. Meta pra ver se o homem vê. Prefeitozinho. Vem, Fidilson.
5: Rapaz, a situação é feia, viu?
8: Não vai, não.
5: É um buraco, vai completar um mês. Não. Agora o pior de tudo é que é no meio da rua mesmo. Buraco não, é erosão, que cabe um carro completo dentro.
9: É,
5: né?
9: Uma cratera.
5: Uma cratera.
9: Você mostrei
5: aqui
9: atrás do
5: vídeo. Isso, é esse mesmo. Cratera.
8: Não vai, não.
9: Há um mês aqui,
5: um mês. Há um mês, completar. Já cobraram, já imploraram.
8: Ele não vai, não. Não vai, não.
9: É descaso, meu amigo. É descaso. É descaso. Pelo amor de Deus. Mas se deixa uma cratera daquela aberta?
5: É, no meio
9: um
5: da
9: mês.
5: Rua. É, no meio um da
9: mês.
5: Rua, no meio da rua mesmo,
9: pelo
5: né?
9: Pelo amor de Deus, pelo amor de Deus. Aí não dá, né?
5: Fica difícil, viu?
9: Aí fica realmente muito difícil. Toda essa situação fica realmente muito difícil.
5: Já imploraram tanto que já não tem mais para quem apelar. Não sei aqui para o programa combate, quem não pode fazer nada.
9: Né?
5: O que a gente podemos fazer é cobrar das autoridades.
9: É o que a gente pode fazer.
5: Da secretaria competente para solucionar essa problemática tão cobrada pelos moradores da rua Oscar Carneiro. E olha lá que é uma rua bastante extensa ali, que pega daquela entrada da Coab 1, vai até o outro lado.
9: 8h52, fala povo!
10: Bom dia, Pereira. É mais Baixo José. Eu reforçando, meu filho Gabriel, ele tem 18 anos, tá precisando de uma bota. Ele calça o número 48 de 49. Tá muito difícil, nem na loja que tem. Não tem. E ele, como ele trabalha em segurança, fica muito difícil pra ele, porque, sabe, né? Os pessoal só querem bota. Aí ele não tem. Eu não encontro.

0: escuto nenhum aqui. Esse número 48, 49, é difícil para encontrar. Eu não tenho condições. Eu sou mesmo do Bolsa Família, de reciclagem. Certo? Então eu não tenho condições de encomendar esse sapato, essa bota. Não tenho condições. Se alguém se compadecer, eu tenho 18 anos. Ele quer trabalhar, mas às vezes não tem uma bota. Nem emprestado ele consegue. Emprestado porque o número dele é muito alto. Ele calça o número muito alto, o pé dele. Então, bom dia. E eu creio que essa bota vai chegar em nome de Jesus. É para ele trabalhar.
1: Misericórdia. Só por encomenda, só por encomenda mesmo.
2: Não, só por encomenda.
1: É.
3: Um pé desse tem que botar na expulsão, sem brincadeira, viu?
1: Tem que botar na expulsão.
3: Tem que botar na expulsão. É raríssimo, hein, Manoel?
4: Sim.
5: Bom dia, Lázaro Luiz. Bom dia, Manoel.
1: Já falou.
3: Isso é Oscar Cardeiro. É.
5: Bom dia, prefeito. Bom dia, Manoel. Bom dia a toda a área. Tava com uma ponta quadra muito boa. Pegar um bandido desse, né? Dá 20 pra pouco no meio da festa.
6: Cabarrinho.
5: Boa, boa, tá passando no inferno. 20. Pode quase, só fecha 20.
6: Cabarrinho.
5: 20 pra pouco no filho da febre do lado deles, hein?
6: Pensa no cabarrinho.
5: Dá pra pegar, tocar fogo. Só fecha assim. Quem apoia bandido é bandido igual a eles. Filho da febre do rato.
6: Pensa no cabarrinho.
5: Tem que pegar essas qualidades, esses bandidos. É matar e tocar fogo, queimar e deixar só a cinza. Certo?
6: Pensa no cabo ruim.
5: 20 litros de gasolina pra acabar dar um banho no caboclinho e toca fogo. Acabar com essa raça, só vai assim. É. Prende, solta, tem que matar e tocar fogo.
1: 8h55. Agora, chamar 50.
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1: 5 minutos. E aí, portanto, a informação da hora certa. Aí é pra você, diante de todos os fatos que amedrontam a própria sociedade, só existe uma esperança, Jesus Cristo. Jesus Cristo é a única esperança para a humanidade, para a minha vida, para a sua vida e a vida de todos nós. Se Jesus fosse colocado em primeiro lugar na vida de cada um de nós, eu tenho certeza que o mundo seria diferente. Mas, infelizmente, Jesus muitas das vezes é deixado para trás. E quando deixado para trás, o mundo vira essa balbúrdia que nós estamos vivendo. Então volto a dizer que a única esperança para a minha vida, para a sua vida e para toda a humanidade é tão somente Jesus. Fala, Jesus!
8: Bom dia!
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10: Começando nossa reflexão bíblica de hoje com palavras do Senhor Jesus Cristo. Ninguém melhor do que Ele, né? Evangelho escrito por Mateus, capítulo 6, verso 33. Cristo diz: "Mas busquem em primeiro lugar o reino de Deus e a sua justiça, e todas estas coisas lhes serão acrescentadas." Certa vez um pai queria ensinar seu filho sobre prioridades, de um jeito simples e visual. Ele colocou sobre a mesa um jarro de vidro, algumas pedras grandes e um saco cheio de areia fina. Depois explicou para o filho: "Toda vez que você brincar, assistir TV ou fizer qualquer atividade de lazer, coloque um punhado de areia dentro do jarro. Mas quando ajudar a mamãe arrumar seu quarto, ou quem sabe cumprir alguma tarefa importante, coloque uma pedra dentro do jarro." A criança achou divertido. Começou a brincar, correr, se distrair, e a cada brincadeira, mais areia entrava no jarro. Quando finalmente foi ajudar a mãe e pegou a primeira pedra, percebeu que algo estava errado. A pedra não cabia. O jarro estava quase completamente ocupado pela areia. Ele tentou empurrar, tentou mover, tentou ajustar, mas não havia espaço. O pai então pediu que ele esvaziasse tudo e recomeçasse, dessa vez colocando as pedras primeiro. Quando o menino obedeceu e colocou as pedras no fundo, a areia escorreu.

correu entre os espaços vazios e de repente tudo coube no jarro. O pai sorriu e disse: filho, é assim com a vida. Se você coloca as coisas menos importantes primeiro, quando chegar a hora de fazer o que realmente importa, não haverá espaço. Mas se colocar primeiro aquilo que tem valor, todo o resto se ajusta. Essa simples ilustração revela exatamente o que Jesus nos ensina nesse texto de Mateus 6, verso 33. Todos nós temos um jarro limitado chamado vida. E diariamente nós tentamos preenchê-lo com preocupações, compromissos, tarefas, ansiedade, sonhos, trabalho, lazer, responsabilidades. É muita areia. Se começarmos por ela, o essencial não cabe. Mas se começarmos pelo reino de Deus e por sua justiça, tudo mais encontra seu lugar natural. Buscar o reino de Deus em primeiro lugar significa colocar Cristo acima das nossas vontades, dos nossos hábitos, da nossa agenda e das nossas prioridades. É ajustar o coração para que ele determine o rumo e não o contrário. Significa perguntar antes de agir: isto cabe no reino de Deus? Isso aproxima meu coração de Deus? E a promessa é clara: todas essas coisas, Jesus disse, lhe serão acrescentadas. Deus não nos pede para deixarmos de lado o restante da vida. Ele apenas nos mostra a ordem correta. Quando ele está em primeiro lugar, nada do que é bom fica de fora. Tudo apenas se posiciona no lugar certo. Hoje, amigo, amiga, coloque as pedras primeiro. Coloque Deus no topo da sua lista e deixe que ele mesmo complete com sabedoria tudo mais que seu jarro precisa carregar, que é preciso, importante na sua vida. Vamos orar juntos? Senhor Deus, como é bom conhecer tua palavra. E melhor ainda, Senhor, quando nós a seguimos, a obedecemos. Eu te peço, ajuda-me, Senhor, e todos que oram comigo, para que em tudo, em todos os momentos, em todas as circunstâncias, em todas as nossas decisões e planos, nós coloquemos o reino do Senhor em primeiro lugar. Que nós te busquemos, Senhor, antes de tudo, para que tu sejas nosso guia, nossa direção. Oramos em Jesus. Amém.

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0: Gentileza, levanta a mão e faz um barulho pra mim.
1: Obrigado!
0: Que prazer imenso, cara.
1: Coisa linda, gente.
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0: Vamos lá, hein? Começando a partir de agora o Alô Toca Aí, nessa quintona que você ouve e curte o seu som. É você que manda e desmanda. Já tem gente na linha.
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4: Essa é pesada, hein?

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0: Gostou? Dá um gritinho pra mim, por favor. Obrigado, gente.
1: Obrigada.
0: Oh, obrigado, viu?
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com essas e outras, a gente encerra a edição dessa quinta aqui do nosso Alô Tocaí. Obrigado pela tua companhia, pela tua audiência. Edição dessa quinta já se foi e voltaremos amanhã na sexta.

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0: Está no ar mais uma edição do seu Jornal de Confiança. Com as informações mais quentes do dia. Trazendo tudo o que você precisa saber de maneira clara e direta. Eu sou Naldo Meirelles e prepare-se para ficar por dentro do que acontece no Brasil e no mundo, com análises e reportagens especiais. A partir de agora no Repórter Brasil News. Sejam bem-vindos.
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2: Previsão do tempo para quinta-feira, 21 de maio de 2026. Região Centro-Oeste. Em Brasília, capital federal, o dia vai ser de céu encoberto. Os termômetros registram mínima de 17 e máxima de 29 graus. A umidade relativa do ar gira em torno de 90 a 30%. Em Nossa Senhora do Livramento, Mato Grosso, a comemoração de aniversário vai ser com céu encoberto. A temperatura mínima é de 15 e a máxima de 27 graus. A umidade relativa do ar é de 80 a 50%. Região Nordeste. Recife, em Pernambuco, vai ter uma quinta-feira com céu claro. A temperatura marca mínima de 23 graus e a máxima de 29 graus. A umidade relativa do ar vai de 90 a 50%. Em Natal, Rio Grande do Norte, a previsão é de céu claro durante todo o dia. A temperatura mínima é de 24 e a máxima de 30 graus. A umidade do ar varia de 90 a 40%. Região Norte. Em Rio Branco, Acre, o dia vai ser de muitas nuvens, mas sem previsão de chuva. A temperatura mínima é de 18 e a máxima de 25 graus. A umidade do ar é de 90 a 70%. Em Boa Vista, Roraima, a previsão é de muitas nuvens com pancadas de chuva e trovoadas isoladas. A temperatura mínima é de 25 e a máxima de 32 graus. A umidade relativa do ar é de 98 a 70%. Região Sudeste. Em São Paulo, capital, a previsão é de céu encoberto, mas sem previsão de chuva. Os termômetros registram mínima de 14 e máxima de 19 graus. A umidade relativa do ar vai de 100 a 80%. Tombos, Minas Gerais, festeja aniversário com muitas nuvens e pancadas de chuvas isoladas. A temperatura mínima é de 16 e a máxima de 21 graus. A umidade relativa do ar é de 100 a 80%. Região Sul. Em Curitiba, Paraná, o dia vai ser de céu encoberto. Os termômetros registram mínima de 8 e máxima de 15 graus. A umidade relativa do ar oscila entre 100 e 60%. Torres, no Rio Grande do Sul, comemora aniversário com céu claro e parcialmente nublado, mas existe a possibilidade de geada pela manhã. Os termômetros registram mínima de 9 e máxima de 18 graus. A umidade relativa do ar fica entre 80 e 40%. Você ouviu a previsão do tempo para quinta-feira, 21 de maio de 2026. Com informações do IBGE Cidades e do Instituto Nacional de Meteorologia, IMET.
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3: A Fundação Cultural Palmares leva a São Paulo a primeira edição do Festival Aquaba, evento que acontece entre os dias 22 e 28 de maio e pretende fortalecer as relações entre o Brasil e as nações africanas, além de promover debates sobre a diáspora africana. A palavra Aquaba é inspirada na cultura ancestral Akan e significa bem-vindo. E segundo o presidente da Fundação Palmares, João Jorge Santos Rodrigues, essa saudação explica o objetivo do festival.
4: É uma oportunidade incrível do Brasil, dos países africanos, se aproximarem, se conhecerem, discutirem e tratar de assuntos contemporâneos. Essa ação em São Paulo visa aproximar a sociedade paulistana e a cultura afro, a presença da tecnologia africana em dois países africanos.
3: A ideia é consolidar o Aquaba como plataforma de conexão entre territórios historicamente ligados e ampliar as redes de cooperação cultural, acadêmica e institucional. Para isso, o evento contará com a participação de artistas, intelectuais, pesquisadores, lideranças e representantes de diferentes territórios afrodiaspóricos. Na programação, que é gratuita, estão previstas apresentações artísticas, mostras de cinema negro e rodas de conversa. Além disso, feiras de empreendedorismo.

0: empreendedorismo para valorizar a economia criativa afrodiaspórica. Para João Jorge Santos, o evento é um dos mais importantes sobre a relação Brasil-África no ano, ainda mais por ser realizado em São Paulo, que é considerado um dos maiores polos culturais da América Latina.
1: Ou seja, uma cidade com quase 5 milhões de pessoas negras, uma grande cidade da cultura africana no mundo, vai receber o evento para refletir e comemorar o Dia da África, 25 de maio, data dedicada a celebrar a herança africana, a civilização africana. Esperamos que tenhamos a alegria de realizar isso do grande nível e de grande porte, porque é um presente da Fundação Cultural Palmares para a cidade de São Paulo, para o estado de São Paulo.
0: A abertura e o encerramento do evento acontecem no Museu Afro-Brasil Emanuel Araújo, mas as atividades previstas na programação serão desenvolvidas no Centro Cultural São Paulo. Para mais informações, acesse as redes sociais da Fundação Cultural Palmares.
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3: O governo federal publicou as regras que regulamentam o IBS e a CBS, os novos tributos da reforma tributária que vão substituir parte dos impostos atuais. Segundo o advogado tributarista Alexandre Marques, o momento é de atenção para evitar erros operacionais.
4: Os novos tributos sobre o consumo, que são IBS, Imposto sobre Bens e Serviços, e CBS, Contribuição sobre Bens e Serviços. E esses novos tributos, nesse ano de 2026, eles não vão ser cobrados dos contribuintes, desde que eles cumpram com determinadas obrigações acessórias, especialmente o destaque desses tributos nos seus documentos fiscais. E durante algum tempo, por conta de alguns atrasos na regulamentação dessa matéria, as penalidades relacionadas àqueles que não cumprissem com essas obrigações, elas estavam suspensas. Mas com a publicação dos regulamentos, as empresas passam a ter que fazer esses destaques, ainda que nesse período de 2026, que é um período de teste, para evitar a lavratura de autos de infração e a aplicação de multas que podem prejudicar os seus resultados.
3: A partir de agosto deste ano, a ausência das informações dos novos tributos nos documentos fiscais poderá gerar penalidades. Na Bahia, a mudança atinge diretamente setores como comércio, logística, indústria petroquímica e prestação de serviços. Segundo o tributarista, o maior risco neste momento não é o aumento imediato da carga tributária, mas os prejuízos causados por falhas no preenchimento das informações.
4: Nesse ano de 2026, a obrigatoriedade de destacar os novos tributos nas notas fiscais, ainda que nesse período de teste, não se aplica para os optantes do Simples Nacional. E essa é uma informação importante. A partir de setembro de 2026, pouco depois desse período de agosto, em que as empresas não optantes vão ter que destacar as informações da nota, os optantes do Simples vão ter que lidar com uma outra alteração muito profunda, que é a manifestação da opção pelo Simples Nacional para aquelas que quiserem entrar nesse regime, que antes acontecia até janeiro de cada ano e agora vai ser antecipado para setembro, e também a escolha do regime de recolhimento do IBS e CBS.
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5: A van branca usada para entregas e que atropelou e matou a jovem de 20 anos, Mariana Tanaka Abdul Haq, filha de diplomatas brasileiros, está sendo periciada. O trabalho é para confirmar ou não a versão dada pelo motorista de que houve falha mecânica e, por isso, não conseguiu parar o veículo. O acidente no último sábado aconteceu em Ipanema, na zona sul da cidade do Rio de Janeiro. O motorista trafegava pela Visconde de Pirajá, uma das principais ruas do bairro, quando invadiu a calçada, derrubou um poste de sinalização e atropelou Mariana, a mãe dela e mais um homem. Os dois tiveram ferimentos leves, mas Mariana não resistiu e morreu no dia seguinte. Inicialmente, o condutor da van contou que perdeu o controle após desviar de um ciclista, que não aparece nas imagens das câmeras do local do acidente. Depois, em depoimento na delegacia, alegou problemas mecânicos. Disse que a direção da van travou e não conseguiu frear. O teste de alcoolemia deu negativo e ele foi liberado. Mariana havia se mudado para o Rio há poucos dias. Segundo o pai, era a realização de um sonho morar na cidade. O corpo da jovem será enterrado nesta quinta-feira em São Paulo. Nas redes sociais, o presidente Luiz Inácio Lula da Silva lamentou a morte de Mariana e disse ter ligado para o pai dela, o embaixador Ibrahim Abdul Neto, para expressar sua solidariedade. Lula escreveu ainda que, como pai, não conseguia imaginar angústia maior do que ver partir uma filha amada.
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1: O presidente Luiz Inácio Lula da Silva assinou dois decretos que estabelecem novas regras para a atuação das chamadas Big Techs no Brasil. As medidas alteram a regulamentação do Marco Civil da Internet, com foco no combate a fraudes, golpes e outros crimes no ambiente digital. Com a nova regra, as plataformas poderão ser responsabilizadas por conteúdos impulsionados por publicidade paga em casos de falha internet, com foco no combate a fraudes, golpes e outros crimes no ambiente digital. Com a nova regra, as plataformas poderão ser responsabilizadas por conteúdos impulsionados por publicidade paga em casos de falhas recorrentes na prevenção de crimes graves. A Autoridade Nacional de Proteção de Dados, a ANPD, será a responsável por regular, fiscalizar e apurar as infrações cometidas pelas empresas.
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2: A Organização das Nações Unidas reduziu a sua previsão de crescimento econômico global para 2026, passando de 2,7% para 2,5%. O alerta foi publicado no relatório Perspectivas da Economia Mundial de Meio de Ano, divulgado recentemente pela entidade. A ONU adverte que a inflação pode aumentar acentuadamente em meio aos conflitos cada vez mais complexos no Oriente Médio e à contínua alta dos preços do petróleo. No pior cenário traçado pelos especialistas, a taxa de crescimento poderia cair para apenas 2,1%. Uma das mais baixas deste século.
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3: Uma grande operação policial deflagrada desarticulou um esquema de lavagem de dinheiro que movimentou mais de 338 milhões de reais. O grupo criminoso obtinha os recursos por meio de golpes envolvendo a clonagem de cartões de crédito. Segundo as investigações, os criminosos utilizavam empresas de fachada, laranjas, e realizavam saques em espécie para ocultar a origem ilícita do dinheiro. A ação visa prender os principais articuladores da quadrilha e bloquear os bens adquiridos com os golpes financeiros.
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4: Em instantes voltaremos com mais notícias aqui no Jornal Repórter Brasil News. Fique ligado.
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1: O New York Knicks venceu o Cleveland Cavaliers por 115 a 104 na prorrogação e saiu na frente na final da Conferência Leste da NBA. Jogando em casa, os Knicks chegaram a ficar atrás no placar durante boa parte da partida, mas cresceram nos minutos finais e conseguiram levar o confronto para o tempo extra, onde dominaram completamente os Cavaliers. O destaque da equipe foi Jalen Brunson, decisivo nos momentos mais importantes do jogo. Do lado dos Cavaliers, Donovan Mitchell terminou como o principal pontuador, mas a equipe caiu de rendimento na prorrogação e não conseguiu segurar a pressão dos nova-iorquinos no Madison Square Garden. Com o resultado, os Knicks abrem 1-0 na série e ganham confiança na busca por uma vaga nas finais da NBA após muitos anos.
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2: O Dallas Mavericks anunciou a demissão do técnico Jason Kidd após 5 temporadas no comando da franquia. A saída acontece depois de uma campanha decepcionante em 2025-26, em que a equipe terminou com apenas 26 vitórias e 56 derrotas, ficando fora dos playoffs da NBA. O clube informou que a decisão foi tomada em comum acordo entre as partes, encerrando um ciclo que teve momentos marcantes, incluindo a ida às finais da NBA em 2024. Jason Kidd assumiu os Mavericks em 2021 e ajudou a transformar a equipe em uma das forças do Oeste nos primeiros anos de trabalho. Apesar disso, as últimas temporadas foram turbulentas, principalmente após a saída de Luka Doncic e as mudanças na diretoria da franquia. O novo presidente do time, Masai Ujiri, afirmou que o Dallas busca uma nova direção para voltar a disputar títulos nos próximos anos.
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3: O Cruzeiro arrancou um empate importante por 1-1 contra o Boca Juniors em plena La Bombonera, pela 5ª rodada da fase de grupos da Libertadores. O time argentino saiu na frente com Merentiel ainda no primeiro tempo, mas o lateral Fagner marcou um golaço na etapa final e garantiu um ponto valioso para a Raposa, que ainda jogou parte do segundo tempo com um jogador a menos, após a expulsão de Gerson. Com o resultado, o Cruzeiro assumiu momentaneamente a liderança do grupo D, com 8 pontos, e agora depende apenas de si para avançar às oitavas de final da competição. A equipe mineira decide a classificação na última rodada, no Mineirão, contra o Barcelona de Guayaquil, enquanto o Boca Juniors encara a Universidade Católica em Buenos Aires.
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2: O técnico brasileiro Silvinho deixou o comando da seleção da Albânia após 3 anos e meio de trabalho. A saída foi anunciada depois da eliminação da equipe na repescagem para a Copa do Mundo de 2026. Apesar da despedida, o ex-treinador do Corinthians encerra sua passagem com reconhecimento pelo trabalho realizado, principalmente pela histórica classificação da Albânia para a Eurocopa de 2026.

2004. Durante o período no comando da seleção, Silvinho dirigiu a Albânia em 34 partidas, conquistando 15 vitórias, 7 empates e 12 derrotas. Em mensagem de despedida, o brasileiro agradeceu à federação, aos jogadores e aos torcedores pelo apoio recebido no país europeu. A federação albanesa já anunciou o substituto, o italiano Rolando Maran, que assume a equipe visando a Liga das Nações e o ciclo para a Eurocopa.

0: tradicional prêmio europeu. Além do trio mais badalado, outros jovens brasileiros também foram lembrados pela premiação, mostrando a força da nova geração do futebol brasileiro no cenário internacional. O Golden Boy é considerado um dos prêmios mais importantes para jovens talentos e já foi conquistado por nomes como Lionel Messi, Kylian Mbappé e Erling Haaland.
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2: Lançada em abril deste ano, no Ceará, a plataforma Cariri Território Criativo dará mais um passo na difusão da produção, conexão, mapeamento e iniciativas culturais das cidades do sul cearense conhecida como região do Cariri. A plataforma, que pode ser acessada de graça através do endereço cariricriativo.com, Cariri neste caso sendo digitado com a letra K, funciona como um ambiente digital para conectar empreendedores criativos, produtores culturais, artistas, coletivos, mestres da cultura, pesquisadores e diversos agentes do setor criativo da região metropolitana do Cariri cearense. Para incentivar uma maior adesão à plataforma, a Quitanda Soluções Criativas, em parceria com os governos federal e estadual, está realizando uma série de visitas através do circuito Pulsa Cariri. Nesta quarta-feira, gestores públicos, mobilizadores, empreendedores e agentes culturais da cidade de Missão Velha participam de uma programação voltada à formação, articulação e construção coletiva de estratégias para fortalecer a economia criativa municipal. Além disso, realizam o cadastro no site e acessam os benefícios. Entre os recursos disponíveis na plataforma estão a divulgação de oportunidades e editais, calendário de eventos e atividades culturais, cursos e formações, além da rede de criativos, que permite aos profissionais, além do cadastro dos perfis, apresentarem seus trabalhos e ampliarem o network. As próximas cidades a receberem o circuito Pulsa Cariri são Caririaçu, no dia 17 de junho, e Farias Brito, no dia 29 de julho.
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3: O senador Flávio Bolsonaro confirmou que visitou Daniel Vorcaro, dono do Banco Master, durante a prisão domiciliar do banqueiro em novembro de 2025. Na época, o STF tinha decretado a detenção de Vorcaro na primeira fase da Operação Compliance Zero, que investiga as fraudes bilionárias do Master, considerado o maior golpe no sistema financeiro do país. Flávio Bolsonaro, que é pré-candidato à presidência da República pelo PL, fez uma declaração à imprensa nesta terça-feira, quando reafirmou que sua relação com Daniel Vorcaro limitava-se ao financiamento do filme em homenagem ao seu pai, o ex-presidente Jair Bolsonaro. Segundo o senador, a visita ao banqueiro preso foi para falar somente sobre o filme, mesmo com o Banco Master sendo investigado pela Polícia Federal.
4: Eu estive com ele mais uma vez após esse evento, quando ele passou a usar o monitoramento eletrônico, ele não podia sair da cidade de São Paulo. Eu fui sim ao encontro dele para botar um ponto final nessa história. É dizer que se ele tivesse me avisado que a situação era grave como essa, eu já teria ido atrás de outro investidor há muito mais tempo e o filme não correria risco. Então foi uma grande dificuldade nesse momento arrumar outros investidores que pudessem concluir esse filme.
3: Flávio Bolsonaro informou que solicitou à produtora do filme sobre seu pai que apresente uma prestação de contas transparente do orçamento da produção. O senador disse que também pediu que eventuais lucros futuros do investimento de Vorcaro sejam colocados à disposição da justiça. Após o anúncio, Flávio Bolsonaro não quis responder a perguntas dos jornalistas. Na semana passada, o site Intercept Brasil divulgou um áudio de uma conversa feita antes da prisão do banqueiro, em que o senador cobra o repasse de dinheiro de Daniel Vorcaro. O dono do Banco Master teria repassado mais de 61 milhões de reais supostamente para o filme sobre Jair Bolsonaro. Flávio cobrava o repasse de mais 70 milhões de reais. O Intercept Brasil divulgou nesta terça-feira um novo áudio do deputado Mário Frias, do PL de São Paulo, que atua como produtor executivo do filme. Ele agradece a Vorcaro pelo dinheiro prometido. O áudio teria sido enviado em dezembro de 2024. Na semana passada, Mário Frias concedeu declarações contraditórias. Primeiro, afirmou que o filme não teria recebido um centavo sequer de Vorcaro. Depois, mudou o discurso, dizendo que o dinheiro teria sido repassado pela Entre Investimentos, empresa ligada a Vorcaro, que teria intermediado a transferência de recursos para a produção do filme. Mário Frias também é investigado pelo STF pelo repasse

0: de 2 milhões de reais em emendas parlamentares para uma ONG da produtora do filme de Bolsonaro, Karina Ferreira da Gama. O Supremo tenta notificá-lo judicialmente há pelo menos 2 meses, mas não consegue localizar o deputado. Buscamos contato com o deputado Mário Frias e com Karina Gama, mas até o momento não tivemos resposta.
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2: Esse foi mais uma edição do Repórter Brasil News. Obrigado pela sua companhia e até a próxima edição.
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3: E aí? Tudo beleza? Começa agora o Music Pop aqui pela sua melhor sintonia comigo, Bia Ipsen. A partir de agora, só as melhores do pop pra você por aqui, quinta-feira. Seja lá onde você estiver, seja bem-vindo, seja bem-vinda. E bora de música, let's go!

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1: Todo mundo ligadinho aqui com a gente no Music Pop. Agora eu vou lá para aquele rápido intervalo, já volto.
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0: Agora é hora de dar tchau, mas não fica triste não, que amanhã estarei de volta e eu espero a sua companhia, viu? Seja na sua casa, no seu trabalho, no seu carro, seja lá onde você estiver, tamo junto por aqui. Beijão pra você, fica com Deus, um abraço e até amanhã. Tchau, tchau.
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2: Oba! Quinta-feira, gente! Olha aí que beleza! Já estamos chegando no seu rádio, hein? Começando mais uma edição do Pagodaço! A partir de agora, vamos nessa, nesse clima, nesse embalo, com as melhores músicas do samba e pagode dentro do Pagodaço, viu? Pois é, o Pagodaço sempre chega aqui todo dia com o melhor da música brasileira swingada, o melhor da música brasileira que agita a galera, né? Então vamos lá, vamos aumentar o volume, eu aumento o som do estúdio aqui pra curtir também, viu? Aqui Kleber Salles, no nosso Pagodaço, pilotando a máquina. Aumenta aí o volume pra gente conferir a primeirinha de hoje.

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0: Muito bom!
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0: Samuel.
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2: Fechando mais uma sequência aqui na programação do nosso Pagodaço. O melhor do samba e do pagode pra você swingar com a gente aqui, hein? Daqui a pouco eu volto com mais músicas, não sai daí.
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4: Opa, maravilha! Está no ar o Super 10. Alegria, alegria! Vem com a gente e começa as 10 mais tocadas em todo o Brasil. Super 10 está no ar.
3: Décima posição.

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4: Super 10 pra você, que bom estar contigo. Vamos que vamos, esse é o Super 10.
3: Sexta posição.

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1: Terceira posição.

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1: Primeira posição.
2: Alô, alô, meu povo, chegou a hora dele. 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

0: Juntou?
1: Já sabe, né?
0: Que pancada.
2: Com essas encerramos mais uma edição do Super 10. Voltaremos no próximo programa com mais pra você. Beijos, juízo e até a próxima.
3: Você com

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2: Muito bem, a partir de agora está no ar o Jornal Rádio News. Informação em primeiro lugar. Brasil e o mundo passam aqui na sua rádio favorita. Sejam bem-vindos.
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3: Previsão do tempo para quinta-feira, 21 de maio de 2026. Região Centro-Oeste. Em Brasília, capital federal, o dia vai ser de céu encoberto. Os termômetros registram mínima de 17 e máxima de 29 graus. A umidade relativa do ar gira em torno de 90 a 30%. Em Nossa Senhora do Livramento, Mato Grosso, a comemoração de aniversário vai ser com céu encoberto. A temperatura mínima é de 15 e a máxima de 27 graus. A umidade relativa do ar é de 80 a 50%. Região Nordeste. Recife, em Pernambuco, vai ter uma quinta-feira com céu claro. A temperatura marca mínima de 23 graus e a máxima de 29 graus.

0: graus. A umidade relativa do ar vai de 90% a 50%. Em Natal, Rio Grande do Norte, a previsão é de céu claro durante todo o dia. A temperatura mínima é de 24 e a máxima de 30 graus. A umidade do ar varia de 90% a 40%. Região Norte. Em Rio Branco, Acre, o dia vai ser de muitas nuvens, mas sem previsão de chuva. A temperatura mínima é de 18 e a máxima de 25 graus. A umidade do ar é de 90 a 70%. Em Boa Vista, Roraima, a previsão é de muitas nuvens com pancadas de chuva e trovoadas isoladas. A temperatura mínima é de 25 e a máxima de 32 graus. A umidade relativa do ar é de 98 a 70%. Região Sudeste. Em São Paulo, capital, a previsão é de céu encoberto, mas sem previsão de chuva. Os termômetros registram mínima de 14 e máxima de 19 graus. A umidade relativa do ar vai de 100 a 80%. Tombos, Minas Gerais, festeja aniversário com muitas nuvens e pancadas de chuvas isoladas. A temperatura mínima é de 16 e a máxima de 21 graus. A umidade relativa do ar é de 100 a 80%. Região Sul. Em Curitiba, Paraná, o dia vai ser de céu encoberto. Os termômetros registram mínima de 8 e máxima de 15 graus. A umidade relativa do ar oscila entre 100 e 60%. Torres, no Rio Grande do Sul, comemora aniversário com céu claro e parcialmente nublado, mas existe a possibilidade de geada pela manhã. Os termômetros registram mínima de 9 e máxima de 18 graus. A umidade relativa do ar fica entre 80 e 40%. Você ouviu a previsão do tempo para quinta-feira, 21 de maio de 2026. Com informações do IBGE Cidades e do Instituto Nacional de Meteorologia, IMET.
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2: A Fundação Cultural Palmares leva a São Paulo a primeira edição do Festival Aquaba, evento que acontece entre os dias 22 e 28 de maio e pretende fortalecer as relações entre o Brasil e as nações africanas, além de promover debates sobre a diáspora africana. A palavra Aquaba é inspirada na cultura ancestral Akan e significa bem-vindo. E segundo o presidente da Fundação Palmares, João Jorge Santos Rodrigues, essa saudação explica o objetivo do festival.
3: É uma oportunidade incrível do Brasil, dos países africanos, se aproximarem, se conhecerem, discutirem e tratar de assuntos contemporâneos. Essa ação em São Paulo visa aproximar a sociedade paulistana e a cultura afro, a presença da tecnologia africana em dois países africanos.
2: A ideia é consolidar o Aquaba como plataforma de conexão entre territórios historicamente ligados e ampliar as redes de cooperação cultural, acadêmica e institucional. Para isso, o evento contará com a participação de artistas, intelectuais, pesquisadores, lideranças e representantes de diferentes territórios afrodiaspóricos. Na programação, que é gratuita, estão previstas apresentações artísticas, mostras de cinema negro e rodas de conversa. Além disso, feiras de empreendedorismo para valorizar a economia criativa afrodiaspórica. Para João Jorge Santos, o evento é um dos mais importantes sobre a relação Brasil-África no ano, ainda mais por ser realizado em São Paulo, que é considerado um dos maiores polos culturais da América Latina.
3: Ou seja, uma cidade com quase 5 milhões de pessoas negras, uma grande cidade da cultura africana no mundo, vai receber um evento para refletir e comemorar o Dia da África, 25 de maio, data dedicada a celebrar a herança africana, a civilização africana. Esperamos que tenhamos a alegria de realizar isso do grande nível e de grande porte, porque é um presente da Fundação Cultural Palmares para a cidade de São Paulo, para o estado de São Paulo.
2: A abertura e o encerramento do evento acontecem no Museu Afro-Brasil Emanuel Araújo, mas as atividades previstas na programação serão desenvolvidas no Centro Cultural São Paulo. Para mais informações, acesse as redes sociais da Fundação Cultural Palmares.
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4: O governo federal publicou as regras que regulamentam o IBS e a CBS, os novos tributos da reforma tributária que vão substituir parte dos impostos atuais. Segundo o advogado tributarista Alexandre Marques, o momento é de atenção para evitar erros operacionais.
5: Os novos tributos sobre o consumo, que são IBS, Imposto sobre Bens e Serviços, e CBS, Contribuição sobre Bens e Serviços. E esses novos tributos, nesse ano de 2026, eles não vão ser cobrados dos contribuintes, desde que eles cumpram com determinadas obrigações acessórias, especialmente o destaque desses tributos nos seus documentos fiscais. E durante algum tempo, por conta de alguns atrasos na regulamentação dessa matéria,

0: as penalidades relacionadas àqueles que não cumprissem com essas obrigações, elas estavam suspensas. Mas com a publicação dos regulamentos, as empresas passam a ter que fazer esses destaques, ainda que nesse período de 2026, que é um período de teste, para evitar a lavratura de autos de infração e a aplicação de multas que podem prejudicar os seus resultados.
1: A partir de agosto deste ano, a ausência das informações dos novos tributos nos documentos fiscais poderá gerar penalidades. Na Bahia, a mudança atinge diretamente setores como comércio, logística, indústria petroquímica e prestação de serviços. Segundo o tributarista, o maior risco neste momento não é o aumento imediato da carga tributária, mas os prejuízos causados por falhas no preenchimento das informações.
0: Nesse ano de 2026, a obrigatoriedade de destacar os novos tributos nas notas fiscais, ainda que nesse período de teste, não se aplica para os optantes do Simples Nacional. E essa é uma informação importante. A partir de setembro de 2026, pouco depois desse período de agosto, em que as empresas não optantes vão ter que destacar as informações da nota, os optantes do Simples vão ter que lidar com uma outra alteração muito profunda, que é a manifestação da opção pelo Simples Nacional para aquelas que quiserem entrar nesse regime, que antes acontecia até janeiro de cada ano e agora vai ser antecipado para setembro, e também a escolha do regime de recolhimento do IBS-CBS.
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3: A van branca usada para entregas e que atropelou e matou a jovem de 20 anos, Mariana Tanaka Abdul-Haq, filha de diplomatas brasileiros, está sendo periciada. O trabalho é para confirmar ou não a versão dada pelo motorista de que houve falha mecânica e, por isso, não conseguiu parar o veículo. O acidente no último sábado aconteceu em Ipanema, na zona sul da cidade do Rio de Janeiro. O motorista trafegava pela Visconde de Pirajá, uma das principais ruas do bairro, quando invadiu a calçada, derrubou um poste de sinalização e atropelou Mariana, a mãe dela e mais um homem. Os dois tiveram ferimentos leves, mas Mariana não resistiu e morreu no dia seguinte. Inicialmente, o condutor da van contou que perdeu o controle após desviar de um ciclista, que não aparece nas imagens das câmeras do local do acidente. Depois, em depoimento na delegacia, alegou problemas mecânicos, disse que a direção da van travou e não conseguiu frear. O teste de alcoolemia deu negativo e ele foi liberado. Mariana havia se mudado para o Rio há poucos dias. Segundo o pai, era a realização de um sonho morar na cidade. O corpo da jovem será enterrado nesta quinta-feira em São Paulo. Nas redes sociais, o presidente Luiz Inácio Lula da Silva lamentou a morte de Mariana e disse ter ligado para o pai dela, o embaixador Ibrahim Abdul Neto, para expressar sua solidariedade. Lula escreveu ainda que, como pai, não conseguia imaginar angústia maior do que ver partir uma filha amada.
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4: O presidente Luiz Inácio Lula da Silva assinou dois decretos que estabelecem novas regras para a atuação das chamadas Big Techs no Brasil. As medidas alteram a regulamentação do Marco Civil da Internet, com foco no combate a fraudes, golpes e outros crimes no ambiente digital. Com a nova regra, as plataformas poderão ser responsabilizadas por conteúdos impulsionados por publicidade paga em casos de falhas recorrentes na prevenção de crimes graves. A Autoridade Nacional de Proteção de Dados, a ANPD, será a responsável por regular, fiscalizar e apurar as infrações cometidas pelas empresas.
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4: A Organização das Nações Unidas reduziu a sua previsão de crescimento econômico global para 2026, passando de 2,7% para 2,5%. O alerta foi publicado no relatório Perspectivas da Economia Mundial de Meio de Ano, divulgado recentemente pela entidade. A ONU adverte que a inflação pode aumentar acentuadamente em meio aos conflitos cada vez mais complexos no Oriente Médio e à contínua alta dos preços do petróleo. No pior cenário traçado pelos especialistas, a taxa de crescimento poderia cair para apenas 2,1%, uma das mais baixas deste século.
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5: Uma grande operação policial deflagrada desarticulou um esquema de lavagem de dinheiro que movimentou mais de 338 milhões de reais. O grupo criminoso obtinha os recursos por meio de golpes envolvendo a clonagem de cartões de crédito.

0: furto. Segundo as investigações, os criminosos utilizavam empresas de fachada, laranjas, e realizavam saques em espécie para ocultar a origem ilícita do dinheiro. A ação visa prender os principais articuladores da quadrilha e bloquear os bens adquiridos com os golpes financeiros.
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2: Depois do intervalo, tem mais Jornal Rádio News. 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
3: Estamos de volta e agora vamos falar de esporte aqui no Jornal Rádio News.
4: Em uma enquete feita pelo UOL e que conta com votos do público, indica que o atacante João Pedro do Chelsea foi considerado o mais injustiçado entre os jogadores que ficaram de fora da convocação da seleção brasileira para a Copa do Mundo. O técnico Carlo Ancelotti convocou 26 jogadores para a Copa do Mundo, incluindo dois que ainda não jogaram com ele no comando: o goleiro Everton, do Grêmio, e o atacante Neymar, do Santos.
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4: E o técnico de Portugal, Roberto Martinez, disse que vai administrar os minutos de Cristiano Ronaldo na Copa do Mundo de 2026 sem seguir um padrão baseado em idade ou rotina de clube. Portugal convocou Cristiano Ronaldo para a Copa do Mundo desse ano. O atacante de 41 anos deve disputar o sexto Mundial da carreira. O torneio será nos Estados Unidos, México e Canadá. Martinez afirmou que a condução do elenco em Copa é diferente do dia a dia de clubes. O treinador disse não ver um problema específico na gestão de CR7.
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4: E ausente na convocação de Carlo Ancelotti para a Copa do Mundo, Bento usou as redes sociais para manifestar apoio à seleção brasileira. O goleiro de 26 anos do Al Nassr se mostrou

0: Honrado pelas chances que teve, demonstrou otimismo. Com Alisson titular e Ederson como reserva imediato, Bento disputava a vaga de terceiro goleiro com Hugo Souza do Corinthians. Contudo, Ancelotti surpreendeu e chamou o veterano Everton, ex-Palmeiras e atualmente no Grêmio. O arqueiro de 38 anos esteve presente na Copa de 2022 no Catar, mas ainda não havia sido chamado pelo treinador italiano.
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2: O Brasil atingiu em 2024 o menor patamar de bebês que não foram registrados no período em que a lei determina, de até 1 ano e 90 dias após o parto. A taxa de subregistro de nascimento ficou em 0,95%, a menor da série histórica da pesquisa Estimativas de Subregistro de Nascimentos e Óbitos, iniciada em 2015. O levantamento feito pelo IBGE alcançou naquele ano 4,21%. De acordo com os novos dados divulgados nesta quarta-feira, em 2024 foram feitos quase 2.370.000 registros nos cartórios civis. Neste mesmo ano, cerca de 22.900 crianças ficaram sem identidade legal, com efeito direto na falta de acesso a serviços básicos essenciais, como saúde, educação e programas sociais. O índice de subregistro apresenta tendência de queda desde 2015, com exceção de 2020, ano da eclosão da pandemia de Covid-19, quando a sociedade enfrentou medidas de isolamento social e controle sanitário. Para Jailson Nogueira Assis, um dos responsáveis pela pesquisa, a queda pode ser explicada por um conjunto de ações, como campanhas do governo federal e a lei que leva cartórios a locais próximos da população.
3: Tais como a instalação de unidades interligadas de registro civil em maternidades e hospitais também. Ou seja, logo após o parto, né, o pai já pode providenciar o registro de nascimento dentro do hospital ou da maternidade. Então isso é um fator que vem propiciando essa queda. Também outras medidas, como a gratuidade na emissão de certidões de nascimento, realização de mutirões de regularização para documentos e também uma integração de sistemas informatizados entre cartórios e estabelecimentos de saúde.
2: O subregistro, ainda com base na pesquisa, foi mais comum no caso de jovens mães, principalmente aquelas menores de 15 anos, com taxa de 6,10%. Entre as regiões, o maior percentual de subregistro de nascimentos, de 3,53%, foi no norte do país, devido à dificuldade de acesso aos cartórios, enquanto o menor, de 0,25%, ficou na região sul. Sobre a subnotificação de mortes, em 2024, a taxa alcançou 3,40%, a terceira menor da série histórica. Já a maior, de 10,80%, foi verificada entre as crianças com menos de 1 ano de idade. Novamente, o norte do país ficou na frente, com taxa de 11,36%. E o sudeste teve a menor, 0,76%. Para José Eduardo Trindade, também responsável pela pesquisa, esses dados apontam o desinteresse das famílias em registrar os óbitos, principalmente devido a longas distâncias.
4: Uma das principais é porque essa criança ela não vai deixar uma herança, ela não vai deixar nenhuma coisa de valor. Então, principalmente, acredita-se que em regiões mais remotas, acaba que a própria família acaba enterrando, às vezes, no quintal a criança e não fazendo a notificação, não fazendo o registro civil. Então, isso é péssimo para as estatísticas, né? E precisa realmente a gente ter, às vezes, como teve em campanhas passadas do Ministério da Saúde, busca ativa, para conseguir entender a magnitude dessa subnotificação.
2: No Brasil, a emissão da primeira via das certidões de nascimento e de óbito é gratuita, o que deveria estimular esses registros.
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5: O Ministério dos Transportes criou o Centro Nacional de Estudos de Sinistros de Trânsito. O objetivo é, a partir da análise dos acidentes, identificar fatores de risco e propor medidas para aumento da segurança nas rodovias brasileiras, para reduzir mortes e lesões. Segundo o Ministério, o modelo é inspirado no CENIPA, Centro de Investigação e Prevenção de Acidentes Aeronáuticos. A nova unidade será composta por equipe técnica multidisciplinar, com especialistas em segurança viária, perícia, engenharia veicular e infraestrutura.

0: ferroviária, entre outras áreas. A análise dos casos vai levar em conta fatores humanos, viários, veiculares e ambientais. E a preocupação se justifica. Só em 2024, o Brasil registrou mais de 37 mil mortes no trânsito. A análise dos casos vai levar em conta fatores humanos, viários, veiculares e ambientais. E a preocupação se justifica. Só em 2024, o Brasil registrou mais de 37 mil mortes no trânsito. De acordo com o DataSUS, o Departamento de Informática do Sistema Único de Saúde, a Polícia Rodoviária Federal e a Secretaria Nacional de Trânsito. Além do impacto na segurança das rodovias, os acidentes também ocasionam consequências econômicas e sociais. Entre 2012 e 2024, houve um aumento de 49% nas internações relacionadas a essas ocorrências, segundo dados do Ministério da Saúde e da Organização Pan-Americana da Saúde. Estimativas do Banco Mundial apontam que os custos associados às ocorrências chegam a 310 bilhões de reais por ano no país, o equivalente a cerca de 4% do PIB, Produto Interno Bruto Nacional.
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2: A Fundação Oswaldo Cruz, a Fiocruz, emitiu um alerta sobre o avanço da gripe no Brasil. O boletim destaca um aumento significativo de casos graves da doença em todos os estados brasileiros, preocupando as autoridades de saúde. Os especialistas recomendam que a população reforce os cuidados preventivos e busque a vacinação, especialmente os grupos de risco. A sobrecarga nos sistemas de saúde já começa a ser sentida em algumas regiões devido ao salto nas internações por síndromes respiratórias.
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3: Essas foram as últimas de hoje do jornal Rádio News. Voltaremos na próxima edição. Fique ligado.
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0: 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Começando a partir de agora o Alô Toca Aí, nessa quintona que você ouve e curte o seu som. É você que manda e desmanda. Já tem gente na linha.
1: Aqui é Maria Lima, da cidade de Itabira, interior pernambucano. 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
2: Essa é pesada, hein?

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adoro esse programa. Alô, tô caí de volta, minha gente, trazendo um super som que você manda ver.

0: Vai, menina!
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0: É uma honra, um privilégio, um sonho. Vamos cantar.

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0: E gostou de dar um gritinho pra mim, por favor? Obrigado, gente.
1: Obrigada.
0: Obrigado, viu?
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Com essas e outras, a gente encerra a edição dessa quinta aqui do nosso Alô Tocaí. Obrigado pela tua companhia, pela tua audiência. Edição dessa quinta já se foi e voltaremos amanhã na sexta.

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2: Está no ar mais uma edição do seu Jornal de Confiança. Com as informações mais quentes do dia. Trazendo tudo o que você precisa saber de maneira clara e direta. Eu sou Naldo Meirelles e prepare-se para ficar por dentro do que acontece no Brasil e no mundo, com análises e reportagens especiais. A partir de agora no Repórter Brasil News. Sejam bem-vindos.
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3: Previsão do tempo para quinta-feira, 21 de maio de 2026. Região Centro-Oeste. Em Brasília, capital federal, o dia vai ser de céu encoberto. Os termômetros registram mínima de 17 e máxima de 29 graus. A umidade relativa do ar gira em torno de 90 a 30%. Em Nossa Senhora do Livramento, Mato Grosso, a comemoração de aniversário vai ser com céu encoberto. A temperatura mínima é de 15 e a máxima de 27 graus. A umidade relativa do ar é de 80 a 50%. Região Nordeste. Recife, em Pernambuco, vai ter uma quinta-feira com céu claro. A temperatura marca mínima de 23 graus e a máxima de 29 graus. A umidade relativa do ar vai de 90 a 50%. Em Natal, Rio Grande do Norte, a previsão é de céu claro durante todo o dia. A temperatura mínima é de 24 e a máxima de 30 graus. A umidade do ar varia de 90 a 40%. Região Norte. Em Rio Branco, Acre, o dia vai ser de muitas nuvens, mas sem previsão de chuva. A temperatura mínima é de 18 e a máxima de 25 graus. A umidade do ar é de 90 a 70%. Em Boa Vista, Roraima, a previsão é de muitas nuvens com pancadas de chuva e trovoadas isoladas. A temperatura mínima é de 25 e a máxima de 32 graus. A umidade relativa do ar é de 98 a 70%. Região Sudeste. Em São Paulo, capital, a previsão é de céu encoberto, mas sem previsão de chuva. Os termômetros registram mínima de 14 e máxima de 19 graus. A umidade relativa do ar vai de 100 a 80%. Tombos, Minas Gerais, festeja aniversário com muitas nuvens e pancadas de chuvas isoladas. A temperatura mínima é de 16 e a máxima de 21 graus. A umidade relativa do ar é de 100 a 80%. Região Sul. Em Curitiba, Paraná, o dia vai ser de céu encoberto. Os termômetros registram mínima de 8 e máxima de 15 graus. A umidade relativa do ar oscila entre 100 e 60%. Torres, no Rio Grande do Sul, comemora aniversário com céu claro e parcialmente nublado, mas existe a possibilidade de geada pela manhã. Os termômetros registram mínima de 9 e máxima de 18 graus. A umidade relativa do ar fica entre 80 e 40%. Você ouviu a previsão do tempo para quinta-feira, 21 de maio de 2026. Com informações do IBGE Cidades e do Instituto Nacional de Meteorologia, IMET.
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4: A Fundação Cultural Palmares leva a São Paulo a primeira edição do Festival Aquaba, evento que acontece entre os dias 22 e 28 de maio e pretende fortalecer as relações entre o Brasil e as nações africanas, além de promover debates sobre a diáspora africana. A palavra Aquaba é inspirada na cultura ancestral Akan e significa bem-vindo. E segundo o presidente da Fundação Palmares, João Jorge Santos Rodrigues, essa saudação explica o objetivo do festival.
5: É uma oportunidade incrível do Brasil, dos países africanos, se aproximarem, se conhecerem, discutirem e trabalhar.

0: tratar de assuntos contemporâneos. Essa ação em São Paulo visa aproximar a sociedade paulistana e a cultura afro, a presença da tecnologia africana em dois países africanos.
1: A ideia é consolidar o Acuaba como plataforma de conexão entre territórios historicamente ligados e ampliar as redes de cooperação cultural, acadêmica e institucional. Para isso, o evento contará com a participação de artistas, intelectuais, pesquisadores, lideranças e representantes de diferentes territórios afrodiaspóricos. Na programação, que é gratuita, estão previstas apresentações artísticas, mostras de cinema negro e rodas de conversa. Além disso, feiras de empreendedorismo para valorizar a economia criativa afrodiaspórica. Para João Jorge Santos, o evento é um dos mais importantes sobre a relação Brasil-África no ano, ainda mais por ser realizado em São Paulo, que é considerado um dos maiores polos culturais da América Latina.
0: Ou seja, uma cidade com quase 5 milhões de pessoas negras, uma grande cidade da cultura africana no mundo, vai receber o evento para refletir e comemorar o Dia da África, 25 de maio, data dedicada a celebrar a herança africana, a civilização africana. Esperamos que tenhamos a alegria de realizar isso do grande nível e de grande porte, porque é um presente da Fundação Cultural Palmares para a cidade de São Paulo, para o estado de São Paulo.
1: A abertura e o encerramento do evento acontecem no Museu Afro-Brasil Emanuel Araújo, mas as atividades previstas na programação serão desenvolvidas no Centro Cultural São Paulo. Para mais informações, acesse as redes sociais da Fundação Cultural Palmares.
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3: O governo federal publicou as regras que regulamentam o IBS e a CBS, os novos tributos da reforma tributária que vão substituir parte dos impostos atuais. Segundo o advogado tributarista Alexandre Marques, o momento é de atenção para evitar erros operacionais.
4: Os novos tributos sobre o consumo, que são IBS, Imposto sobre Bens e Serviços, e CBS, Contribuição sobre Bens e Serviços. E esses novos tributos, nesse ano de 2026, eles não vão ser cobrados dos contribuintes, desde que eles cumpram com determinadas obrigações acessórias, especialmente o destaque desses tributos nos seus documentos fiscais. E durante algum tempo, por conta de alguns atrasos na regulamentação dessa matéria, as penalidades relacionadas àqueles que não cumprissem com essas obrigações, elas estavam suspensas. Mas com a publicação dos regulamentos, as empresas passam a ter que fazer esses destaques, ainda que nesse período de 2026, que é um período de teste, para evitar a lavratura de autos de infração e a aplicação de multas que podem prejudicar os seus resultados.
3: A partir de agosto deste ano, a ausência das informações dos novos tributos nos documentos fiscais poderá gerar penalidades. Na Bahia, a mudança atinge diretamente setores como comércio, logística, indústria petroquímica e prestação de serviços. Segundo o tributarista, o maior risco neste momento não é o aumento imediato da carga tributária, mas os prejuízos causados por falhas no preenchimento das informações.
4: Nesse ano de 2026, a obrigatoriedade de destacar os novos tributos nas notas fiscais, ainda que nesse período de teste, não se aplica para os optantes do Simples Nacional. E essa é uma informação importante. A partir de setembro de 2026, pouco depois desse período de agosto em que as empresas não optantes vão ter que destacar as informações da nota, os optantes do Simples vão ter que lidar com uma outra alteração muito profunda, que é a manifestação da opção pelo Simples Nacional para aquelas que quiserem entrar nesse regime, que antes acontecia até janeiro de cada ano e agora vai ser antecipado para setembro, e também a escolha do regime de recolhimento do IBS e CBS.
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5: A van branca usada para entregas e que atropelou e matou a jovem de 20 anos, Mariana Tanaka Abdul Haq, filha de diplomatas brasileiros, está sendo periciada. O trabalho é para confirmar ou não a versão dada pelo motorista de que houve falha mecânica e, por isso, não conseguiu parar o veículo. O acidente no último sábado aconteceu em Ipanema, na zona sul da cidade do Rio de Janeiro. O motorista trafegava pela Visconde de Pirajá, uma das principais ruas do bairro, quando invadiu a calçada, derrubou um poste de sinalização e atropelou Mariana, a mãe dela e mais um homem. Os dois tiveram ferimentos leves, mas Mariana não resistiu e morreu no dia seguinte. Inicialmente, o condutor da van contou que perdeu o controle após desviar de um ciclista, que não aparece nas imagens das câmeras do local do acidente. Depois, em depoimento na delegacia,

0: alegou problemas mecânicos. Disse que a direção da van travou e não conseguiu frear. O teste de alcoolemia deu negativo e ele foi liberado. Mariana havia se mudado para o Rio há poucos dias. Segundo o pai, era a realização de um sonho morar na cidade. O corpo da jovem será enterrado nesta quinta-feira em São Paulo. Nas redes sociais, o presidente Luiz Inácio Lula da Silva lamentou a morte de Mariana e disse ter ligado para o pai dela, o embaixador Ibrahim Abdul Neto, para expressar sua solidariedade. Mas o presidente Luiz Inácio Lula da Silva lamentou a morte de Mariana e disse ter ligado para o pai dela, o embaixador Ibrahim Abdul Neto, para expressar sua solidariedade. Lula escreveu ainda que, como pai, não conseguia imaginar angústia maior do que ver partir uma filha amada.
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2: O presidente Luiz Inácio Lula da Silva assinou dois decretos que estabelecem novas regras para a atuação das chamadas Big Techs no Brasil. As medidas alteram a regulamentação do Marco Civil da Internet, com foco no combate a fraudes, golpes e outros crimes no ambiente digital. Com a nova regra, as plataformas poderão ser responsabilizadas por conteúdos impulsionados por publicidade paga, em casos de falhas recorrentes na prevenção de crimes graves. A Autoridade Nacional de Proteção de Dados, a ANPD, será a responsável por regular, fiscalizar e apurar as infrações cometidas pelas empresas.
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2: A Organização das Nações Unidas reduziu a sua previsão de crescimento econômico global para 2026, passando de 2,7% para 2,5%. O alerta foi publicado no relatório Perspectivas da Economia Mundial de Meio de Ano, divulgado recentemente pela entidade. A ONU adverte que a inflação pode aumentar acentuadamente em meio aos conflitos cada vez mais complexos no Oriente Médio e a contínua alta dos preços do petróleo. No pior cenário traçado pelos especialistas, a taxa de crescimento poderia cair para apenas 2,1%, uma das mais baixas deste século.
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3: Uma grande operação policial deflagrada desarticulou um esquema de lavagem de dinheiro que movimentou mais de 338 milhões de reais. O grupo criminoso obtinha os recursos por meio de golpes envolvendo a clonagem de cartões de crédito. Segundo as investigações, os criminosos utilizavam empresas de fachada, laranjas, e realizavam saques em espécie para ocultar a origem ilícita do dinheiro. A ação visa prender os principais articuladores da quadrilha e bloquear os bens adquiridos com os golpes financeiros.
1: 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Em instantes voltaremos com mais notícias aqui no Jornal Repórter Brasil News. Fique ligado.
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1: O New York Knicks venceu o Cleveland Cavaliers por 115 a 104 na prorrogação e saiu na frente na final da Conferência Leste da NBA. Jogando em casa, os Knicks chegaram a ficar atrás no placar durante boa parte da partida, mas cresceram nos minutos finais e conseguiram levar o confronto para o tempo extra, onde dominaram completamente os Cavaliers. O destaque da equipe foi Jalen Brunson, decisivo nos momentos mais importantes do jogo. Do lado dos Cavaliers, Donovan Mitchell terminou como o principal pontuador, mas a equipe caiu de rendimento na prorrogação e não conseguiu segurar a pressão dos nova-iorquinos no Madison Square Garden. Com o resultado, os Knicks abrem 1-0 na série e ganham confiança na busca por uma vaga nas finais da NBA após muitos anos.
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1: O Dallas Mavericks anunciou a demissão do técnico Jason Kidd após 5 temporadas no comando da franquia. A saída acontece depois de uma campanha decepcionante em 2025-26, em que a equipe terminou com apenas 26 vitórias e 56 derrotas, ficando fora dos playoffs da NBA. O clube informou que a decisão foi tomada em comum acordo entre as partes, encerrando um ciclo que teve momentos marcantes, incluindo a ida às finais da NBA em 2024. Jason Kidd assumiu os Mavericks em 2021 e ajudou a transformar a equipe em uma das forças do Oeste nos primeiros anos de trabalho. Apesar disso, as últimas temporadas foram turbulentas, principalmente após a saída de Luka Doncic e as mudanças na diretoria da franquia. O novo presidente do time, Masai Ujiri, afirmou que o Dallas busca uma nova direção para voltar a disputar títulos nos próximos anos.
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1: O Cruzeiro arrancou um empate importante por 1-1 contra o Boca Juniors em plena La Bombonera pela 5ª rodada da fase de grupos da Libertadores. O time argentino saiu na frente com Merentiel ainda no primeiro tempo, mas o lateral Fagner marcou um golaço na etapa final e garantiu um ponto valioso para a Raposa, que ainda jogou parte do segundo tempo com um jogador a menos após a expulsão de Gerson. Com o resultado, o Cruzeiro assumiu momentaneamente a liderança do grupo D com 8 pontos e agora depende apenas de si para avançar às oitavas de final.

0: da competição. A equipe mineira decide a classificação na última rodada, no Mineirão, contra o Barcelona de Guayaquil, enquanto o Boca Juniors encara a Universidade Católica em Buenos Aires.
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2: O técnico brasileiro Silvinho deixou o comando da seleção da Albânia após 3 anos e meio de trabalho. A saída foi anunciada depois da eliminação.

0: trabalhadores pelo apoio recebido no país europeu. A Federação Albanesa já anunciou o substituto, o italiano Rolando Maran, que assume a equipe visando a Liga das Nações e o ciclo para a Eurocopa de 2028.
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2: O jornal italiano Tutto Sport divulgou a lista dos 100 indicados ao prêmio Golden Boy 2026, que elege o melhor jogador sub-21 atuando no futebol europeu. Entre os brasileiros, os destaques ficaram para Endrick, do Real Madrid, Estevão, do Chelsea e Rayan, do Bournemouth. Ao todo, 7 atletas nascidos no Brasil aparecem na disputa pelo tradicional prêmio europeu. Além do trio mais badalado, outros jovens brasileiros também foram lembrados pela premiação, mostrando a força da nova geração do futebol brasileiro no cenário internacional. O Golden Boy é considerado um dos prêmios mais importantes para jovens talentos e já foi conquistado por nomes como Lionel Messi, Kylian Mbappé e Erling Haaland.
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3: Lançada em abril deste ano, no Ceará, a plataforma Cariri Território Criativo dará mais um passo na difusão da produção, conexão, mapeamento e iniciativas culturais das cidades do sul cearense conhecida como região do Cariri. A plataforma, que pode ser acessada de graça através do endereço cariricriativo.com, Cariri neste caso sendo digitado com a letra K, funciona como um ambiente digital para conectar empreendedores criativos, produtores culturais, artistas, coletivos, mestres da cultura, pesquisadores e diversos agentes do setor criativo da região metropolitana do Cariri cearense. Para incentivar uma maior adesão à plataforma, a Quitanda Soluções Criativas, em parceria com os governos federal e estadual, está realizando uma série de visitas através do circuito Pulsa Cariri. Nesta quarta-feira, gestores públicos, mobilizadores, empreendedores e agentes culturais da cidade de Missão Velha participam de uma programação voltada à formação, articulação e construção coletiva de estratégias para fortalecer a economia criativa municipal. Além disso, realizam o cadastro no site e acessam os benefícios. Entre os recursos disponíveis na plataforma estão a divulgação de oportunidades e editais, calendário de eventos e atividades culturais, cursos e formações, além da rede de criativos, que permite aos profissionais, além do cadastro dos perfis, apresentarem seus trabalhos e ampliarem o network. As próximas cidades a receberem o circuito Pulsa Cariri são Caririaçu, no dia 17 de junho, e Farias Brito, no dia 29 de julho.
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4: O senador Flávio Bolsonaro confirmou que visitou Daniel Vorcaro, dono do Banco Master, durante a prisão domiciliar do banqueiro em novembro de 2025. Na época, o STF tinha decretado a detenção de Vorcaro na primeira fase da Operação Compliance Zero, que investiga as fraudes bilionárias do Master, considerado o maior golpe no sistema financeiro do país. Flávio Bolsonaro, que é pré-candidato à presidência da República pelo PL, fez uma declaração à imprensa nesta terça-feira, quando reafirmou que sua relação com Daniel Vorcaro limitava-se ao financiamento do filme em homenagem ao seu pai, o ex-presidente Jair Bolsonaro. Segundo o senador, a visita ao banqueiro preso foi para falar somente sobre o filme, mesmo com o Banco Master sendo investigado pela Polícia Federal.
5: Eu estive com ele mais uma vez após esse evento, quando ele passou a usar o monitoramento eletrônico, ele não podia sair da cidade de São Paulo. Eu fui sim ao encontro dele para botar um ponto final nessa história, é dizer que se ele tivesse me avisado que a situação era grave como essa, eu já teria ido atrás de outro investidor há muito mais tempo e o filme não correria risco. Então foi uma grande dificuldade nesse momento arrumar outros investidores que pudessem concluir esse filme.
4: Flávio Bolsonaro informou que solicitou à produtora do filme sobre seu pai que apresente uma prestação de contas transparente do orçamento da produção. O senador disse que também pediu que eventuais lucros futuros do investimento de Vorcaro sejam colocados à disposição da justiça. Após o anúncio, Flávio Bolsonaro não quis responder a perguntas dos jornalistas. Na semana passada, o site Intercept Brasil divulgou um áudio de uma conversa feita antes da prisão do banqueiro, em que o senador cobra o repasse de dinheiro de Daniel Vorcaro. O dono do Banco Master teria repassado mais de 61 milhões de reais supostamente para o filme sobre Jair Bolsonaro. Flávio cobrava o repasse de mais 70 milhões.

0: milhões de reais. O Intercept Brasil divulgou nesta terça-feira um novo áudio do deputado Mário Frias, do PL de São Paulo, que atua como produtor executivo do filme. Ele agradece a Vorcaro pelo dinheiro prometido. O áudio teria sido enviado em dezembro de 2024. Na semana passada, Mário Frias concedeu declarações contraditórias. Primeiro, afirmou que o filme não teria recebido um centavo sequer de Vorcaro. Depois, mudou o discurso, dizendo que o dinheiro teria sido repassado pela Entre Investimentos, empresa ligada a Vorcaro, que teria intermediado a transferência de recursos para a produção do filme. Mário Frias também é investigado pelo STF pelo repasse de 2 milhões de reais em emendas parlamentares para uma ONG da produtora do filme de Bolsonaro, Karina Ferreira da Gama. O Supremo tenta notificá-lo judicialmente há pelo menos 2 meses, mas não consegue localizar o deputado. Buscamos contato com o deputado Mário Frias e com Karina Gama, mas até o momento não tivemos resposta.
1: 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Obrigado pela sua companhia e até a próxima edição. 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
3: E aí? Tudo beleza? Começa agora o Music Pop aqui pela sua melhor sintonia comigo, Bia Ipsen. A partir de agora, só as melhores do pop pra você por aqui, quinta-feira. Seja lá onde você estiver, seja bem-vindo, seja bem-vinda. E bora de música, let's go!

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1: Todo mundo ligadinho aqui com a gente no Music Pop. Agora eu vou lá para aquele rápido intervalo, já volto.
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1: Agora é hora de dar tchau, mas não fica triste não, que amanhã estarei de volta e eu espero a sua companhia, viu? Seja na sua casa, no seu trabalho, no seu carro, seja lá onde você estiver, tamo junto por aqui. Beijão pra você, fica com Deus, um abraço e até amanhã. Tchau, tchau.
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2: Oba! Quinta-feira, gente! Olha aí que beleza! Já estamos chegando no seu rádio, hein? Começando mais uma edição do Pagodaço! A partir de agora, vamos nesse clima, nesse embalo, com as melhores músicas do samba e pagode dentro do Pagodaço, viu? Pois é, o Pagodaço sempre chega aqui todo dia com o melhor da música brasileira swingada.

O melhor da música brasileira que agita a galera, né? Então vamos lá, vamos aumentar o volume. Eu aumento o som do estúdio aqui pra curtir também, viu? Aqui Kleber Salles no nosso pagodaço, pilotando a máquina. Aumenta aí o volume pra gente conferir a primeirinha de hoje.

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1: Vamos, Gomado.
2: Que honra.
1: Tá mais uma com a gente?
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1: 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Porra, você é foda, então tem que ficar à vontade.
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1: Vamos que vamos. Você começa. Aí, ó.

0: Muito bom!
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2: É a caída de emergência.

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1: Fechando mais uma sequência aqui na programação do nosso Pagodaço. O melhor do samba e do pagode pra você swingar com a gente aqui, hein? Daqui a pouco eu volto com mais músicas, não sai daí.
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4: Opa, maravilha! 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Alegria, alegria! 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
3: Décima posição.

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3: Sexta posição.

0: Quem gostou, joga a mão e faz barulho.
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2: Alô, alô, meu povo, chegou a hora dele. O garoto que vem pra se apresentar ali pelo Sena.
3: Natanzinho!
4: Parece que todo mundo fala isso. Mas eu tô na vaquejada.
3: Natanzinho, vem pro Sena.

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2: Muito bem, a partir de agora está no ar o Jornal Rádio News. Informação em primeiro lugar. Brasil e o mundo passam aqui na sua rádio favorita. Sejam bem-vindos.
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3: Previsão do tempo para quinta-feira, 21 de maio de 2026.

0: Centro-Oeste. Em Brasília, capital federal, o dia vai ser de céu encoberto. Os termômetros registram mínima de 17 e máxima de 29 graus. A umidade relativa do ar gira em torno de 90 a 30%. Em Nossa Senhora do Livramento, Mato Grosso, a comemoração de aniversário vai ser com céu encoberto. A temperatura mínima é de 15 e a máxima de 27 graus. A umidade relativa do ar é de 80 a 50%. Região Nordeste. Recife, em Pernambuco, vai ter uma quinta-feira com céu claro. A temperatura marca mínima de 23 graus e a máxima de 29 graus. A umidade relativa do ar vai de 90 a 50%. Em Natal, Rio Grande do Norte, a previsão é de céu claro durante todo o dia. A temperatura mínima é de 24 e a máxima de 30 graus. A umidade do ar varia de 90 a 40%. Região Norte. Em Rio Branco, Acre, o dia vai ser de muitas nuvens, mas sem previsão de chuva. A temperatura mínima é de 18 e a máxima de 25 graus. A umidade do ar é de 90 a 70%. Em Boa Vista, Roraima, a previsão é de muitas nuvens com pancadas de chuva e trovoadas isoladas. A temperatura mínima é de 25 e a máxima de 32 graus. A umidade relativa do ar é de 98 a 70%. Região Sudeste. Em São Paulo, capital, a previsão é de céu encoberto, mas sem previsão de chuva. Os termômetros registram mínima de 14 e máxima de 19 graus. A umidade relativa do ar vai de 100 a 80%. Tombos, Minas Gerais, festeja aniversário com muitas nuvens e pancadas de chuvas isoladas. A temperatura mínima é de 16 e a máxima de 21 graus. A umidade relativa do ar é de 100 a 80%. Região Sul. Em Curitiba, Paraná, o dia vai ser de céu encoberto. Os termômetros registram mínima de 8 e máxima de 15 graus. A umidade relativa do ar oscila entre 100 e 60%. Torres, no Rio Grande do Sul, comemora aniversário com céu claro e parcialmente nublado, mas existe a possibilidade de geada pela manhã. Os termômetros registram mínima de 9 e máxima de 18 graus. A umidade relativa do ar fica entre 80 e 40%. Você ouviu a previsão do tempo para quinta-feira, 21 de maio de 2026. Com informações do IBGE Cidades e do Instituto Nacional de Meteorologia, IMET.
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2: A Fundação Cultural Palmares leva a São Paulo a primeira edição do Festival Aquaba, evento que acontece entre os dias 22 e 28 de maio e pretende fortalecer as relações entre o Brasil e as nações africanas, além de promover debates sobre a diáspora africana. A palavra Aquaba é inspirada na cultura ancestral Akan e significa bem-vindo. E segundo o presidente da Fundação Palmares, João Jorge Santos Rodrigues, essa saudação explica o objetivo do festival.
3: É uma oportunidade incrível do Brasil, dos países africanos, se aproximarem, se conhecerem, discutir e tratar de assuntos contemporâneos. Essa ação em São Paulo visa aproximar a sociedade paulistana e a cultura afro, a presença da tecnologia africana em dois países africanos.
2: A ideia é consolidar o Aquaba como plataforma de conexão entre territórios historicamente ligados e ampliar as redes de cooperação cultural, acadêmica e institucional. Para isso, o evento contará com a participação de artistas, intelectuais, pesquisadores, lideranças e representantes de diferentes territórios afrodiaspóricos. Na programação, que é gratuita, estão previstas apresentações artísticas, mostras de cinema negro e rodas de conversa. Além disso, feiras de empreendedorismo para valorizar a economia criativa afrodiaspórica. Para João Jorge Santos, o evento é um dos mais importantes sobre a relação Brasil-África no ano, ainda mais por ser realizado em São Paulo, que é considerado um dos maiores polos culturais da América Latina.
3: Ou seja, uma cidade com quase 5 milhões de pessoas negras, uma grande cidade da cultura africana no mundo, vai receber o evento para refletir e comemorar o Dia da África, 25 de maio, data dedicada a celebrar a herança africana, a civilização africana. Esperamos que tenhamos a alegria de realizar isso do grande nível e de grande porte, porque é um presente da Fundação Cultural Palmares para a cidade de São Paulo, para o estado de São Paulo.
2: A abertura e o encerramento do evento acontecem no Museu Afro-Brasil Emanuel Araújo, mas as atividades previstas na programação serão desenvolvidas no Centro Cultural São Paulo. Para mais informações, acesse as redes sociais da Fundação Cultural Palmares.
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4: O governo federal publicou as regras que regulamentam o IBS e a CBS, os novos tributos da reforma tributária que vão substituir parte dos impostos.

0: tempos atuais. Segundo o advogado tributarista Alexandre Marques, o momento é de atenção para evitar erros operacionais.
1: Os novos tributos sobre o consumo, que são IBS, Imposto sobre Bens e Serviços, e CBS, Contribuição sobre Bens e Serviços. E esses novos tributos, nesse ano de 2026, eles não vão ser cobrados dos contribuintes, desde que eles cumpram com determinadas obrigações acessórias, especialmente o destaque desses tributos nos seus documentos fiscais. E durante algum tempo, por conta de alguns atrasos na regulamentação dessa matéria, as penalidades relacionadas àqueles que não cumprissem com essas obrigações, elas estavam suspensas. Mas com a publicação dos regulamentos, as empresas passam a ter que fazer esses destaques, ainda que nesse período de 2026, que é um período de teste, para evitar a lavratura de autos de infração e a aplicação de multas que podem prejudicar os seus resultados.
0: A partir de agosto deste ano, a ausência das informações dos novos tributos nos documentos fiscais poderá gerar penalidades. Na Bahia, a mudança atinge diretamente setores como comércio, logística, indústria petroquímica e prestação de serviços. Segundo o tributarista, o maior risco neste momento não é o aumento imediato da carga tributária, mas os prejuízos causados por falhas no preenchimento das informações.
1: Nesse ano de 2026, a obrigatoriedade de destacar os novos tributos nas notas fiscais, ainda que nesse período de teste, não se aplica para os optantes do Simples Nacional. E essa é uma informação importante. A partir de setembro de 2026, pouco depois desse período de agosto, em que as empresas não optantes vão ter que destacar as informações da nota, os optantes do Simples vão ter que lidar com uma outra alteração muito profunda, que é a manifestação da opção pelo Simples Nacional para aquelas que quiserem entrar nesse regime, que antes acontecia até janeiro de cada ano e agora vai ser antecipado para setembro, e também a escolha do regime de recolhimento do IBS-CBS.
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3: A van branca usada para entregas e que atropelou e matou a jovem de 20 anos, Mariana Tanaka Abdul-Haq, filha de diplomatas brasileiros, está sendo periciada. O trabalho é para confirmar ou não a versão dada pelo motorista de que houve falha mecânica e, por isso, não conseguiu parar o veículo. O acidente no último sábado aconteceu em Ipanema, na zona sul da cidade do Rio de Janeiro. O motorista trafegava pela Visconde de Pirajá, uma das principais ruas do bairro, quando invadiu a calçada, derrubou um poste de sinalização e atropelou Mariana, a mãe dela e mais um homem. Os dois tiveram ferimentos leves, mas Mariana não resistiu e morreu no dia seguinte. Inicialmente, o condutor da van contou que perdeu o controle após desviar de um ciclista, que não aparece nas imagens das câmeras do local do acidente. Depois, em depoimento na delegacia, alegou problemas mecânicos, disse que a direção da van travou e não conseguiu frear. O teste de alcoolemia deu negativo e ele foi liberado. Mariana havia se mudado para o Rio há poucos dias. Segundo o pai, era a realização de um sonho morar na cidade. O corpo da jovem será enterrado nesta quinta-feira em São Paulo. Nas redes sociais, o presidente Luiz Inácio Lula da Silva lamentou a morte de Mariana e disse ter ligado para o pai dela, o embaixador Ibrahim Abdul Neto, para expressar sua solidariedade. Lula escreveu ainda que, como pai, não conseguia imaginar angústia maior do que ver partir uma filha amada.
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4: O presidente Luiz Inácio Lula da Silva assinou dois decretos que estabelecem novas regras para a atuação das chamadas Big Techs no Brasil. As medidas alteram a regulamentação do Marco Civil da Internet, com foco no combate a fraudes, golpes e outros crimes no ambiente digital. Com a nova regra, as plataformas poderão ser responsabilizadas por conteúdos impulsionados por publicidade paga em casos de falhas recorrentes na prevenção de crimes graves. A Autoridade Nacional de Proteção de Dados, a ANPD, será a responsável por regular, fiscalizar e apurar as infrações cometidas pelas empresas.
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4: A Organização das Nações Unidas reduziu a sua previsão de crescimento econômico global para 2026, passando de 2,7% para 2,5%. O alerta foi publicado no relatório Perspectivas da Economia Mundial de Meio de Ano, divulgado recentemente pela entidade. A ONU adverte que a inflação pode aumentar acentuadamente em

0: e aos conflitos cada vez mais complexos no Oriente Médio e à contínua alta dos preços do petróleo. No pior cenário traçado pelos especialistas, a taxa de crescimento poderia cair para apenas 2,1%, uma das mais baixas deste século.
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3: Uma grande operação policial deflagrada desarticulou um esquema de lavagem de dinheiro que movimentou mais de 338 milhões de reais. O grupo criminoso obtinha os recursos por meio de golpes envolvendo a clonagem de cartões de crédito. Segundo as investigações, os criminosos utilizavam empresas de fachada, laranjas, e realizavam saques em espécie para ocultar a origem ilícita do dinheiro. A ação viu...
4: Aquele, né, Sibita, que sempre se preocupando com o próximo. Então, vamos ajudar a nossa amiga...
5: De sangue de medula óssea, inclusive.
4: Sangue de medula óssea. E tá vendo aí, meu povo? Pois é. Então vamos ajudar a nossa amiga Genaíde Brito, que ela está precisando, né? Que Deus proteja melhor aí pra ela. E se Deus quiser, vai dar tudo certo. Tudo certo. É, e Bozó botou aqui nada de senhorzinho. Foi Patrícia, lá do conselho. Patrícia tá morrendo de mangá aqui. Concordo com o senhorzinho. Agora o bom é que Bozó estava obrando, né, Sibito? Fazendo a obra, né? Ele não é construtor, não, mas estava na obra. Meu amigo Bozó, então quem faz o pedido aqui pra nossa amiga. Genaí de Brito foi em Bozó. Bozó que sempre tá ali, é um caboclo muito religioso e sempre tá ajudando o próximo. Então vamos, minha gente, vamos dar um pulinho lá no Emó, porque aqui por detrás do Espiritado da Moura é ligeirinho, rapidinho, nos tanta gente. A gente faz tira o sangue ali pra doar sangue, né, Sibito? Graças a Deus eu sempre dou sangue. Agora teve uma época, Sibito, que eu tava tão magro que eu fui fazer uma doação de sangue lá. Quando eu cheguei lá, a doutora disse, minha filha, tem que receber, viu? Você não tem sangue não, na sua vez. Você veio doar o quê? Não, se abre não, Espírito, é verdade. Ah, eu fiquei tão triste. Eu fui todo ano. Foi a época que eu tava mago, Sibito, que eu não recebia nem vento na cara, o vento passava direto. Tu acredita, tão mago que eu tava?
5: Camiseira.
4: Tava mago, Sibito. Olha, se eu tomasse banho no chuveiro, a água passava direto.
5: Tinha que tomar banho deitado.
4: Eu tinha que tomar banho na bacia, deitado na bacia. A água passava direto. Se eu coisasse, eu caía na frente, Sibito. Tô dizendo, tu aí. Aí eu fui lá.
5: Não podia ficar aí pra frente, era?
4: Não, eu sempre ia pra frente, fazendo tudo com peso. Aí, Sibito. Não, lascado, tu fica se abrindo, não.
5: Ai,
4: se abrindo,
5: não, rapaz, eu essa foi
4: aí,
5: boa demais.
4: Aí, Sibito, eu peguei, eu fui lá pra fazer a doação, cheguei lá, todo coisado, Sibito, menino. Olha, dava pra ver os meus órgãos de dentro da barriga. Não acredita. Quando a mulher levantou a camisa assim e disse, vou-te, ele é verde. Ela, na primeira agulhada, pegou no osso, entortou o bico da agulha. Ela disse, não, deixa eu pegar outra agulha. Aí pegou aquela cada veia. Aí ela disse, ah, Maria, o sangue dele é verde. Tá parecendo sangue de barata. Aí ela disse, não, senhor. O senhor tem que receber. Você não pode doar, não. Nós tirar aqui. O senhor não tem sangue que não dá aqui uma colher dessa colher de sangue. Nós tirar, nós mata o senhor. Você é doido, é? Aí foi. Aí eu fiquei. Aí depois eu comecei a me alimentar bem. O doutor passou uns tratamentos, umas vitaminas. Aí eu me olhei, né? Aí hoje eu faço minha doação. Mas na época, tu tá por fora, né, Sibito? Eu era mago, Sibito, mago. Agora fiquei tão envergonhado, rapaz. Não, o senhor tá precisando é de sangue, né? Doar não. Vai doar o quê? Você não tem sangue nem pro senhor, vai doar pros outros. Tá ficando doido. Aí eu. Mas a gente é um gesto a gente fazer a doação de sangue, né? Vamos doar, meu povo, esse sangue.
5: É, até então... porque. Parece que tem um peso mínimo, né, pra poder
4: depois,
5: doar sangue.
4: Quando eu fui, Sibito, cheguei a doar...
5: Camarada tem que pesar pelo menos 50 quilos.
4: Um litro e 800 gramas. Na época eu não tava pesando 25, não, filho.
5: É por isso que ela disse, o senhor precisa receber.
4: Sibito, ela suba na...

0: ponteiro quase não sai do canto. O ponteiro saiu numa velocidade, quase ele chegou nos 25 ali, a pulso. Ih, rapaz, o senhor não tem condições não. É. Se eu desse um peito, eu caía pra frente, com um vácuo. Todo senador era, tava mago. Aí tava mago pro pé. Aí eu, graças a Deus, eu. Depois aí eu peguei peso, aí fui lá, fui doar sangue, doei ainda 1,8 litros, foi. 850 gramas, acho que foi isso mesmo. 1,850 litros. Tirei sangue lá pra doar com força, meu filho. Que é importante a gente tá fazendo a doação, né, mesmo? Pra cuidar. Manda alô pra Sávio lá na Cachoeirinha de Barro. Um forte abraço, Sávio, meu amigo. E vem aí o Arraiá da Cachoeirinha de Barro. Olha, vai ser dia 4, viu, meu povo, de julho, viu? Vai ter muita música boa com aqui, ó, Pedro e Arthur. Vai ter também aqui, cadê o nome dele, meu Deus? É Jean Anderson Silva. Ó, e Pedro e Arthur, Jean Anderson Silva. E tem mais aqui, Pedrinho Pisadinha, é isso mesmo, Pedrinho da Pisadinha. Olha, vai ser dia 4, lá no terreiro do meu compadre, de Jairus, viu? Lembrando, Jairus não é pai de santo, é o terreiro da casa mesmo.
1: Tem que explicar, né?
0: Tem que explicar, não, porque é o terreiro da casa da gente do sítio, é aquele terreiro bem grande, né? Que dá pra fazer campo de futebol. Aí o forró vai ser lá, viu? Pois é, muito forró do bom. E vai ter a quadrilha matuta, que inclusive eu vou ser o padre da quadrilha, Cibito. Eu serei o padre da quadrilha lá. Vou dar o viridito. Vai ter aquele caso. Quadrilha boa é assim, essa quadrilha matuta. Tem o casamento matuto, viu, Cibito? O casamento matuto, evento, vai ser uma farra medonha. Então vai me ser, que quiser ir, minha gente, vá, viu? Se não quiser, vá pra baixo da égua, mas vá. E aí vai ser arretada essa quadrilha. Muita música boa, 0800, viu? O forró. Aí, mas a gente vai, eu vou falar com o Sábio pra eu cobrar a cota lá no meio da festa, né? Mas vai ser arretado de bom. Dia 4 de julho, viu? Forró do bom comendo no centro, mas antes tem a quadrilha matuta, né, Bozó? Abração aqui, ó. E Eduarda tá se abrindo aqui, disse, essa foi boa, viu? Não sei de qual foi que ela tá falando que foi boa. Se foi essa ou foi aquela. Deixa eu mandar lá aqui pra Elaine, que tá se abrindo aqui. Elaine diz, rapaz, você já começa com safadeza. Agora eu gostei do senhorzinho. O senhorzinho Bozó. Gostei do senhorzinho, ele tá certo. Só começa atrasado, que desorganização da bexiga. Não é atrasado não. Vocês que estão adiantados, vocês que estão com pressa, a agonia da febre do rato, a agonia da bexiga, não vai começar não, e não sei o quê, e não sei o quê, e não sei o que lá. Tem hora que dá vontade de eu sentar a mão no pé do vidro e se pintar aqui, porque dá raiva.
1: Eu tenho que ver com isso?
0: Não, mas porque eu fico nervoso, meu filho, eu fico nervoso, aí dá vontade da raiva. Às vezes o camarada se agasta, né, não?
1: Não, mas se o senhor tá agachado, resolva de outro jeito.
0: Não, de outro jeito não. Comigo eu resolvo é na hora, na tapa no pé do rito. Que eu comigo, pra eu dar uma tapa, não dou não, que eu tenho coragem não. Agora, pra eu botar meu neto pra dar uma tapa, não é ligeiro. Vamos mandar lá aqui pra Alminha também, que tá se abrindo aqui. Já começou virado na peste, hein? Agora é mesmo, viu, velho? Tem sangue que não dá pra alimentar nenhum sapo. Rapaz, o povo recebe é vergonha. E Bozó lá, o senhorzinho, ele mandou até um.
1: O senhorzinho.
0: Deixa eu botar. O Bozó mandou um áudio aqui. Deixa eu mandar um áudio aqui, botar o áudio de Bozó. Nosso amigo Bozó. Senhorzinho Bozó, essa foi boa.
2: Ô, velho, e essa senhora, Genaí Brito, eu não conheço. Ela é sogra de uma amiga minha, que é filha também de um amigo meu, é Gil, que toca aí nas missas da Renovação Carismática Católica aqui aí em Garanhuns. E ela mora aí, é dona Genaí de Brito. Ela é sogra de Geise. Geise que canta muito bem, você conhece Geise, é magrinha, canta muito Geise também. E é a sogra dela. Então vamos fazer, né, esse ato de caridade e doar sangue. Sangue é vida, não é?
0: É verdade.
2: Então Deus te abençoe, meu irmão.
0: Ah, é.
2: Você não tem pareia, não, né?
0: É Geise Gomes, senhorzinho Bozó, é Geise Gomes. Bozó. Patrícia, tu não presta, vai ficar pegando.

0: no pé dele, eu não, pegando no pé de ninguém, não, nem aqui ele tá. Mas o senhorzinho Bozó, deixa comigo, ó. Deixa, ó, tem áudio aqui. Deixa eu mandar um alô aqui pro pessoal aqui, no Mercadinho Dona Maria aqui, se bicho, mano. Ó, tão ligado tudinho. Bota aí esse áudio no ar, ó. Tão tudinho ligado em nós.
1: Fala, velho Jeremias.
0: Oi, oi.
1: Vem topado. Manda um alô aí pra Thaís do Mercado, Felipe.
0: Mercadinho Dona Maria aqui, se bicho, mano. Ó, tão ligado tudinho. Bota aí esse áudio no ar, ó. Tão tudinho ligado em nós.
1: Fala, velho Jeremias.
0: Oi, oi.
1: Vem topado. Manda um alô aí pra Thaís do Mercado, Felipe do Mercado, José do Mercado, certo. Mercado Noronha, de Dona Maria. Valeu, vai!
0: Fernando de Noronha. Pois é, pessoal de Fernando de Noronha, ligado em
2: Fernando Noronha. Fernando de Noronha, não, Mercado Noronha.
0: Mercado Noronha, não é Fernando Noronha, não, doido. Eu digo Mercado Noronha aqui. Tá tudo em lá, ligado no 87. Tá aqui bem pertinho do lado da rádio aí. Um cheiro pra todo mundo aí. Dona Maria Cibite, inclusive, Dona Maria aqui do Mercado de Noronha. Deixa eu falar um negócio aqui pro povo. Ela vai ser minha candidata a vice-prefeita lá de Feição Miudinha, Cibite. A gente vai mudar. Ela se filiou.
2: Ela já tá sabendo disso?
0: Tá sim, ela se filiou o PJT, o partido da Jectax, Dona Maria. Ela queria sair prefeita, né? É. Aí eu digo, não, Dona Maria, não tem como, porque eu já sou prefeito de Feição Miudinha, eu não abro mão da minha 22ª eleição, né, lá daquele município. Então, ela disse, não, então, como o vice nosso, Cibito, ele está meio despombalizado, seu Celso, vai fazer 108 anos, mas ele é uma pessoa sabia, mas ele levou uma queda
2: só
0: de um jumento.
2: Isso, né? Só 108
0: levou,
2: anos.
0: Levou uma queda de um jumento ano passado, Cibito, bateu com a cabeça no lajeiro, que rachou o lajeiro, o pobre do velho. Está meio despombalizado, sabe, Cibito, da cabeça. Aí assim, você sabe, eu sou uma pessoa que eu cuido do município, eu digo, não, vá se tratar, aí ele tá lá se tratando, nosso vice. Aí eu botei esse bito, aí minha comadre Maria vai estar na chapa da gente agora, e na próxima política, vamos estar lá, eu e minha comadre Maria aqui do mercadinho, aqui, Dona Maria, falando pro povo. E ela tá animada,
2: Cibito. Tá animada. Queria ver a cara dela escutando essa conversa.
0: Cibito, Dona Maria tá animada. Tá animada. Ela diz que tá muito feliz. Inclusive, ela quer abrir uma filial do mercadinho lá na Feição Miudinha.
2: E pode, o senhor deixa.
0: Cibito, veja só, vai abrir uma concessão pra ver se a gente autoriza.
2: Olha, uma concessão.
0: Agora tem, eu disse a ela, não pode ser tecnologia, se vai me ser. Quer mesmo abrir um mercado lá, o mercado vai ter que trabalhar na caderneta, nada de computador, tem que vender fiado pras pessoas, né, Cibito? Porque a minha mercearia lá, a mercearia
2: é.
0: Já faz esse tipo de serviço, né? Mas ela, vê só, agora eu tô ligado, Dona Maria, ela já quer ser concorrente, viu, Cibito? Ela já pensa grande.
2: Mas tá certo.
0: É, isso pra querer me derrubar lá quando eu tiver ela como vice-prefeita lá. Rapaz, olhando bem por esse lado aí, Cibito, eu tô achando que tem coisa aí. Né? Porque ela já vê com essa história, que não sei o quê, aí ela quer ser concorrente minha lá. Eu digo, não, tudo bem, agora tem que vender fiado. Porque lá em Feição Miudinha, nossa cidade, uma cidade muito organizada, tem que seguir a norma. Tem que seguir as normas, Cibito. É uma cidade que é ecológica, a cidade mais ecológica do Brasil. A gente não tem energia elétrica, a gente é no candeeiro, a gente não permite bujão de gás, fogão de bujão de gás. Tem que ser ou fogo, a lenha ou a caivão, né, Cibito?
2: Não, mas essa sua cidade aí tá muito ultrapassada.
0: Ultrapassada tá a tapa que eu vou dar no seu, na sua boca, seu sem-vergonha. Viu? Aí você vai ver ultrapassada a tapa no seu focinho, sujeitinho sem-vergonha. Você com uma secretária de organização evolutiva, cultural, daquele município, vai me ser em vez de tá ali ajudando o povo, você fica querendo ser contra seu...
2: Eu não tô querendo ser... Eu, infelizmente, amor. O senhor não deixa a gente fazer o que a gente quer.
0: Inclusive, eu tô...
2: Porque se pudesse, eu já tinha liberado aí bujão de gás pra quem quiser cozinhar gás.
0: Não, lá, mas meu amigo, lá
2: energia elétrica.
0: A bolsa candeeiro, pra quem não tem muitas condições. Eu criei o auxílio Sabuco, também criei, lá a gente tem. Então, a cidade é ecológica. Então, pra botar alguma coisa lá, Cibito, se você olhar lá, a farmácia Princesinha de Jesus, a gente só trabalha com produto natural, com erva, chá, garrafada, casca de pau.

0: resina, etc, coisa e tal. E a gente tem a mercearia FT, falta tudo, que tem um meio mundo de coisa lá, a gente fica fiado. A gente tem a barbearia Caminho de Rato, que é um sucesso, a barbearia Caminho de Rato, né? É, até a máquina de cortar cabelo é aquela de mão ainda, né, Cibito? A gente tem as duas academias, inclusive tem um caboclo de uma grande academia de São Paulo, uma maior rede de academia, que vai estar chegando aqui em Garanhuns, inclusive, a maior rede de academia em Garanhuns, ele queria abrir lá uma academia lá em Feição Miudinho. Eu digo, não, não permito, né, Cibito? Por quê? Porque esses equipamentos que ele tem na academia dele, eu acho isso aí, eu não gosto, sabe?
1: Por quê?
0: Porque esses equipamentos muito modernos. Lá não, a nossa academia Fique Fino, por exemplo. Tem, se você quer ficar só fino, tem a academia Fique Fino, diferenciada. Se quiser ficar mais maguinho, aí a gente tem a academia Coros e Ossos, né, Cibito? Que é já diferenciada. Para que vai me ser, faça um acompanhamento com nossos treinadores. Tem Celso Vaqueiro, tem Antônio do Machado, a gente tem também outra personal lá, Margarida da Enxada, né, Cibito? Cício foi cita também, que é muito bom, e ele vai lhe dar esses treinamentos, né, Cibito? Você vai fazer aquele serviço do campo, e a gente oferece nas nossas academias lá em Feição Miudinho coisa melhor, inclusive Léo. Estava me dizendo, Léo do Acauan Energy, ele estava me dizendo, ele disse, Chirimia, eu estou muito interessado como é que diz, em malhar na academia, né? O pastor Jorge Edson se inscreveu na Fique Fino.
1: Foi.
0: Começa para a semana. Pastor Jorge Edson, ele quer dar uma afinada, diz, não, quero ficar com, né? Quero ficar mais bonito. Eu digo, não, milagre a gente não faz, não.
1: Né? Aí, não, né? Talvez.
0: Léo Acauan também disse, quer ficar mais bonito. Eu digo, não, milagre a gente não faz, nem cirurgia para.
1: Milagre, né? É só com Deus, né?
0: Lá, gente, milagre só com Deus. Lá a gente não trabalha ainda com plástico, a gente só, né? Tudo bem que eles têm, né, a Igrim e a Cão Energia, que está dando desconto nas nossas contas de energia, que é uma maravilha. Agora, uma coisa é eles terem um produto de alta qualidade, outra coisa é eles querer lá em Feição Miudinho para uma academia e ficar bonito. Aí eu não, também eu não sou pessoa de estar mentindo. Você concorda, Cibito, né?
1: Tá bom.
0: Não vou. Os meninos mandaram um retrato aqui do mercadinho. Dá 3 e 1 ligada, Cibito. E a olha que caixa de som bonita, e a garrafa de pinga. E a garrafa de pinga, o pessoal lá tudo ligado, lá. Tudinho aqui ligado no 87. Ô, cambada é boa, rapaz. Aí, Cibito, sim, como eu tava dizendo. Aí, Dona Maria, como a vice-prefeita, a gente tá. Mas já tá querendo botar uma mercearia, né? A gente tem também, Cibito, a pizzaria Oi de Cobra, hoje é o maior sucesso. Aquela McDonald's queria abrir lá, eu digo, não, não permite.
1: Por que não, rapaz? É evolução aí, progresso.
0: Não, de jeito maneiro. Quem queria abrir também lá era a Dom Fernandes, que tem um pastel arretado de bom, né, Cibito? Pastel tudo bem, que é gostoso, pastel da Dom Fernandes.
1: E outras coisas também, tem um sanduíche lá que é uma maravilha.
0: Sanduíche lá que é uma maravilha, viu? Se quiser mandar pra nós aí, pode mandar. Não tenho vergonha, não, viu? Não, aí, Cibito, tudo bem, mas aí eu não permito, porque lá...
1: Mas
0: gente...
1: por quê, rapaz?
0: Não, porque eles não querem se adequar às normas de lá. Pra abrir tem que ser tudo analógico, tem que vender fiados, tá entendendo? Nós tem a bodega, chove lá fora e pinga lá dentro, né?
1: Quer dizer que lá em Feição Miudinho não funciona Pix?
0: O quê?
1: Pix.
0: Não, de jeito nenhum, lá só dinheiro vivo. Lá só, a única coisa que a gente fez de tecnológico lá, que foi uma parceria que a gente fechou com a Pitu, que foi a primeira cidade do Brasil a ter cachaça encanada nas casas, né, Cibito? A gente encanou, e aí você paga por relógio, né? Mas nós temos um pega
1: mesmo. Meu relógio feito água, é?
0: É feito água, todo mês o menino vai lá medir a conta de cachaça. Água encanada não tem, não, mas cachaça não tem. Aí as beba com moderação. Como lá o povo não anda de carro, então pode se lascar tudo isso, bebe, né, se beber. Aí, mas o povo lá é controlado, Cibito, é controlado. Aí tem a mercearia, o baixo lá fora e pinga lá dentro, né? E tem também a pizzaria Oi de Cobra, né, Cibito, que é uma maravilha. Pra você ter ideia, meu povo, quem não...

0: utilizado pelo médico para fazer um corte ali na...
1: Isso é uma peixeira, é?
0: Não, é um...
1: um canivete.
0: É um instrumento de corte, né? Mas ele é bem pequenininho assim, ó.
1: A vilete.
0: É, como se fosse, vamos dizer que...
1: Ah, quer dizer que o nome disso é esse nome.
0: Mas chama bisturi.
1: Não, mas isso é cada nome redondo. Não, lá a gente não faz isso, não. Lá a gente... A única coisa que a gente faz é porque às vezes, Bito, aconteceu já, por exemplo, Nicasso, quando a mãe dele foi ter ele lá em Feição Mildinha, né, acontece, né, o volume da cabeça é muito grande, e aí às vezes tem que dar alguns pontos. Né? E teve também o caso de Adriano, da gráfica adesiva impressão digital, com aquela cabeçona dele também. Nasceu lá, Adriano, né? Então, assim, nesse caso, tem que costurar. A gente faz a costura com agulha de cozer saco, né? Por quê? Porque é uma agulha resistente, e os pontos ficam mais fornidos, né? Justamente, ó. Então, o AMC quer ter... A vantagem de ter um parto cru é porque a mulher, no instante, se recupera, né, Cibito?
0: Interessante.
1: Você,
0: né?
1: Por que é que no sítio você vê, Cibito, a mulher de parto cru pode reparar? Quando a mulher, ela faz essa... Ela só opera, que o médico corta o busto dela, é 40, 60 dias para ela se recuperar, né? Isso ficar 100%. Uhum. 2 meses. Cibito, tem caso lá, Cibito, de por exemplo, de menino... A diferença de um menino, de um irmão para o outro é curta demais, Cibito. É meses.
0: Meses?
1: É.
0: E é.
1: Assim não chega a ser nem um ano de diferença.
0: Meu Deus.
1: Por exemplo, a mulher deu cria, então quando um 45 dias ela já está grave de novo. Veja que evolução, né, Cibito? Então é diferente, né? E nesse caso da cirurgia... Então, são 60 dias, Cibito. A mulher não pode se levantar, tem que ter cuidado, que às vezes os pontos estouram. Não pode de jeito nenhum, viu, Cibito?
0: Pode não. Não
1: pode não.
0: Tem que tomar o maior cuidado.
1: Pode não,
0: meu filho. Tem que ter um cuidado danado.
1: Aí, imagine. Você vai... Né? não tem condição. Então, é importante. E a gente tá com a promoção... Que vai me ser ganha um CD no Parto Cru, viu, Cordeiro, meu amigo Cordeiro Filho. Você ganha um CD de Alípio Martim, né? Uma música muito boa, porque tem as mulheres de hoje em dia, não quer que o menino, não quer amamentar os meninos, né, Cibito? Tem esse negócio, né? A vaidade hoje em dia é muito grande. Não, não vou amamentar, não, porque as macaúbas vai ficar caídas, não sei o que, isso é besteira. Né, Cibito? É besteira. Besteira, o leite materno é muito importante para a criança, sabia, Pedro?
0: Importantíssimo.
1: Importante, então, ó, veja, isso é uma aula. Samara não entrevista um feito, né, Pedro? Não entrevista, né?
0: Poderia, né?
1: Poderia entrevistar. Ó, mandar alô aqui para meu amigo Cleito Santos, ligado no 87. Eita, Cleito, Carlos, o povo aqui ligado, nós. Mandar alô também para Giselda, que tá se abrindo aqui, né? Quem teve lá parto cru também fez São Mildinha, Cibito, foi Edna. Inclusive tá até ligado em nós. Ela deu cria lá em Feição Mildinha. Foi parto cru. Acho bonito o povo aqui tudo se manifestando sobre a importância do parto cru, né, Cibito?
0: Tem.
1: É importante, né? Isso aí a gente fica muito feliz, porque então se quiser, pode aproveitar e ter um CD também. Ganha um CD de Harmonia do Samba. Vem, neném, neném, vem. Eu disse neném, porque às vezes a mulher empanca no menino, né? E é importante o pai ficar. Eu disse neném, ela que eu quero comigo. E é bonito esse vídeo, é bonito mesmo a mulher gritar, aqueles gritos. Oi, oi, oi. É a hora importante, né, Cibito? Se você olhar, escutar uma mulher tendo o parto cru, Cibito, a importância. Atenção, mulherada, a importância. É o momento que a gente mais vê a mulher se lembrar do pai e da mãe, sabia?
0: E não lembra não de outras horas.
1: É bonito demais. Oi, pai, oi, mãe, oi, mãe, oi, pai, oi, pai, oi, mãe. E você vê que isso é bonito. Concorda?
0: Tá bom.
1: Por quê? Porque se lembra dos pais, né? Porque... Não. Então é importante, ó. E manda alô aqui pro Sargento Averaldo. Sargento Averaldo, que Renato também tá ligado no.

0: 87 aqui, Cane. Ó, Renato quer ir pra academia, tá vendo? Já um cliente, viu, Cibito? Bota esse áudio de Renato, isso é importante, ó. Tá vendo aí os clientes querendo. Sargento Averaldo também tá querendo ir pra academia,
1: sabe? Ô, velho Jeremia, bom final de tarde.
0: Obrigado.
1: Passa o valor dessa academia aí.
0: Passa agora.
1: Que você vai inaugurar a sua. Quer fazer a matrícula.
0: Tá,
1: e da Cibito, que ele vai ser meu professor personal.
0: É Renato, lá da Arte e Festa de Aloysio, a marca do seu brinde. Olha, Renato, veja só. É importante. Agora, meu filho, tem que se tratar primeiro, porque tu tá cansado, filho, não é? Não tá, Cibito?
2: Tá, viu?
0: Você viu que o bicho tá só a fuga mesmo. Quem tá querendo ir lá também é o Sargento Averaldo. Não é bom, Sargento? Sargento tem... Nós tem treinamento lá que nasce até cabelo, viu? Muito bom mesmo. Eita, boba serena, rapaz, mas esse menino, rapaz, olha, mas tem... É, meu amigo... Ó, Cibito, vamos fazer o seguinte, vamos botar Rafael aí pra falar, que ele tá direto do AD Atacarejo, Rafael Pontes. Inclusive, ele vai ser pai, viu, Cibito?
2: Vai, Rafael.
0: Vai ser.
2: Já pai. Pode chamar ele pra...
0: Ele já fez o convênio lá com a Chibanca Parto, Rafael Pontes. 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
0: É isso aí, Rafael Pontes. Hoje ele chiou menos.
2: Foi.
0: Né, Cibito? Ô, Rafael. Ô, brother.
2: A gente gosta de escutar ele falando nas sessões.
0: Eu gosto quando você fala Garanhuns. O nome Garanhuns.
2: Garanhuns.
0: Garanhuns. Aí eu dou cartaz. 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

0: 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Eu fico arretado quando o caba manda um retrato desse pra eu, se bitar da Meca. Da Meca é sem vergonha, eu tô com raiva da Meca. Ele às vezes se amostra demais, se bita. Aí é, um calor danado, o cabatão, ele manda um retrato disso, ó.
1: Ei, rapaz, aí é pra fazer inveja.
0: É pra fazer inveja. Manda um retrato, um jatobá e ainda o de vidro, viu? Uma garrafa de vidro e um copinho. Aí a Dameca, aí você não considera a gente, não. Porque uma coisa é ele mandar o retrato, outra coisa é ele chegar aqui com jatobá, né, Espírito? Pão e mortadela, aí é diferente.
1: Aí sim,
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0: 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Cibito, vamos botar um forró aí, vamos?
1: Bora.
0: Bota um forró bem bom, hoje eu tô bonzinho aí, já manda alô pra vocês, tudinho aqui, ó.
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1: 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Eu vou rezar e já eu volto, viu, meu povo? Ei, sai daí não, viu? Não saia pro nada, que já nós volta, né, Cibito?
3: Daqui a pouquinho.
1: Daqui a pouquinho, é só beber um cafezinho Ouro Verde ali e nós volta já. 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Sai daí não, já nós volta, porque eu vou tomar café, eu vou levar você, vou tomar um café, vou lhe dizer. Bota aí, Cibito, Ave Maria, já nós volta.
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Tenho Deus à minha frente, por isso nada vacilo. Fica comigo, meu Senhor. 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Eis aqui a serva do Senhor, faça-se em mim segundo a vossa palavra. 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

Cortamos e tem até parabéns pra nós mandar. Já já nós manda alô pra todo mundo os parabéns. Deixa com o rei. Vamos voltar com a música pra nós mandar alô pra todo mundo. Parabéns, um cheiro pra todo esse pessoal. 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Seclado Rio.

0: forrozinho bom, é, pra dançar agarradinha é bom demais. Se bem, vamos mandando alô pra esse povo. Ô, bota, ô, vamos botar mais um forró. Não sei se nós bota mais um forró.
1: Tem já. Alô aqui, viu?
0: Então vamos mandar alô pro povo, que a voz do povo é a voz do pessoal. Deixa eu logo mandar os parabéns.

menina que tá, cadê aqui? Manda os parabéns para a, cadê? A madrinha. Ah, rapaz, para a madrinha de Elia, rapaz. A madrinha de Elia está completando um ano. Minha comadre Maria, isso mesmo, lá da Bahia, rapaz. O pessoal tá lá na Bahia ligado em nós, a madrinha de Elia. Parabéns, dona Maria, muitos anos de vida, viu? Ela, cadê aqui? E ela pediu para cantar os parabéns com caneta azul, que ela é fã de carteirinha. Inclusive, ela diz que ela pintou a casa dela toda de azul. Se ela for comprar alguma coisa, mandar assinar, e não for com a caneta azul, ela não assina, né? E ela gosta, só anda de azul. Então, dona Maria Azul, lá da Bahia, quer os parabéns. Cibito, bota aí caneta azul para cantar os parabéns para ela, é, da sua afilhada Elia, que deseja tudo de bom, né, Elia? Parabéns, dona Maria, lá na

0: Cibito de ele aí pra Dona Maria, que está ouvindo a gente lá na Bahia, completando não sei quantos anos hoje, Cibito, mas parabéns, e tá aí a homenagem aí com
1: parabéns.
0: Que parabéns pra mim. Parabéns!
1: Parabéns pra ela, que é feliz.
0: Parabéns, que é muito feliz. Tem mais mensagem aí, Cibito? Vamos mandando alô pro esse povo. A voz do povo é a voz, é
1: a do, voz pessoal. Do pessoal.
0: Tá aí. Parabéns, bonito. Tá bom, rapaz.
1: Tem Bozó aqui, ele disse: nada de senhorzinho Malta, tô fora.
0: E Bozó parece mesmo com o senhorzinho Malta, né, Bozó? Mas os lapa de ureia bonita ali, é, dou valor às ureias daquela.
2: Fiquei com a música na cabeça agora. Não começa mais não, é?
0: Quem é esse BT?
1: Daniel.
0: Ah, isso é Daniel. Daniel, que é formado em tecnologias ocultas de autoconhecimento, de amizades que ele conhece. Ele que é muito amigo
1: de Alexandre.
0: De Alexandre. Um abraço aí pra ele, Alexandre, né? São unha e cutículas, né, BT? Tem mais? Já cunha aí.
3: Boa noite, Gino.
1: Oi, eita.
3: Cara, meu de barulho. Eita, plana marretada, velho.
0: E o Palmeiras?
3: Olha as histórias. Quanto eles estão aí por hoje?
0: História com o Palmeiras.
1: Palmeiras. Como
3: já ia matar tudo. Valeu, Juninho. Valeu, Fidita. Mais H1. Eita, plana marretada. Só tem isso, não tem isso.
0: Isso aí é Danilo, palmeirense.
1: Palmeirense.
0: Não quis falar não, Palmeiras hoje. Ei, Danilo. E o Palmeiras, hein, Jirimi? E o Palmeiras, Danilo? Mas também, o foram convocar a
1: seleção. Foram convocar a seleção, Ancelotti.
0: Aí atrapalhou o Palmeiras.
1: É.
0: Né? É aquela desculpa esfarrapada, né, Cibito? Tu sabe que tem cada desculpa esfarrapada, né, Cibito?
1: Sempre tem.
0: O cara tá num estádio de futebol, aí o cara não tem que conversar, não conhece ninguém. Ele assim: ei, tá vendo aquela mulher ali de amarelo? Ô, mulher feia da bexiga. Não, pá, aquela dali é minha irmã. Não, mas aquela não, aquela que tá encostada nela ali de blusa azul. Rapaz, aquela dali é minha tia. Não, pai, não é aquela não. A outra que tá de blusa encarnada e saia rosa choque. Rapaz, aquela dali é minha mãe, rapaz. Rapaz, ô, família feia. Isso não pode.

0: saudoso cara velho. Agora aí é bom, né, Cibito? É
1: bom demais.
0: Demais, cara velho. Gente, Cibito foi muito forró, cara velho. E outra, Cibito, derrubava boi, viu?
1: Desenrolar tudo.
0: Era vaqueiro, não, verdade. Olha, desse tamanho.
1: Pequenininho, cara, né?
0: Pequenininho, derrubava o boi. Uma vez a gente foi uma vaquejadazinha. Lá pra dentro, Cibito, ali numa pista de vaquejada ali pra dentro em Saloá, Cibito, ali em Saloá. Isso faz tempo, isso aí foi ali no começo dos anos 2000, eu acho que foi isso mesmo, foi no final dos anos 90, por aí. Foi uma vaquejada, eu fui correr boi também, ele tava lá correndo boi, Cibito. Botaram um boião grande, medonho, um boião Nelore com momilão. Era, eu acho que o boi tinha aí umas 28 arroba, 30 arroba, lapa de boi da molesta. Os cabas disseram, ele foi, toda vez que ele ia fazer show numa vaquejada, ele chegava sempre pra correr boi. Aí os cabas disseram, não, foi ele que pediu pra botar esse boi aí. Esse bito humilhou nós tudinho. Rapaz, era 28, era 30 arroba, agora era um monstro de boi. Rapaz, ele correu esse boi. Foi até eu que bati esteira pra ele. Ele disse, não, chama a Jeremias que eu sou o vaqueiro de derrubar. Mas um pedido de um caba feito cara velho, eu não ia negar.
1: O senhor serviu de bate esteira pra ele?
0: Aí eu cheguei lá, eu
1: entregava o rabo pra ele.
0: Não, eu bati esteira, né?
1: Então,
0: que ele não gosta não que entregue esse negócio. Aí eu também não gosto de entregar não. Eu só bato esteira acompanhando o boi, só pro boi correr na linha.
1: Acho que bate esteira resenha é isso.
0: Não gosto não. Assim, eu sou um batisteiro diferente, né?
1: Um batisteiro que.
0: Não é comigo, não, não vou mentir.
1: Né? Tá, entendi, tá bom.
0: Aí ele partiu no boi, eu acompanhei o boi ali do lado, chegou e pegou na cauda do boi, como chama vocês, a gente chama rabo, mas é o cauda do boi. E Bito, ele deu uma queda nesse boi que o boi chega e saiu mancando, tu acredita? O boi rodou umas 5 vezes no ar, pá, mesmo dentro da faixa. Ele abriu aquele sorriso, rapaz, já pensa. Nós ainda cantamos umas 3 toadas lá dentro da vaquejada. Todo mundo ficou parmo. Rapaz, que barquinho bom de vaquejada. Cara, velho. Cara, velho. Foi até na época que ele fez aquela música. Agora, minha vez de jogar o teu jogo. Ele tava amargurado, esse bicho, com uma dona que tinha deixado ele. A gente até conversou. Né? A dona tinha deixado ele. E tinha amilhado ele. Tem mulher que amilha.
1: Tem, sempre tem.
0: Eu já arrumei muita mulher que amilha, Cibito. Amilha mesmo.
1: Amilha não, humilha,
0: sim,
1: né?
0: Sim, ela judia do camarada, viu, Cibito? Ó, judia mesmo. Ela caga bordado de riba da cabeça do camarada, viu, Cibito? Isso aí eu já sofri. E outra, viu, uma paixão mal resolvida. Tem gaia que quando não mata, aleja, viu, Cibito? Tô dizendo a meu filho? Meu filho, o povo tá, diz que aquele negócio lá de Virgínia, lá com o Neymar, diz que foi gaia.
1: Com o Vini Júnior, sim.
0: Diz que foi gaia, viu, Cibito? Ela que botou nele.
1: Eu já vi dizer que foi o contrário, que parece que foi ela, que foi ele que botou nela.
0: Tem condições não, Cibito, esta fera. Foi ela, a bicha é muito gata, aquela mulher, esse bicho. Foi ela que botou nele.
1: Mas Vini Júnior tem dinheiro.
0: Esse bicho, mas dinheiro não compra amor, não, meu filho. E ela não é interessando em nada, aquela menina. O povo fofoqueiro da febre fica arretado, quando fala mal daquela menina. É uma menina que não é interessante.

0: não, né?
1: Não, de jeito nenhum. É, diz até a má língua que ela tem dinheiro mais do que ele.
0: Uhum. Tem dinheiro mais do que ele. Eu acredito nisso, né? Ela é empresária, tem a...
1: Diz que ela...
0: A empresa, né? A We Pink.
1: É, O quê?
0: We Pink.
1: Não sei nem o perto é isso. ela tem teco-teco, seminou-se, Bito. Um aviãozinho dela viajar com a menina dela. É bem 5 meninos, com aquela doidinha que
0: tem. São 3, é sim. A Maria Flor, né?
1: Sim, Maria Flor.
0: É, Maria Flor, a outra esqueci. Maria, são 2 Maria.
1: Maria Alice.
0: É, Maria Alice, Maria Flor.
1: Minha filha.
0: É.
1: Ela botou em homenagem a Maria Alice, minha filha.
0: E foi?
1: Foi. Um vídeo que eu postei, ela, não, tem que botar o nome da minha filha, mas botou em homenagem à minha filha, Maria Alice.
0: É, Maria Alice, que é a mais velha, né?
1: É,
0: tá com 4 anos agora.
1: E tem um meninozinho, né?
0: Maria Flor e tem o José Leonardo, que é o
1: Maria,
0: menino.
1: Maria, também é o nome do menino, não?
0: Não, é José.
1: Ah, José.
0: José Leonardo.
1: Maria José.
0: É, tá isso.
1: Certo. Leonardo, deve ser por causa de Leonardo, né?
0: Isso,
1: amor,
0: é, deve
1: né?
0: ser uma homenagem.
1: É. E eu vim dizer que o menino Felipe, Zé Felipe, tá voltando, né, com ela, né, Pepe?
0: Ele tem interesse, né?
1: Ele tá certo. O amor não acaba, não.
0: De jeito nenhum, né? O senhor acredita nisso?
1: Tem uma música bonita que chama... É, meu Deus, eu esqueci o nome da uma atração, uma banda antiga. É. Que o nome da música diz... Quem disse que o amor vai se acabar? A música...
0: Eu acho que é Catedral.
1: Catedral, né?
0: É
1: de Catedral, isso.
0: Linda essa música.
1: Bonita
0: sinal.
1: Essa música, é muito bonita. Bota aí um taquinho dela pro povo entender o que eu tô dizendo. Pra gente falar que não é fofoca, minha gente, mas falar da situação do menino Zé Felipe, ele que tem um fusquinha, né, Cibito? Gosta de fusca, né?
0: Tem, é?
1: É. E ela gosta de carro grande.
0: Uhum.
1: Caragem. Ih, Bito, aí o menino tá querendo voltar, né, Bito?
0: Tá, ele tem esse interesse.
1: Tem esse interesse, tá certo. O amor não acaba de jeito nenhum e os dois combinam muito, né, Bito? Pronto, ó, meu povo, essa música aí, ó. A música bonita, ó. Ei, agora falar a verdade. Eu vou deixar tocar essa música todinha, que eu sei que o povo vai gostar.
0: Bom demais.
1: É lindo, lindo.

0: verdade.
1: Pra cantar no Festival de Vênus. Alô, meu amigo, quer sair? É Romualdo, aí do Contratempo. Essa música é a cara de Contratempo. Eu não é, SB?
0: Com certeza.
1: É a cara do menino do Contratempo. Que música linda. Meu povo, essa música aí, ela tem o quê? Uns 20 anos ou mais, né, SB? Uma música muito linda.
0: Tem uns 20 anos. Acho que 22 anos por aí.
1: 22 anos por aí. Música linda aí de
0: Catedral.
1: Rapaz, já imaginou uma banda dessa no festival? E ele não é só uma, não, viu? Eles têm uma enxurrada de música nesse night.
0: Um mod de música boa.
1: Só um mod de música boa. Já que a gente botou uma música dessa, que é um romântico, esse programa aqui nós toca de tudo, e principalmente música boa, né? Vamos botar outra aí dessa dupla que eu gosto demais, Vitor e Léo, Não Mais. Pensa numa música linda também. Bota aí, bicho. É só por causa da viola que é parecido, olha. Ô, povo serena. Repara aí, olha a letra também dessa música. Presta atenção. Vitor e Léo.

de repente. Rapaz, vou dizer, botei duas músicas aí topadas de boa, viu? Então, o pessoal que tá apaixonado aqui, Jaqueline, diz, eita, que o velho tá romântico, tá amando, né? Rapaz, eu sou uma pessoa que eu sou essa pessoa que eu sou, né? Não

0: Benedito. Pronto. Aí o cheiro aí pro povo. 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
0: O camarada tá pensando que ela... Olha, mas eu fico amassando a cara do satã no meu pescoço. 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Ó, tem um caboclo aqui, Cibito. Pode mandar entrar, viu? Manda esse filho não aguentar aí. Eu não sei quem bexiga é, Cocoroto diz, Cocoroto chegou, já chegou. Não, não, show da noite. Aqui também, Cibito, JPN Hyundai, 5 anos de garantia. Quem é, Cibito? Opa, meu filho, tudo bom? Senta aí, meu filho, senta aí. Esse chegar o frio, meu filho. Como é seu nome, meu filho? Hein? Guilherme, tudo bom? Tá, chegar o frio, meu filho, tá esperando, nós tá lascado, né? Tudo bom, né? É voz me ser que é primo de Apolônio, de Celso, de Dona Rita, não? É Joaquim de Mané de Dora, conhecem? Vocês povos não conhecem nada também. Cocorato, é o show da noite, vem aí, viu? Você quer ficar no programa pro show da noite para Cocorato bater um papo com você? Entrevistar? Você que é formado em inteligências ocultas em palestras, não é isso? Não é isso? Você é formado? Seria interessante para Cocorato você bater um papo no show da noite, sabia? Ele é muito, ele gosta, ele estava inclusive ele disse, ele me, o senhor podia aí ele disse, não, se eu puder marcar aí, para marcar para a semana, porque aí meu filho, né, coisa, né, os altos conhecimentos que o Vasmecê tem, o Vasmecê conhece mesmo? Ah, tá vendo aí? Ele tem chatão, Bito. Deixa, pois eu vou marcar, agendar um horário de meu neto no show da noite, viu? Que aí meu filho vem e conversa nesses altos conhecimentos, inteligências ocultas, né? Da sociedade de Garanhuns, né? Rapaz, eu gosto de gente assim, inteligente. E Cocoroto, meu neto, ele diz, é porque eu tenho vergonha, porque ele é tímido, né? Ele diz, não, eu tenho vergonha de convidá-lo e tal. Eu digo, não, mas ele é gente boa. É uma pessoa humilde, né, não? Vai reclamar, né? É. Aí, rapaz. 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Mas se quiser ficar hoje, meu filho, já a gente também, viu?
1: Já pode ficar à vontade, né?
0: Tem um show da tarde também com o Cibito, você pode vir também, viu? Amanhã, se quiser, é com ele. Um show da tarde com o Cibito.
1: Mais de tarde, entrevista é com o Samara, né?
0: Mas aí, meu filho, já começa antes pra preparar o terreno pra Samara, não é não? Já deve, você conhece Samara? Gente boa demais. E?

0: Não conhece muito, não? A pessoalmente conhece, não?
1: Pois é, chamaram a pessoa.
0: Foi boa, não foi? Você conhece desde aí produções dessas muito, não? A pessoalmente conhece, não?
1: Pois é, chamaram a pessoa.
0: Foi boa, não foi? Você conhece desde aí produções de evento, melhor som, palco e iluminação. Bom demais, né?
1: É bom demais.
0: 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Tu soubesse naquela época que ele gravou com Ailton Senna, lembra? Lembra, não? 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
2: Não sei.
0: 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É, arretado demais. Cibito, vamos embora, vamos.
2: Vamos embora, que tá chegando o show da noite, né?
0: Tem alô do povo aí, não, né?
2: Tem um último alô aqui.
0: Bota aí, que é pra nós embora, tá chegando o show da noite. Cocoró tá aí querendo fazer entrevista,
2: isso.
0: Mas... ele tava, mandou mensagem hoje.
3: Ô, Jeremias, manda um abraço aí pra mim, João Guilherme. Eu tenho uma música pro Cibito. Cibito fica no mar, aí é o velho cangaço. O velho que fica no mar até o velho do cangaço.
0: Olha, tá vendo aí João Felipe, né?
2: João Guilherme.
0: João Guilherme, mas João Guilherme cantando aí, João Guilherme, um cheiro, João Guilherme, Deus abençoe. Deixa eu mandar um alô aqui também pra Érica, ligadinha no 87. A Érica pediu pra nós tocar uma música de Zé Ramalho, Frevoador, mas hoje dá mais tempo não, minha filha. Nós deixa pra amanhã, viu? Que o programa tá subindo a letrinha, vem aí o show da noite, provavelmente.
2: Tem outra mensagem aqui, peraí.
0: Pode botar, provavelmente.
3: Tem uma caneca, uma chaleira, uma colherinha e um colherão, um prato raro, um prato fundo, um garfinho e um facão. Um saleiro, açucareiro, uma panela e um abraço a Joana e Cid da Laranjeira.
0: Coisa linda, mas pra que você vê o que é um furo de reportagem, né? 11 anos escutando, acaba, fica assim, né?
2: Assim de saúde.
0: Mais, né? Não, meu amigo? Eu gosto de ver assim, né? Tá, viu? Cantando, gosto de ver assim. Vamos embora, né, Espírito?
2: Vamos embora.
0: Tem um que é que ela diz?
2: Tem
0: um caneco.
2: Uma chaleira.
0: Aí dentro. Olha, pô, vem aí o show da noite com o Cocorote. Fique ligadinho, não sai não, porque provavelmente vocês terão aí, quem sabe, uma linda entrevista, um bate-papo descontraído, que pode se tornar um podcast, né, Espírito?
2: Com certeza.
0: Pois é. Cheira aí pra todo mundo. 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
3: Depois do intervalo tem mais Jornal Rádio News. Fique na sintonia.
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5: Estamos de volta e agora vamos falar de esporte aqui no Jornal Rádio News.
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6: Em uma enquete feita pelo UOL e que conta com votos do público, indica que o atacante João Pedro do Chelsea foi considerado o mais injustiçado entre os jogadores que ficaram de fora da convocação da seleção brasileira para a Copa do Mundo. O técnico Carlo Ancelotti convocou 26 jogadores para a Copa do Mundo, incluindo dois que ainda não jogaram com ele no comando: o goleiro Everton, do Grêmio, e o atacante Neymar, do Santos.
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6: E o técnico de Portugal, Roberto Martinez, disse que vai administrar os minutos de Cristiano Ronaldo na Copa do Mundo de 2026 sem seguir um padrão baseado em idade ou rotina de clube. Portugal convocou Cristiano Ronaldo para a Copa do Mundo desse ano. O atacante de 41 anos deve disputar o sexto Mundial da carreira. O torneio será nos Estados Unidos.

0: México e Canadá. Martinez afirmou que a condução do elenco em Copa é diferente do dia a dia de clubes. O treinador disse não ver um problema específico na gestão de CR7.
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0: E ausente na convocação de Carlo Ancelotti para a Copa do Mundo, Bento usou as redes sociais para manifestar apoio à seleção brasileira. O goleiro de 26 anos do Al Nassr se mostrou honrado pelas chances que teve e demonstrou otimismo. Com Alisson titular e Ederson como reserva imediato, Bento disputava a vaga de terceiro goleiro com Hugo Souza do Corinthians. Contudo, Ancelotti surpreendeu e chamou o veterano Everton, ex-Palmeiras e atualmente no Grêmio. O arqueiro de 38 anos esteve presente na Copa de 2022 no Catar, mas ainda não havia sido chamado pelo treinador italiano.
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2: O Brasil atingiu em 2024 o menor patamar de bebês que não foram registrados no período em que a lei determina, de até um ano e 90 dias após o parto. A taxa de subregistro de nascimento ficou em 0,95%. A menor da série histórica da pesquisa Estimativas de Subregistro de Nascimentos e Óbitos, iniciada em 2015. O levantamento feito pelo IBGE alcançou naquele ano 4,21%. De acordo com os novos dados divulgados nesta quarta-feira, em 2024 foram feitos quase 2.370.000 registros nos cartórios civis. Neste mesmo ano, cerca de 22.900 crianças ficaram sem identidade legal, com efeito direto na falta de acesso a serviços básicos essenciais, como saúde, educação e programas sociais. O índice de subregistro apresenta tendência de queda desde 2015, com exceção de 2020, ano da eclosão da pandemia de Covid-19. Quando a sociedade enfrentou medidas de isolamento social e controle sanitário. Para Jailson Nogueira Assis, um dos responsáveis pela pesquisa, a queda pode ser explicada por um conjunto de ações, como campanhas do governo federal e a lei que leva cartórios a locais próximos da população.
3: Tais como a instalação de unidades interligadas de registro civil em maternidades e hospitais também. Ou seja, logo após o parto, né, o pai já pode providenciar o registro de nascimento dentro do hospital ou da maternidade. Então isso é um fator que vem propiciando essa queda. Também outras medidas, como a gratuidade na emissão de certidões de nascimento, realização de mutirões de regularização para documentos e também uma integração de sistemas informatizados entre cartórios e estabelecimentos de saúde.
2: O subregistro, ainda com base na pesquisa, foi mais comum no caso de jovens mães, principalmente aquelas menores de 15 anos, com taxa de 6,10%. Entre as regiões, o maior percentual de subregistro de nascimentos, de 3,53%, foi no norte do país, devido à dificuldade de acesso aos cartórios, enquanto o menor, de 0,25%, ficou na região sul. Sobre a subnotificação de mortes, em 2024, a taxa alcançou 3,40%, a terceira menor da série histórica. Já a maior, de 10,80%, foi verificada entre as crianças com menos de um ano de idade. Novamente, o norte do país ficou na frente, com taxa de 11,36%. E o sudeste teve a menor, 0,76%. Para José Eduardo Trindade, também responsável pela pesquisa, esses dados apontam o desinteresse das famílias em registrar os óbitos, principalmente devido a longas distâncias.
4: Uma das principais é porque essa criança ela não vai deixar uma herança, ela não vai deixar nenhuma coisa de valor. Então, principalmente, acredita-se que em regiões mais remotas, acaba que a própria família acaba enterrando, às vezes, no quintal a criança e não fazendo a notificação, não fazendo o registro civil. Então, isso é péssimo para as estatísticas, né? E precisa realmente a gente ter, às vezes, como teve em campanhas passadas do Ministério da Saúde, busca ativa, para conseguir entender a magnitude dessa subnotificação.
2: No Brasil, a emissão da primeira via das certidões de nascimento e de óbito é gratuita, o que deveria estimular esses registros.
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5: O Ministério dos Transportes criou o Centro Nacional de Estudos de Sinistros de Trânsito. O objetivo é, a partir da análise,

0: análise dos acidentes, identificar fatores de risco e propor medidas para aumento da segurança nas rodovias brasileiras, para reduzir mortes e lesões. Segundo o Ministério, o modelo é inspirado no CENIPA, Centro de Investigação e Prevenção de Acidentes Aeronáuticos. A nova unidade será composta por equipe técnica multidisciplinar, com especialistas em segurança viária, perícia, engenharia veicular e infraestrutura viária, entre outras áreas. A análise dos casos vai levar em conta fatores humanos, viários, veiculares e ambientais. E a preocupação se justifica. Só em 2024, o Brasil registrou mais de 37 mil mortes no trânsito. De acordo com o DataSUS, o Departamento de Informática do Sistema Único de Saúde, a Polícia Rodoviária Federal e a Secretaria Nacional de Trânsito. Além do impacto na segurança das rodovias, os acidentes também ocasionam consequências econômicas e sociais. Entre 2012 e 2024, houve um aumento de 49% nas internações relacionadas a essas ocorrências, segundo dados do Ministério da Saúde e da Organização Pan-Americana da Saúde. Estimativas do Banco Mundial apontam que os custos associados às ocorrências chegam a 310 bilhões de reais por ano no país, o equivalente a cerca de 4% do PIB, Produto Interno Bruto Nacional.
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2: A Fundação Oswaldo Cruz, a Fiocruz, emitiu um alerta sobre o avanço da gripe no Brasil. O boletim destaca um aumento significativo de casos graves da doença em todos os estados brasileiros, preocupando as autoridades de saúde. Os especialistas recomendam que a população reforce os cuidados preventivos e busque a vacinação, especialmente os grupos de risco. A sobrecarga nos sistemas de saúde já começa a ser sentida em algumas regiões devido ao salto nas internações por síndromes respiratórias.
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3: Essas foram as últimas de hoje do jornal Rádio News. Voltaremos na próxima edição. Fique ligado.
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0: Vamos lá, hein? Começando a partir de agora o Alô Toca Aí, nessa quintona que você ouve e curte o seu som. É você que manda e desmanda. Já tem gente na linha.
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0: Alô, toca aí, detonando suas tops pra você. 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

0: Gostou? Dá um gritinho pra mim, por favor. Obrigado, gente.
1: Obrigada.
0: Obrigado, viu?
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Com essas e outras, a gente encerra a edição dessa quinta aqui do nosso Alô Tocaí. Obrigado aí pela tua companhia, pela tua audiência. Edição dessa quinta já se foi e voltaremos amanhã. Com essas e outras, a gente encerra a edição dessa quinta aqui do nosso Alô Tocaí. Obrigado aí pela tua companhia, pela tua audiência. Edição dessa quinta já se foi e voltaremos amanhã na sexta.

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2: Está no ar mais uma edição do seu Jornal de Confiança. Com as informações mais quentes do dia. Trazendo tudo o que você precisa saber de maneira clara e direta. Eu sou Naldo Meirelles e prepare-se para ficar por dentro do que acontece no Brasil e no mundo, com análises e reportagens especiais. A partir de agora no Repórter Brasil News. Sejam bem-vindos.
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3: Previsão do tempo para quinta-feira, 21 de maio de 2026. Região Centro-Oeste. Em Brasília, capital federal, o dia vai ser de céu encoberto. Os termômetros registram mínima de 17 e máxima de 29 graus. A umidade relativa do ar gira em torno de

0: a 30%. Em Nossa Senhora do Livramento, Mato Grosso, a comemoração de aniversário vai ser com céu encoberto. A temperatura mínima é de 15 e a máxima de 27 graus. A umidade relativa do ar é de 80 a 50%. Região Nordeste. Recife, em Pernambuco, vai ter uma quinta-feira com céu claro. A temperatura marca mínima de 23 graus e a máxima de 29 graus. A umidade relativa do ar vai de 90 a 50%. Em Natal, Rio Grande do Norte, a previsão é de céu claro durante todo o dia. A temperatura mínima é de 24 e a máxima de 30 graus. A umidade do ar varia de 90 a 40%. Região Norte. Em Rio Branco, Acre, o dia vai ser de muitas nuvens, mas sem previsão de chuva. A temperatura mínima é de 18 e a máxima de 25 graus. A umidade do ar é de 90 a 70%. Em Boa Vista, Roraima, a previsão é de muitas nuvens com pancadas de chuva e trovoadas isoladas. A temperatura mínima é de 25 e a máxima de 32 graus. A umidade relativa do ar é de 98 a 70%. Região Sudeste. Em São Paulo, capital, a previsão é de céu encoberto, mas sem previsão de chuva. Os termômetros registram mínima de 14 e máxima de 19 graus. A umidade relativa do ar vai de 100 a 80%. Tombos, Minas Gerais, festeja aniversário com muitas nuvens e pancadas de chuvas isoladas. A temperatura mínima é de 16 e a máxima de 21 graus. A umidade relativa do ar é de 100 a 80%. Região Sul. Em Curitiba, Paraná, o dia vai ser de céu encoberto. Os termômetros registram mínima de 8 e máxima de 15 graus. A umidade relativa do ar oscila entre 100 e 60%. Torres, no Rio Grande do Sul, comemora aniversário com céu claro e parcialmente nublado, mas existe a possibilidade de geada pela manhã. Os termômetros registram mínima de 9 e máxima de 18 graus. A umidade relativa do ar fica entre 80 e 40%. Você ouviu a previsão do tempo para quinta-feira, 21 de maio de 2026. Com informações do IBGE Cidades e do Instituto Nacional de Meteorologia, IMET.
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2: A Fundação Cultural Palmares leva a São Paulo a primeira edição do Festival Aquaba, evento que acontece entre os dias 22 e 28 de maio e pretende fortalecer as relações entre o Brasil e as nações africanas, além de promover debates sobre a diáspora africana. A palavra Aquaba é inspirada na cultura ancestral Akan e significa bem-vindo. E segundo o presidente da Fundação Palmares, João Jorge Santos Rodrigues, essa saudação explica o objetivo do festival.
3: É uma oportunidade incrível do Brasil, dos países africanos, se aproximarem, se conhecerem, discutirem e tratar de assuntos contemporâneos. Essa ação em São Paulo visa aproximar a sociedade paulistana e a cultura afro, a presença da tecnologia africana e dos países africanos.
2: A ideia é consolidar o Aquaba como plataforma de conexão entre territórios historicamente ligados e ampliar as redes de cooperação cultural, acadêmica e institucional. Para isso, o evento contará com a participação de artistas, intelectuais, pesquisadores, lideranças e representantes de diferentes territórios afrodiaspóricos. Na programação, que é gratuita, estão previstas apresentações artísticas, mostras de cinema negro e rodas de conversa. Além disso, feiras de empreendedorismo para valorizar a economia criativa afrodiaspórica. Para João Jorge Santos, o evento é um dos mais importantes sobre a relação Brasil-África no ano, ainda mais por ser realizado em São Paulo, que é considerado um dos maiores polos culturais da América Latina.
3: Ou seja, uma cidade com quase 5 milhões de pessoas negras, uma grande cidade da cultura africana no mundo, vai receber um evento para refletir e comemorar o Dia da África, 25 de maio, data dedicada a celebrar a herança africana, a civilização africana. Esperamos que tenhamos a alegria de realizar isso do grande nível e de grande porte, porque é um presente da Fundação Cultural Palmares para a cidade de São Paulo, para o estado de São Paulo.
2: A abertura e o encerramento do evento acontecem no Museu Afro-Brasil Emanuel Araújo, mas as atividades previstas na programação serão desenvolvidas no Centro Cultural São Paulo. Para mais informações, acesse as redes sociais da Fundação Cultural Palmares.
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4: O governo federal publicou as regras que regulamentam o IBS e a CBS, os novos tributos da reforma tributária que vão substituir parte dos impostos atuais. Segundo o advogado tributarista Alexandre Marques, o momento é de atenção para evitar erros operacionais.
5: Os novos tributos sobre o consumo, que são IBS, Imposto sobre Bens e Serviços, e CBS, Contribuição sobre Bens e Serviços. E esses novos tributos, nesse

0: ano de 2026, eles não vão ser cobrados dos contribuintes, desde que eles cumpram com determinadas obrigações acessórias, especialmente o destaque desses tributos nos seus documentos fiscais. E durante algum tempo, por conta de alguns atrasos na regulamentação dessa matéria, as penalidades relacionadas àqueles que não cumprissem com essas obrigações, elas estavam suspensas. Mas com a publicação dos regulamentos, as empresas passam a ter que fazer esses destaques, ainda que nesse período de 2026, que é um período de teste, para evitar a lavratura de autos de infração e a aplicação de multas que podem prejudicar os seus resultados.
1: A partir de agosto deste ano, a ausência das informações dos novos tributos nos documentos fiscais poderá gerar penalidades. Na Bahia, a mudança atinge diretamente setores como comércio, logística, indústria petroquímica e prestação de serviços. Segundo o tributarista, o maior risco neste momento não é o aumento imediato da carga tributária, mas os prejuízos causados por falhas no preenchimento das informações.
0: Nesse ano de 2026, a obrigatoriedade de destacar os novos tributos nas notas fiscais, ainda que nesse período de teste, não se aplica para os optantes do Simples Nacional. E essa é uma informação importante. A partir de setembro de 2026, pouco depois desse período de agosto, em que as empresas não optantes vão ter que destacar as informações da nota, os optantes do Simples vão ter que lidar com uma outra alteração muito profunda, que é a manifestação da opção pelo Simples Nacional para aquelas que quiserem entrar nesse regime, que antes acontecia até janeiro de cada ano e agora vai ser antecipado para setembro, e também a escolha do regime de recolhimento do IBS-CBS.
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3: A van branca usada para entregas e que atropelou e matou a jovem de 20 anos, Mariana Tanaka Abdul-Haq, filha de diplomatas brasileiros, está sendo periciada. O trabalho é para confirmar ou não a versão dada pelo motorista de que houve falha mecânica e, por isso, não conseguiu parar o veículo. O acidente no último sábado aconteceu em Ipanema, na zona sul da cidade do Rio de Janeiro. O motorista trafegava pela Visconde de Pirajá, uma das principais ruas do bairro, quando invadiu a calçada, derrubou um poste de sinalização e atropelou Mariana, a mãe dela e mais um homem. Os dois tiveram ferimentos leves, mas Mariana não resistiu e morreu no dia seguinte. Inicialmente, o condutor da van contou que perdeu o controle após desviar de um ciclista, que não aparece nas imagens das câmeras do local do acidente. Depois, em depoimento na delegacia, alegou problemas mecânicos. Disse que a direção da van travou e não conseguiu frear. O teste de alcoolemia deu negativo e ele foi liberado. Mariana havia se mudado para o Rio há poucos dias. Segundo o pai, era a realização de um sonho morar na cidade. O corpo da jovem será enterrado nesta quinta-feira em São Paulo. Nas redes sociais, o presidente Luiz Inácio Lula da Silva lamentou a morte de Mariana e disse ter ligado para o pai dela, o embaixador Ibrahim Abdul Neto, para expressar sua solidariedade. Lula escreveu ainda que, como pai, não conseguia imaginar angústia maior do que ver partir uma filha amada.
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4: O presidente Luiz Inácio Lula da Silva assinou dois decretos que estabelecem novas regras para a atuação das chamadas Big Techs no Brasil. As medidas alteram a regulamentação do Marco Civil da Internet, com foco no combate a fraudes, golpes e outros crimes no ambiente digital. Com a nova regra, as plataformas poderão ser responsabilizadas por conteúdos impulsionados por publicidade paga, em casos de falhas recorrentes na prevenção de crimes graves. A Autoridade Nacional de Proteção de Dados, a ANPD, será a responsável por regular, fiscalizar e apurar as infrações cometidas pelas empresas.
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4: A Organização das Nações Unidas reduziu a sua previsão de crescimento econômico global para 2026, passando de 2,7% para 2,5%. O alerta foi publicado no relatório Perspectivas da Economia Mundial de Meio de Ano, divulgado recentemente pela entidade. A ONU adverte que a inflação pode aumentar acentuadamente em meio aos conflitos cada vez mais complexos no Oriente Médio e a contínua alta dos preços do petróleo. No pior cenário traçado pelos especialistas, a taxa de crescimento poderia cair para apenas 2,1%, uma das mais baixas deste século.
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5: Uma grande operação policial deflagrada desarticulou um esquema de lavagem de dinheiro que movimentou mais de 338 milhões de reais. O grupo criminoso

0: criminoso obtinha os recursos por meio de golpes envolvendo a clonagem de cartões de crédito. Segundo as investigações, os criminosos utilizavam empresas de fachada, laranjas, e realizavam saques em espécie para ocultar a origem ilícita do dinheiro. A ação visa prender os principais articuladores da quadrilha e bloquear os bens adquiridos com os golpes financeiros.
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